0: E chegamos finalmente à terceira e última homenagem desta emissão dedicada às celebrações do centenário de Miles Davis, promovidas pela France TV Culture. O protagonista é desta vez Éric Truffaz, trompetista suíço que há muito construiu uma linguagem própria na confluência entre jazz, música elétrica e atmosferas cinematográficas. Para este desafio, escolheu revisitar Sketches of Spain, o álbum que Miles Davis gravou com Gil Evans em 1960 e que permanece uma das obras mais singulares de toda a sua discografia. Entre escrita orquestral, respiração mediterrânica e uma permanente tensão interior, Sketches of Spain abriu um território único na música de Miles. Mais de 6 décadas depois, Truffaz regressa a esse universo para assinar aquilo a que chamou New Sketches of Spain. Para esta releitura, reuniu um elenco de músicos profundamente ligado às tradições musicais da Península Ibérica. António Linzana na voz, saxofone e flauta transversal, Ana Pérez na dança flamenca e nas palmas, Renaud Gabriel Pion no clarinete baixo, corno inglês e arranjos, Paul Figueiras na guitarra flamenca, Arim Kechichi no baixo elétrico, Manuel de la Torre na bateria e Vincent Thomas nas percussões. É a forma perfeita de encerrar esta sequência de 3 olhares contemporâneos sobre a obra de Miles Davis. Depois de Bitches Brew por Yaz Ahmed e de Tutu por Emma Jean Thackeray, escutemos agora esta nova viagem por Sketches of Spain, imaginada por Éric Truffaz.
1: Je trouvais intéressant de faire ça avec des musiciens espagnols, d'avoir un côté flamenco. Fallait se différencier de ce qu'a fait Miles. Je veux pas être une pâle copie.
2: Claro, yo fui allí con mucha curiosidad, ¿no? Para ver qué era lo que a Miles Davis le llamaba la atención de España, ¿no? Ellos habían cogido como el dramatismo, la melodía, pero no entra dentro de la tradición de música española, ¿no? Qué guay hubiera sido poderle abrir esa puerta, ¿no? Y ha sido increíble tener la oportunidad de hacerlo, no con Miles, pero con Eric.

E foi então com as vénias de Yaz Ahmed, Imagine Thackeray e Eric Truffaz, Miles Davis, que preenchemos esta emissão de Notas Azuis. 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E é isso, regresso de hoje a uma semana. Até lá!

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1: O conhecido é finito, o desconhecido infinito. Intelectualmente, estamos numa ilha no meio de um oceano ilimitado de inexplicabilidade. O nosso dever em cada geração é recuperar um pouco mais de terra. De Thomas Henry Huxley, biólogo e filósofo britânico, foi o defensor público da teoria da evolução de Charles Darwin.
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1: Boa noite, bem-vindos a mais um Refletor. A música improvisada de Trevor Dak Bages situa-se na fronteira entre o jazz e o rock experimental e a música ambiente eletrónica. O próprio descreve o seu estilo de uma forma humorística como não propriamente jazz, mas talvez também não rock ou ambos. O artista foca-se na criação de paisagens sonoras texturizadas através de sessões de improvisação ao vivo, com instrumentações expandidas, utilizando a guitarra elétrica em conjunto com samplers, gravadores de fita e processamento eletrónico para distorcer a sonoridade tradicional do instrumento. O estúdio funicular. A grande maioria dos seus registros improvisados é gravado ao vivo no seu espaço de ensaios, Funicular Studios, localizado em Gowanus, Brooklyn. As colaborações rotativas. Quase todos os seus lançamentos resultam de sessões coletivas com músicos ativos na cena de Nova York, e entre os seus colaboradores mais frequentes destacam-se Marcus Cummins no saxofone, Eric Hebel no baixo e Mickey Golub na bateria. A sua vasta discografia inclui álbuns colaborativos improvisados com títulos abstratos e irónicos, tais como It's Like Invasion of the Body Snatchers, Like With Most Problems, Fire Is The Solution, Yell Eating Dolphin Forehead e Can You Get The Guitar Out Of My Monitor. Boa noite.

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1: Estivemos hoje a ouvir em Refletor Travel Deck Pages. Boa noite.

0: Benjamin Frith, no Noturno número 2 em Dó menor, do irlandês John Field, o primeiro compositor da história a usar o termo noturno para designar uma peça musical.
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3: Ei, pá.

0: Bem-vindos a mais uma emissão Z2B ou Z2 Boys, um programa mensal com repetição quinzenal de parceria entre a RTP Antena 2 e a Galeria Zé dos Bois, dedicado à transmissão de novos concertos aí apresentados nos campos da nova música improvisada, hipotética, experimental e testada laboratorialmente.
1: No cartaz de hoje, os destaques para os concertos de Manuel Mota, a solo na guitarra elétrica processada, numa das suas esparsas e ponderadas atuações, a 28 de abril. E do Esforça Maior, a formação de Pedro Alves Sousa no saxofone processado e Bruno Silva na eletrónica, que veio substituir Pedro Tavares, na apresentação do álbum Morte Lilás, ocorrida a 30 de março.
0: Concertos precedidos de entrevistas aos músicos, tomando desde já a palavra Pedro Alves Sousa, que nos fala da gênese deste trabalho, editado recentemente na etiqueta PERF, grafa-se P-E-R-F. O fundo sonoro é o do soundcheck do concerto.
2: O álbum Morte Lilás de Força Maior foi lançado recentemente na PERF e os temas que estão nesse disco, pronto, apareceram. Eles foram tocados ao vivo, mas eles definiram-se depois mesmo no processo de edição em si. Portanto, não era, nunca foi planeado para que se calhar ser tocado aquilo ao vivo outra vez ou não. Portanto, a ideia mais do disco em si tinha a ver com o trabalho que estávamos a fazer de concepção, a base conceptual do disco, que era muito à volta de saxofone processado, sampling de saxofone e pequenas adições, gravações de campo, sinusoidais, coisas assim muito tenues e simples e detalhes e pontilhismos para colar todos estes elementos, mas a ideia era sempre partir muitas vezes do saxofone como fonte primária de som, essencialmente. A música que eu estava a fazer com o Tavares na altura já se prendia muito com, muito por causa da natureza da música também do Tavares e coisas que eu sentia que me coadunava com ele nesse aspecto, não é? Certos gostos semelhantes para música ambient e música EDM e esses, todos esses elementos, pronto, e nós quando tocávamos ao vivo havia muito esse casamento de ideias de ok, o meu saxofone é o instrumento que é um instrumento acústico, tem as características que tem e toda a estética associada a ele, etc. Mas como é que nós conseguiríamos transformar isto num elemento matérico que fosse menos óbvio e que pudesse nos dar building blocks em tempo real para fazermos coisas? E na altura passamos bastante óbvio, porque eu tenho uma quinta de família em Lamego, muito antiga, uma quinta muito velha, que foi o meu trisavô que a adquiriu, se não me engano, e portanto nós não temos propriamente ligações de raiz à quinta, é mais um sítio que existe, que está muito abandonado, mas tem uma carga histórica muito profunda, porque ainda por cima a quinta tem um brasão de lado, e o brasão, pelo que nós conseguimos investigar e que nos foi dito e que as pessoas locais também comentam, é que aquilo pertencia a um dos 40 grandes. Os 40 grandes eram as 40 grandes famílias que mandavam em Portugal depois da Guerra da Independência contra os espanhóis, e portanto era uma família local influente. Isto, pelo que eu descobri, foi isto. É um bocado difícil. Não tem sido fácil descobrir as histórias e as origens todas da casa. É mesmo muito antiga e transcende-nos. Mas nós fomos para lá durante a primavera e a ideia era, eu gosto muito daquele sítio, passo lá muito tempo, e a ideia era perdermos um bocadinho na natureza, nos rios, e ficarmos imersos naquilo e de alguma maneira tentarmos levar isso para a música que estávamos a fazer. E nesse aspecto eu acho que ficou bastante bem agarrado e conseguido naquilo que nós queríamos. Eu quando ouço as músicas do disco, eu sou imediatamente transportado para os dias e para os momentos em que gravámos aquilo. Eu lembro mais ou menos de todos os momentos em que gravámos aqueles temas em específico, então consigo perceber e associar as flores que estava a ver naquele dia e como é que o sol estava e como é que a luz estava e as nuvens estavam, e apanhámos um bocadinho de tudo, apanhámos chuva, apanhámos, lá está, a primavera no norte. Então foi assim uma coisa muito... E o disco, eu sinto que o disco é muito sentimental, porque depois... Para mim foi um disco muito de purga na altura, em que eu quis pôr muita coisa pessoal, muito cunho pessoal nas notas que estava a pôr na entrega que estava a dar àquilo. E eu estava nesse aspecto, que ele tem uma sensibilidade melódica muito grande. Diria que foi um ótimo, pronto, foi um bom casamento. Eu gosto muito do disco, tenho muito orgulho no disco, na música que está gravada.
1: Acerca da topografia e da toponímia dos temas que integram este álbum e o respectivo concerto ao vivo, diz-nos Pedro Alves Sousa.
2: O Quinta à Tarde foi dos primeiros temas que tocámos, na realidade, porque o Quinta à Tarde nós tocámos numa quinta-feira à tarde e nós fomos para lá no início da semana. Portanto, eu sei que o Quinta à Tarde não é o início, mas foi, se calhar, o tema mais óbvio para nós, que é tipo, é isto, nós nem o quisemos cortar em nada, aquilo ia sendo quase só o lado A, ia sendo só quase esse tema. Depois nós é que arranjámos ali um minutinho e meio para meter aquele espécie de apontamento do Cubos. Todos os temas estão relacionados com algum sítio que nós tivemos. O Cubos, por exemplo, é o sítio onde eu tive a minha morte lilás, pronto. É o sítio que chama-se Cubos. A Quinta à Tarde foi numa fim, estávamos numa quinta e era a Quinta à Tarde, mas depois também é uma homenagem ao Brian Eno, porque a própria música em si tem elementos que inspirei-me um bocadinho, principalmente os bands. Há assim uns bands a aparecer volta e meia pela música, e esses bands são inspirados nos bands que existem no Thursday Afternoon do Brian Eno. Portanto, há ali uma homenagem, há uma espécie de delay, de relíquia, pronto, que vamos lá buscar. E o Morte de Lages já...

0: tem a ver um bocado mais com a natureza estética da música em si, e porque é uma música super airy, essencialmente, tem um bocado a ver com isso. Mas a Cascata do Inferno é também um sítio em que nós estivemos, que é um sítio super escondido que infelizmente ardeu no ano passado, ardeu todo. Portanto, eu vi o incêndio, foi um incêndio de 2 a 3 dias. Portanto, a Cascata do Inferno teve o seu inferno no ano passado. Mas pronto, o Tavares chegou a ver aquilo impecável e pristine. Mas é um sítio assim estranho, ainda há uns anos atrás eu fui lá e encontrei um... Como aquilo é afastado tudo e é um bocado perigoso porque é super inclinado, com muitas cascatas e etc. Encontrei lá um cão morto e tive que chamar a Associação dos Animais, e depois eles não conseguiam ir lá ter, e eu tive que lhes mandar um GPS, que eles não sabiam. Eles eram locais e eles não sabiam ir lá ter. Portanto, é mesmo um sítio assim secretezinho.
1: Sobre as diferentes sensibilidades dos músicos que ajudaram a criar a parte eletrónica deste trabalho, Pedro Tavares, na gravação do álbum, e Bruno Silva, na atual encarnação deste projeto, oferece-se dizer.
0: É diferente, é bastante diferente. O Bruno tem um entendimento tonal diferente da música, tem a sua própria estética. A música do Bruno costuma ser mais inquietante, mais difícil de colocar em algum local, especificamente, é mais uneasy, pronto, mais queasy também, e por isso tudo isso faz com que a estética mude um bocado, claro, mas por um lado, como nós estamos a tentar manter esta premissa inicial que já era o conceito da banda, de dar elementos e de samplar saxofone e de haver orquestrações à volta disso, e fazemos layers atrás de layers, mais ou menos é possível. Lá está, eu nunca tentaria fazer mesmo a mesma música porque estou a tocar com outra pessoa e é um duo, portanto ele é 50% da banda. Portanto, nós estamos a tentar só manter uma ideia e a tentar perceber onde é que isto vai agora. Eu, de qualquer maneira, às vezes esforço um bocadinho para a música ser mais mellow, até porque é a memória que eu tenho da música e deste tipo de ideia, não é? Por isso tenho forçado isso um bocadinho, mas tem sido engraçado ver a música shifting e a mudar e a ficar assim mais, de certa maneira, com um lado mais urbano, porque o Bruno é uma pessoa muito urbana e com um aspecto estético muito urbano na música também. Portanto, apesar de eu conhecer a Quinta, já ter ido lá várias vezes, mas nunca fizemos lá música juntos.
2: E por último, sobra da parte de Pedro Alves Sousa uma nota de agradecimento à editora.
0: Pá, só a única coisa que eu queria dizer é que adorei trabalhar com a Perf. Foi uma label impecável, o Tiago foi impecável em todo o trabalho dele e a promoção que faz do disco, e a edição está incrível, que o design foi feito por um... A Perfect controla mais ou menos o design, portanto o design foi foi contratado pelo Tiago, o designer da capa, e na altura eu até me lembro que a minha primeira impressão eu não adorei, e de repente quando vi aquilo impresso fiquei, está incrível. Portanto, na realidade foi tudo só surpresas positivas nesse aspecto de trabalhar com o Tiago. Foi muito bom, acho que ele é altamente profissional e gostei imenso do trabalho dele, portanto, kudos. Ainda bem que há labels assim, ele fez o trabalho muito bem.

0: O Esforço Maior, de Pedro Alves Sousa, no saxofone processado, e de Bruno Silva, na eletrónica, na apresentação ao vivo do álbum Morte Lilás, realizada a 30 de março deste ano no Aquário da ZDB.
1: Aiá!

0: Aplausos para o Esforça Maior, a formação de Pedro Alves Sousa, no saxofone processado, e de Bruno Silva, que veio substituir Pedro Tavares na eletrónica, na apresentação do álbum Morte Lilás, a 30 de março, no Aquário da ZDB. Uma pastoral ora inquietante, ora serena, inspirada pela paisagem, cogumelos e atmosfera de Ferreirim, perto de Lamego, onde este álbum, recentemente lançado na etiqueta Perf, foi gravado em 2023. Os temas intitulam-se Quinta à Tarde, Cubos, Morte Lilás, Menta e Cascata do Inferno.
1: Entretanto, enquanto rumamos da Marvila, ficamos com alguns destaques frescos da programação ZDB.
0: Brusque em Brusque é o título da exposição antológica do poeta Paulo Brusque, nascido em 1949 no Recife.
1: Um dos principais pioneiros na arte conceptual do Brasil, manifestando-se artisticamente através das relações entre arte, comunicação e tecnologia desde o início dos anos 70. A sua criação artística é lograda através da poesia visual e sonora, performances, livros e filmes, xerox e fax art, instalações e intervenções urbanas.
0: Contribuiu de forma marcante para os movimentos do poema-processo e da arte postal, sendo que a sua obra é caracteristicamente semiótica, privilegiando as significações não literais, acasos e coincidências. A ver e ouvir até 31 de agosto.
1: Outra exposição, instalação, Red Sky Falls, réplica, uma rede de transmissão sísmica, de Alexandre Estrela, criação que orbita em torno da sua peça Red Sky Falls, em exibição no Pavilhão de Portugal, em Veneza, na Bienal 2026.
0: Nela se apresentam uma série de dispositivos, intitulados réplicas, que funcionam como sentinelas que nos alertam para a atividade sísmica de alto risco em locais geograficamente distantes.
1: Na Galeria Zé dos Bois, apresenta-se uma réplica onde moscas da fruta respondem em tempo real à atividade sísmica próxima e distante, através de uma sensibilidade pré-digital. Sob observação atenta, podemos reconhecer no comportamento destas sentinelas artificiais os infrassinais das perturbações subterrâneas que, de tempo a tempo, irrompem neste ecossistema.
0: As moscas sentinelas, encerradas em logótipos apropriados do precursor do poema-processo, Vladimir Dias Pino, deambulam e reagem em sincronia à atividade sísmica do planeta Terra cada vez que este declara um abalo. Até 22 de novembro.
1: E ainda na instalação audiovisual Empório, do projeto artístico colaborativo Musa Paradisíaca. Mais uma vez, citando as notas de programa, trata-se de uma peça audiovisual que opera na fenda entre o colapso histórico e o colapso privado.
0: No centro desta arqueologia magnética, o 11 de setembro deixa de ser um evento mediático para se tornar o ruído de fundo de um retrato psicológico do luto. Através da textura crua de um arquivo VHS, a imagem captura a suspensão de um cotidiano que se fragmenta sob o peso do trauma, inscrevendo a dor individual na superfície fria de um império visual.
1: Entre o sussurro confessional e a escala monumental da projeção, Empório permanece como um testemunho da fragilidade, um lugar onde o tempo do luto resiste à pressão da história e onde a memória tenta sobreviver à indiferença do espetáculo. Até 31 de agosto, sempre na Galeria ZDB do Bairro Alto.
0: Após a poesia, a meteorologia.
2: Situação geral às 18 horas de hoje. Em Portugal continental, o céu estava muito nublado nas regiões do norte e geralmente pouco nublado nas regiões do centro e do sul. O vento era moderado ou forte a oeste e soprava com rajadas no norte e no centro. Por todo o território, chovia ou caíam aguaceiros e havia trovoada na Serra da Estrela. Temperaturas extremas do ar. Em Bragança, máxima 10 graus, mínima 8. No Porto, máxima 15, mínima 11. Nas Penhas Douradas, máxima 5, mínima 4. Em Coimbra, máxima 15, mínima 12. Em Porto Alegre, máxima 13, mínima 10. Em Lisboa, máxima 17, mínima 12. Em Beja, máxima 17, mínima 11. Em Faro, máxima 19, mínima 10. em Ponta Delgada máxima 19, mínima 11 e no Funchal máxima 21, mínima 11. No mesmo dia do ano passado em Lisboa, máxima 11, mínima 4. Quantidade de precipitação caída nas últimas 24 horas até às 18 horas. Em Bragança, 31 mm, no Porto, 56. Nas Penhas Douradas, 33, em Coimbra, 14, em Porto Alegre, 8, em Lisboa, 3, em Beja, 6, em Faro, 2, em Ponta Delgada, 2 e no Funchal, 0,0 mm. No mesmo dia do ano passado, em Lisboa, 0,0 mm. Previsão até às 24 horas da manhã. Céu muito nublado, alternando com boas abertas, em especial nas regiões da sul do Rio Tejo. Vento moderado a oeste, superando por vezes com rajadas muito fortes. Aguaceiros mais frequentes nas regiões do norte e centro. Possibilidade de trovoadas e granizo nas terras altas. Descida de temperatura. Previsão para a Madeira até às 24 horas da manhã. Céu geralmente pouco nublado e vento fraco de noroeste. Previsão para os Açores até às 24 horas da manhã. Céu muito nublado ou encoberto, vento moderado sudoeste e períodos de chuva. Foi lido o noticiário.
1: Antes de nos deleitarmos com o set de Manuel Mota, a 28 de Abril, tivemos, ao longo de uns 40 minutos, a oportunidade de falar com um músico lisboeta, nascido em 1970, cujo percurso se reflete em mais de 20 de gravações, a contar de meados da década de 90.
0: De realçar é a sua discografia para guitarra solo em títulos como NTL, 1, 7, Isocel, IM, Lux, Via ou Cirrus, só para referir os mais recentes, em que o guitarrista estabelece um idioma singular, despojado, que lembra uma geometria viva, evocadora de atmosferas claro-escuras, como que habitando os ecos de uma igreja em ruínas.
1: A servir de fundo, certos dos álbuns referidos e de um ou outro exemplo ilustrativo avulso.
0: Desde já em cima da mesa, a apresentação do concerto de hoje e do seu alinhamento.
3: Eu não tenho tocado a solo em concerto com muita frequência e por acaso já há muito tempo que não o fazia antes deste concerto na ZDV. Mas tentei mostrar aquilo que tenho andado a trabalhar nos últimos tempos e não foi tanto um concerto em que quisesse apresentar peças concluídas, que é coisa que também nunca o faço. Normalmente o meu trabalho tem sido sempre mais ou menos em contínuo e depois surgem pontos em que eu acho que há momentos em que acho que devo parar e expor o trabalho que tenho estado a desenvolver. Eu não trabalho muito com conceitos, portanto, e não, nem com ideias assim muito concretas, mas sim é um trabalho diário de prática e de experimentação com tanto com o fraseado como com algum processamento ou inspirado, se calhar, com a eletrónica. Seria o mais próximo, talvez, deste 1-7 que editei há um ano e tal e que foi agora reeditado numa editora italiana, em vinil, embora já tenha incluído partes em que tenho estado agora a desenvolver e que ainda não editei, mas está quase. Mas, no fundo, em essência, o meu trabalho é sempre um bocado mais de fraseado. E esse fraseado acontece num momento sempre. Eu tenho todos estes elementos bastante presentes, mas mentalmente não tenho tanto uma organização muito metódica ou de score do que é que vou fazer, e tento até em concerto deixar muitos elementos em aberto. Sei o que é que vou usar, que tipo de sons, que consoante também o sítio onde vou tocar, adapto-me mais ou menos ou esse sítio pode-me trazer uma ideia para o que quero apresentar, ou seja, sei que o sítio é muito ruidoso ou sei que é um sítio muito formal, essas coisas todas me vão tomar algumas decisões relativamente aos elementos que eu quero apresentar, mas Por exemplo, se eu for tocar num espaço com uma grande reverberação, muitos elementos eu sei que não vão funcionar da forma como eu queria, então se calhar excluo um lado, mas tento deixar muita coisa em aberto.
1: Sobre os atos formativos e de descobertas musicais, conta Manuel Mota.
3: Desde de muito pequeno que sempre fui muito interessado em música, nessa altura como melómano, como pessoa que gastava tudo o que tinha em discos, como estava interessado em ouvir todo o género. Em casa, o meu pai tinha uma coleção de discos que eu também tentava explorar e interessar-me. E iniciei a prática de, nem sei bem porquê, mas escolhi a guitarra, se calhar por ser o mais banal e o mais comum, para praticar. Mas nunca a pensar que um dia poderia vir a ser músico ou seguir essa carreira. Mas nunca parei. E quando fui para a faculdade de arquitetura, tive contacto com, nessa altura, e também lá na faculdade, e por causa de estar lá, acho eu, tive contacto com um meio que para mim foi bastante motivador e inspirador. E tive contacto nessa altura, por exemplo, com o Osso Exótico, com um circuito de música experimental e de cassetes e de música industrial, e todo esse lado mais experimental e alternativo que eu não tinha tido acesso até então. Isso cerca de 89, 90. Acho que aí foi o momento que realmente me motivou e me inspirou a começar a trabalhar e poder apresentar aos outros algo que poderia ser relevante e que era possível fazê-lo. O facto de eu estar a estudar arquitetura, eu estive na faculdade de arquitetura, mas no fundo a estudar música, e acho que foi graças a ter estado na faculdade de arquitetura que continuei ou que comecei até a pensar em ser músico. Esse lado, acho, não sei, se tivesse estado noutra faculdade, não sei, se calhar acontecia a mesma coisa, mas exceto no conservatório, mas por causa do ambiente a que tive acesso na faculdade, com artistas que conheci, mesmo o meio artístico era, não me era familiar quando fui para lá, mas em termos concretos de conceitos ou inspiração para o trabalho musical, é-me difícil encontrar assim relação. Talvez no início, com aquelas experiências iniciais, possa ter tentado incluir alguns elementos de relação com o espaço, mas tudo isso foram experiências e um bocadinho forçadas que não me foram assim muito interessantes. Nessa altura comecei a ouvir as coisas mais experimentadas, ouvia muito, por um lado, Derek Bailey, que foi um disco que eu comprei um bocadinho para conhecer, foi uma pessoa que me inspirou bastante porque me intrigou, e também aquele lado todo da música industrial, não rítmica, mas o lado de música eletrónica e de mais noise. Exato, foram essas duas vertentes, a música improvisada e a música experimental eletrónica. Não sei, Soviet France, Saffler Trio, lembro-me que tudo o que me causasse alguma, tudo o que eu não conseguisse perceber logo e que me intrigasse, foram as coisas que no fundo acabaram por me motivar e inspirar. Alguns concertos que vi, que tive acesso, por exemplo, na Esbal, lembro-me dos Osso Exótico no início, também era uma banda que para mim foi importante. Depois acabei por me juntar. O Johnny Guitar era um sítio também que na altura era aberto a esse género de concertos. Antes eram abertos a muita coisa. Vi lá, por exemplo, os Alfler Trio, vi, pronto, o Miguel tocou lá, o Osso Exótico também tocaram lá. E sim, foi um circuito que me abriu portas assim. Depois, a partir daí, comecei a fazer gravações caseiras, fiz umas cassetes que enviava para algumas pessoas e pronto, e a partir daí nunca mais parei. Eu não sou uma pessoa muito estudiosa de música contemporânea, né, mesmo, mas, de facto, quando tive acesso à música de Morten Feldman foi uma coisa importante para mim, de facto. Tanto o tempo, a relação com o silêncio, mesmo as dinâmicas e uma certa característica hipnótica ou circular que também acho eu, se calhar pode estar presente naquilo que eu tentar a fazer e que Morten Feldman será uma das influências. Embora não vá buscar influências concretamente, mas diretamente, mas são coisas que realmente tiveram importância na minha formação.
0: Novos tópicos propostos a Manuel Mota, agora em torno da improvisação, do vocabulário da sua música e de métodos de trabalho.
3: Para mim, a improvisação tem a ver com o tocar. E o tocar, para mim, se quanto mais é deixado em aberto, mais improvisado é, logicamente. E aí, visto eu ter deixado sempre bastante em aberto esse lado, como é que vou desenvolver a peça. Eu tenho um repertório e tenho, se calhar, uma ideia geral do que quero fazer, mas não tanto ao pormenor de, por exemplo, sequências melódicas ou esse género de elementos. E esses são os que eu gosto de deixar em aberto e esses são os que eu gosto de descobrir quando executo. E uma coisa que eu tento também, não sei bem porquê, mas tento não me fixar em automatismos. Então, automatismos gestuais de quando estou a tocar, de coisas que possam surgir e que, no fundo, não são tão parte do que eu quero, do meu foco ou da concentração, mas que acabam por ser uns elementos, assim, às vezes, que podem surgir em momentos em que a concentração não é tão grande e que, muitas vezes, pronto, poderão ser gatilhos para novos elementos, mas no fundo é uma coisa que eu tento evitar. Exato. Ou ficar fascinado com um tipo de som ou com qualquer coisa que surge e depois ficar um bocadinho preso naquilo e acaba por, se calhar, a ideia que se tem ou o objetivo que se pretende atingir acaba por sair um bocadinho desviado. Grave imenso. Todos os dias gravo, todos os dias ouço e vou dirigindo mais ou menos o trabalho para aquilo que eu quero. Essas audições são o que vejo, o que é que gostaria ou que direção é que estou a tomar e para onde é que quero chegar, mas que vou decidindo a pouco e pouco e depois acabo por utilizar mais, as mais recentes. Isto num processo de trabalho só destes discos é só o que eu tenho estado a fazer, que é um trabalho assim muito contínuo, depois acabo por, quando sei, aqui já cheguei a um ponto que já, com o qual já estou satisfeito, paro e partilho. Eu uso tudo. Eu uso, se calhar, alturas em que começo a desenvolver alguma parte que está com microtonalidades, mas mesmo o tonal muitas vezes surge em momentos e não tenho nenhuma regra. A relação com o silêncio e com o ruído é também bastante orgânico, em que, se calhar, elementos, um elemento concreto de ruído de fundo pode numa peça estar a desempenhar vários papéis e num momento ser um ruído de fundo e ser, estar a ocupar o espaço do silêncio. Outras vezes o mesmo som com a mesma dinâmica pode estar a ser o elemento estrutural e, se calhar, quase melódico. Portanto, eu tento, com o que toco e com o que não estou a tocar, que é o que eu considero que é o silêncio, acho que há, como é que eu ia dizer, os papéis movem-se e intercruzam-se. Nos últimos anos também tenho estado bastante interessado, por exemplo, na música antiga e na polifonia. através do Bjørn Smelser, grande avó, que também é uma pessoa próxima, e que me acabou por fascinar o trabalho. E acho que a polifonia também me trouxe muito de novo para a minha música. Está mais presente um tempo regular naquilo que estou a tocar, que era coisa que eu evitava antes, acho eu.

0: segue-se uma breve incursão pela discografia de Manuel Mota, a começar por uma primeira edição sem título.
1: É uma pecinha só de 20 minutos, que gravei em tempo real e que um bocado difícil de ouvir, mas nessa altura estava pensando em tocar a guitarra de uma forma alternativa, com a guitarra horizontal, com um arco, com peças sobre as cordas e numa forma circular, que nessa altura andava um bocado fascinado com esse, com música até industrial e lembro-me de me ser presente muito música marroquina, que era assim um bocado mais cíclica e repetitiva, e lembro-me que foram um bocado essas ideias para essa experiência com, e que resolvi tornar público. Este segundo disco para a Ananana, que era o Environmental Analysis Report, 95, e é uma sequência de elementos em que alguns eu toco, outros são field recordings, e no fundo se calhar já um bocadinho o embrião para muitas coisas que tenho estado agora a fazer, embora esse tenha sido todo acústico e todo gravado só com o microfone no sala. Mas normalmente o meu método de gravação no fundo é um microfone em frente ao amplificador para um zoom, e tem sido sempre assim em casa. I Wish I'd Never Met You foi um disco em que algumas das peças já são em colaboração com a Margarida Garcia, com quem ainda agora trabalho, e que é um disco no fundo de música improvisada mais na tradição de um Derek Bailey, por exemplo, e em diálogo com sons produzidos pela Margarida, que na altura tinha uma espécie de um sistema de percussão assim custom made elétrico que fazia mais ruído. For Your Protection já é um disco se calhar um bocadinho que segue uma tradição mais jazz. Penso que é o primeiro disco em que a Margarida já toca baixo, e é também em colaboração com ela algumas peças, outras são a solo. Isso é na fase em que nós, eu acho que a Margarida também já lá estava a trabalhar com o Sem Miguel, e que tem uma, se calhar uma, sim, tem uma direção um bocadinho mais jazzística. O início dos anos 2000 é uma fase em que estou a explorar a guitarra tradicionalmente, com um som limpo, não processado, e a explorar uma técnica que eu, olhando agora, eu vejo que penso que estaria a pôr a técnica de guitarra, tentar criar uma técnica original, complexa, e que, olhando agora, pronto, eram, na altura foi o que me estava a interessar, mas não abriu muitas portas, abriu muito para as abordagens que eu tomo agora, mas agora tenho as coisas mais sedimentadas e com mais consciência, e nessa altura era mesmo uma fase, não digo punk, mas era uma fase de procurava uma certa originalidade, um certo virtuosismo, uma certa dificuldade na percepção, que faz parte, é de idade. Estes últimos trabalhos eu tenho estado a trabalhar com muito mais processamento na guitarra, e que muitas vezes a guitarra está, nem se percebe que é guitarra muitas vezes, e embora o tocar esteja, mas o tocar tem-se moldado também a esses sons, e uma coisa alimenta a outra. Mas decidi que agora era momento para voltar a trabalhar com a guitarra quase sem processamento ou com coisas muito subtis, que o discurso e o fraseado e as peças ou a forma de eu tocar ainda tem esse background. E que, como é que eu ia te explicar? Achei importante agora trabalhar um bocado o esqueleto das formas que tenho apresentado até então com esses processamentos, e agora estou a seguir uma forma de apresentar um bocado a essência no tocar desse trabalho. E no fundo é um processo que me está a ser bastante recompensador, e estou a conseguir atingir uma maneira de tocar muito mais simplificada e acho muito mais rica ao mesmo tempo, que estou entusiasmado agora a trabalhar nesse aspecto. E que surgiu, acho eu, devido ao facto de ter estado a trabalhar tanto com estes conceitos de silêncio mutante e atmosferas assim, mais indefinidas. Ao ouvir os meus discos, penso que a linguagem para a guitarra tem sido cada vez mais simples e que, no fundo, foi sempre uma coisa que eu aspirava. Eu não tenho assim um fetiche especial por vinil, por exemplo, mas realmente gosto de, por não confiar assim tanto ainda na internet, gosto de ter o meu trabalho, se calhar o que editei, gosto de ter uma forma física, porque por exemplo, tenho só no Bandcamp esse, o NTL, e se um dia aquilo acaba, o NTL acaba por não estar por aí. Mas estou a tentar não ter esse preconceito, porque de facto é muito mais prático. E pronto, vinil eu não tenho possibilidade de estar a editar com a frequência com que edito, porque é muito caro, é muito difícil enviar, os preços para enviar são exorbitantes. É muito frágil, é pesado para transportar quando vais para fora dar concertos e gosto mais do CD. E também acho que para a música que tenho estado a fazer atualmente funciona melhor em CD, acho eu. Porque visto ser assim um bocado lo-fi, acho que se percebe no CD que é lo-fi e se calhar se fosse no vinil pensam que é problema do vinil.

0: Tempo para um interlúdio nova-iorquino.
1: Pois, Nova Iorque foi uma fase. Eu tive. Pronto. Era uma bolsa de arte intermédia que estava a ser criada. Foi criada cá em Portugal com a Fundação Luz Americana e a Experimental Intermedia de Nova Iorque, cujo diretor era o Phil Niblock, e todos os anos ia um bolseiro apresentar o seu trabalho lá, o projeto que tinha entregue, e principalmente viver a criatividade e toda a abundância de toda a oferta cultural naquela cidade, naquela altura. E em 95, acho eu, estive lá 2 meses e tal, e realmente foi uma experiência para mim muito, também bastante enriquecedora, porque o Phil Niblock foi um amigo que era incansável em tentar mostrar-me e pôr-me em contacto com. Pronto, era uma pessoa que já conhecia toda a gente e que sabia. E tendo em conta os meus interesses, ele dirigia-me para alguns concertos, conhecer pessoas, entrar em contacto. Sim, foi outro elemento que me deu um bocado um boost para continuar a trabalhar, porque de facto os anos 90 cá em Portugal não era assim o ambiente mais motivador para estar a trabalhar em música experimental. O mais alternativo era assim, mais complicado. E enquanto lá estava, de vez em quando ia a lojas de discos e pensava, mas meio de uma forma naif, porque não tinha consciência que eram necessários vistos, burocracias. E pensei que se calhar poderia ficar por lá, assim, a trabalhar numa loja de discos e a dar concertos. Mas estou contente de não ter ficado. Portugal também se tornou, imediatamente a seguir, e Lisboa, uma cidade também inspiradora. E pronto, também acabo por ser um bocadinho privilegiado de não ter uma pressão de sei lá, de fazer viver do que ganho com a música, que isso seria um bocadinho mais complicado. Mesmo para fazer o trabalho que faço, da forma que eu faço, iria ser difícil. Mas pronto, nessa altura, na altura em que estive em Nova Iorque, trabalhei bastante, mas nunca concluí nenhum trabalho para editar. E só depois, quando comecei. Tenho bastantes gravações que eu ainda penso talvez reeditar dessa fase em que estava a trabalhar mais com um drone e um som assim mais industrial, se calhar. Eu quando chamo industrial são sons contínuos, um bocadinho mais mecânicos talvez, ou um som mais menos atmosférico.
2: Nova entrada nesta conversa com Manuel Mota, agora sobre as suas colaborações musicais.
1: Eu não tenho tocado assim, não ando num circuito de música improvisada, de concertos ad hoc, assim como muita gente distinta, por exemplo, que eu não conheço o trabalho. Houve uma altura que fiz mais isso e neste momento não tenho feito. E toco com pessoas com quem já tenho uma grande prática e conheço bem o trabalho. E quando vou fazer essas colaborações, já vou também com ideias pensadas e com abordagens que sei e tipos de som que sei que quero combinar. O facto de eu querer estar. Eu tinha decidido. Tinha-me fartado um bocadinho no final dos anos 90. Porque tinha estado a fazer muita coisa com guitarra mais preparada e sons contínuos e era um elemento, era um trabalho que estava a ficar um bocadinho, não direi científico, mas era uma coisa, eram experiências, mas que no fundo me estavam.

0: trabalhar era... O trabalho era um trabalho muito rigoroso e, no fundo, me ajudou a desenvolver esse trabalho com a guitarra mais dentro de uma linha, uma tradição. Mas depois, a partir de um certo momento, para mim tornou-se um bocadinho mais rígido, de alguma forma, e acabei por depois seguir o meu caminho de outra maneira, mas esse lado metódico e essencial para o trabalho, as peças que ele estava a criar, foi bastante enriquecedor. Com a Margarida Garcia tem sido um trabalho que já muito duradouro, nós somos muito próximos, estamos muito em contacto e o trabalho é assim bastante, é também muito orgânico e é sem compromissos. Eu acho que a Margarida tem, embora seja uma pessoa que está sempre um bocado fora do radar, tem um trabalho muito relevante na forma. Para já foi muito corajoso, ela optou pelo contrabaixo, que era o instrumento que ela, pelo qual ela sente a maior paixão, e superando todos os obstáculos de dimensão e de não ser prático e de ser tão difícil, ela conseguiu criar uma linguagem, acho, única, porque é uma pessoa, acho eu, que nunca vai pelo caminho mais simples. Mesmo no trabalho de artes visuais, é sempre um trabalho sempre um bocadinho subversivo e sempre um bocadinho marginal, mas sempre com uma personalidade muito forte, acho eu, e original. Penso que os discos dela a solo, para o meu trabalho posterior, tiveram também influência, embora também contribua e nós trabalhamos muitas vezes juntos. O discurso com o contrabaixo também me enriqueceu o meu trabalho de fraseado ou mesmo de criação de espaços com os quais tenho vindo a trabalhar e que vêm do trabalho dela.
1: E sobre os concertos ao vivo?
0: Eu não tenho feito muitos concertos ao vivo a sol, porque também nestes últimos anos não estou a viver no coração de efervescência, portanto não me estou a dar assim com... Estou mais isolado socialmente, acho eu, e também o facto de estar a viver metade do tempo na Ericeira, metade em Antuérpia, não me está a permitir fazer uma vida de circuito alternativo em Lisboa. Mas por outro lado também, pronto, isso é uma contingência da vida, por opção, mas comecei talvez a ficar ligeiramente desinteressado, não é bem desinteressado, mas o meu trabalho tem sido mesmo um trabalho caseiro de gravação e edição e colocar a música disponível através de discos, mas tenho todo o gosto em dar concertos esporádicos, mas a situação de estar constantemente a dar concertos com este e com aquele e um projeto assim, um projeto assado, acaba por ser para mim agora um bocadinho, é se calhar redundante, sim. Mas agora tenho uma tour em Itália para início de julho. E são vários concertos, um concerto a seguir ao outro, todos os dias. E não sei, estou com mixed feelings em relação. Mas pronto, é uma semaninha e pouco. Quando uma pessoa está no início, se calhar, e tem mesmo urgência em tentar arranjar ou encontrar pessoas que apreciem o seu trabalho e tentar, pronto, mostrar o seu trabalho no início.

acho que isso motiva a que dês o máximo de concertos possível para, no fundo, mas é isso, é mais, pode ser visto quase como uma promoção do trabalho. E se eu começar a pensar nesse lado, começo-me a desinteressar. Mas se eu pensar, se calhar, numa forma mais poética, a coisa vai. Mas, e depois tens o lado das condições, não é? Que num circuito mais underground, quando os cachês também são limitados, depois começam. E o cachê não é o principal, depois o que vem a seguir, que é estadias. E depois também há sempre aquela. Penso que há aquela visão de que o músico, uma espécie de um vagabundo, um rebelde que não se importa de dormir no chão. Pronto, e ao longo destes anos já tive experiências assim um bocadinho mais duras que. E no fundo eu mantenho no mesmo meio, e, portanto, se calhar eu agora estou a tentar controlar melhor essa situação, mas espero que não aconteça nenhum. Já tive, não sei, já tive que dormir num quarto com uma gaiola de um coelho a roer uma cenoura a noite toda, já tive com pessoas que bebem álcool e ficam até às tantas a querer conversa, e depois no dia seguinte tens que levantar às 7 da manhã para ir apanhar um comboio, não conseguiste descansar, tens que estar a socializar até o momento em que fechas os olhos, e depois quando acordas já estás a socializar de manhã logo. E são coisas que eu tento evitar.

0: onde não se ouve a questão a Manuel Mota sobre aquilo que menos lhe interessa na música.
1: Tenho tentado evitar um lado de jogar um jogo de carreira, ou seja, de entrar numa espécie de circuito que, para ter uma determinada atenção ou saídas profissionais e tentar moldar-me, se calhar, ao que eu imagino que esses circuitos esperam de um músico, e acho que esse é um lado que eu tenho tentado evitar, e portanto nunca tenho sido assim um músico que se consegue adaptar facilmente a um determinado tipo de festival ou de um circuito em que uma pessoa tem um selo qualquer de uma característica ou de um tipo de música ou de um, seja o que for, que fica fixo e que serve como elemento comerciável, porque mesmo num circuito mais de música mais experimental existe esse circuito comercial, mesmo em músicas, mesmo em noise, mesmo existe um circuito comercial com nomes que estão presentes em todo lado e que jogam um jogo, no fundo, profissional ou de carreira, que é uma coisa que eu não tenho tentado evitar porque me desinteressa. Isso seria o elemento que eu tentava afastar-me. Tenho gosto em apresentar algo de novo e que possa ser novo, não me estar a repetir

0: E a rematar esta conversa com Manuel Mota, perguntamos se é capaz de definir a sua música, se crê que dela se desprenda algum pessimismo e, pior ainda, se é capaz de definir os elementos que lhe conferem o alto teor de originalidade.
1: Não tenho uma ideia pré-estabelecida de criar música mais angustiante, mas no fundo o suspenso tenho evitado, se calhar, elementos de grande alegria ou otimismo, mas não quero com isso transmitir nenhuma mensagem, mas talvez o suspenso, um ponto de interrogação, ou mais do que pessimismo, talvez mais um mistério ou o que não está dito. Logo de início, uma crítica de um trabalho qualquer inicial, alguém o descreveu como sendo, como não estando tudo dito, e que fica muita coisa para quem está a perceber concluir, e de facto foi uma coisa que me marcou um bocado e que ainda hoje está presente, e que eu acho interessante não ter uma ideia em concreto, uma mensagem em concreto, que a pessoa perceba imediatamente o que é que lá está. E acho que gosto de deixar esse lado em aberto, de frases que não estão concluídas ou espaços que poderiam estar preenchidos, e que se calhar quando no ato de tocar a coisa está mais concluída, mas o que sai não é tudo. E penso que tenho usado esse lado de ponto de interrogação ou de suspensão e mistério, que eu acho que está na minha música até agora, e que eu continuo a estar interessado nessa característica. Bem, o mais original na minha música, embora agora já não o procure, já não procuro ser original, mas eu acho que tem sido um trabalho bastante pessoal e bastante a tentar não ter muitos compromissos. E essa permeabilidade e todo o background que eu tenho de todas as influências que ao longo dos anos eu tenho absorvido e digerido, e acho que neste momento, se calhar, é o momento em que mais está incluído no meu trabalho, e se calhar é também ao mesmo tempo mais depurado. Pronto, acaba por ser um trabalho tão pessoal, penso eu, que há de ser original dessa forma, porque é bastante pessoal, não é tanto de estar dentro de uma determinada cena musical, tenho ideia que não é assim muito fácil colocar o trabalho numa gaveta. No início, se uma pessoa tem um espírito um bocado mais aventureiro, deseja essa originalidade e procura de uma determinada maneira, se calhar no início, quando eu estava a trabalhar a tentar ter um discurso original, pessoal, na guitarra, e era uma coisa consciente, mas se calhar acaba por não ser, por ter essa consciência e estar à procura disso. Agora que não estou, e ao longo destes anos todos, lentamente procuro outras coisas, e se calhar por isso mesmo é que acaba por ser.

Manuel Mota, ao vivo, na guitarra elétrica processada no aquário da ZDB, 28 de abril.

0: Manuel Mota na guitarra elétrica processada, ao vivo no Aquário da ZDB, a 28 de Abril, num set que orbitou em torno do seu álbum NTL, saído em dezembro de 2025 na editora do músico, a Headlights Recordings.
1: Entretanto, mais um bloco de destaques da programação ZDB, agora de uns tantos concertos do mês de junho, enquanto rumamos a Marvila.
0: Já a seguir, a meteorologia.
2: Às 15 horas de hoje, em Portugal continental, o céu estava em geral muito nublado e o vento soprava moderado ao forte do oeste e caíam aguaceiros em quase todo o território. Nas últimas 24 horas até às 18 de hoje, choveu, tendo caído 31 milímetros em Bragança, 14 em Coimbra, 6 em Beja e 2 em Faro. As temperaturas extremas do ar foram: em Bragança, máxima 10 graus, mínima 8. Em Coimbra, máxima 15, mínima 12. Em Beja, máxima 17, mínima 11. E em Porto Alegre, máxima 13, mínima 10. Previsão até às 24 horas da manhã. Céu geralmente muito nublado, alternando com boas abertas nas regiões do norte e do centro, e pouco nublado no sul. Vento moderado do oeste, aguaceiros nas regiões do norte e do centro. Estado provável do tempo no dia 12, continuação do tempo instável.
1: No dia 2, no auditório da Reitoria da Universidade Nova de Lisboa, Matmos, o duo dos músicos veteranos de eletrónica e respigadores sonoros Drew Daniel e MC Schmidt, num concerto que se adivinha centrado no último álbum Metallic Life Review de 2025. É daí o tema que estamos a ouvir, Norway Doorway.

No dia 6, as canções à vanguarda da vocalista colombiana Lucrecia Dalt, na apresentação do álbum A Danger to Ourselves, que contou com os convidados David Sylvian, Juana Molina ou Camille Mandoki. Concerto no espaço do Beleza, partilhado com o set do virtuoso e lúdico percussionista Alex Lázaro. Em escuta, o tema El Exceso Según CS, de Lucrecia Dalt.

0: No dia 9, de novo no auditório da Reitoria da Universidade Nova de Lisboa, Beverly Glenn Copeland, o compositor e cantor trans, cuja carreira abrange mais de 5 décadas de trabalho pioneiro na música folk, eletrónica e espiritual.
1: Este ano lançou Laughter in Summer, uma meditação luminosa sobre o amor, a companhia, o envelhecimento e a transcendência, amplamente elogiada como um dos álbuns mais comoventes da sua carreira.
0: Não somos nós que o dizemos. Fica um certo do tema Children's Anthem, em dueto com Elizabeth Glenn Copeland.

No dia 16 de junho, mais uma vez no espaço do Beleza, em Lisboa, a boa tradição punk, revitalizada com uma boa dose de frenesi rítmico dos nova-iorquinos Yavé Nailgun, do vocalista Zach Borzone, do baterista Sam Picard, do guitarrista Sagiv Rosenstock e do sintetizadorista, por que não, Jack Tobias. Na primeira parte toca o trio lusitano de noise punk, Oka. Em escuta, Blackout, dos Yavé Nailgun.

0: Já que estamos com a mão na massa, ficam garantidas para a próxima emissão do Z2B as transmissões.
1: Do concerto de Bill Orcutt, realizado a 10 de abril, do qual estamos a ouvir um excerto.

2 da peça cénica, radiofónica, performativa e O Diabo a Sete, canto ventríloco de Nuno, nome artístico de Nuno Marques Pinto, apresentado na Sala de Marvila da ZDB a 17 de maio. Fica um exemplo do seu trabalho na peça Orion, do álbum Turva Língua.

0: e 3, logo se vê.
1: Ou nem por isso, já que temos um extra programa, é um excerto do concerto de Oren Unbarkey na guitarra e eletrónica com o baterista Will Guthrie, a 14 de março, na ZDB. Os artistas reservaram-se os direitos de edição e de transmissão, cedendo o fragmento que passamos a ouvir, o qual serve de aperitivo para uma futura audição na íntegra.

0: Nada menos do que o duo de Oren Ambarki na eletrónica e na guitarra processada por eletrónica e do percussionista e baterista Will Guthrie.
1: Foi o excerto autorizado pelos músicos do concerto realizado a 14 de março na ZDB, concerto que entretanto será editado na etiqueta de Oren Ambarki, Black Truffle. E aproximamos-nos do final da quinta emissão de Z2B, um programa mensal com repetição quinzenal de parceria entre a RTP Antena 2 e a Galeria Zé dos Bois, que remonta ao tempo do primeiro encontro fortuito sobre uma mesa de dissecação de uma máquina de costura e de um guarda-chuva. E é também um programa repleto de pós-bolhos.
0: Os créditos finais, já a seguir ao Boletim Meteorológico.
2: Boletim meteorológico com informações que interessam especialmente aos senhores agricultores. Às 15 horas de hoje, em Portugal continental, o céu estava muito nublado. O vento era fraco e caíam aguaceiros em alguns locais. Nas últimas 24 horas, até às 18 horas de hoje, choveu, tendo caído 9 milímetros de chuva em Bragança, 32 no Porto, 24 em Porto Alegre, 18 em Lisboa e 5 em Faro. As temperaturas extremas do ar foram: em Bragança, máxima 17, mínima 10 graus. Em Coimbra, máxima 20, mínima 12. Em Porto Alegre, máxima 18, mínima 12. E em Faro, máxima 21, mínima 16. Agora, a previsão até às 24 horas da manhã. Céu com períodos de muito nublado. Vento fraco ou moderado dos quadrantes do oeste. Aguaceiros mais frequentes nas regiões do norte e centro.

0: créditos finais.
1: Pedro Coelho, na realização e na apresentação partilhada com Inês Almeida e a coautoria de Marcos Silva, responsável pela programação e produção musical da ZDB.
0: Associação à qual agradecemos o trabalho da restante equipa. Natsu Checa, curadoria e gestão das artes visuais. Caetana Menezes, produção. Alice Valdegato, comunicação. Marta Furtado, programação e gestão das artes performativas. E Olga Matvichuk, responsável técnica das gravações.
1: Relembramos, por último, os indicativos deste Z2B. O tema Ghosts, do álbum Love Cry, de Albert Tyler, e um fragmento do programa Povo que Canta, de Michel Giacometti, datado de 9 de agosto de 1971, em que o trabalhador rural António Assunção Lopes vai entoando a moda da lavoura.
0: O Z2B encontra-se sempre disponível na plataforma RTP Play e na página da RTP Antena 2. E aqui pelas ondas fica marcado o regresso daqui a um mês.
1: Entretanto, vamos rumando a Marvila.
2: 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Para a vossa segurança, pedimos que se afastem dos limites da plataforma.

0: Será que o nosso espaço ainda é válido?
1: Como assim?
0: Já entramos aqui há tanto tempo. Que mês é?

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0: palavras que o vento não leva.
1: Temos tendência a esquecer que, por serem altamente vulneráveis, os livros podem ser suprimidos ou destruídos. Como as demais produções humanas, os livros são portadores de uma história. História essa cujos primórdios continham já em germe a possibilidade ou a eventualidade de um fim. Em O Silêncio dos Livros, de George Steiner. A permanência incessantemente ameaçada e a fragilidade da escrita.
0: Palavras que o vento não leva.

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2: Olá, viva! Nesta próxima hora de Música Antena 2, vamos ficar na companhia de música de Paul Hindemith, mais concretamente a Sinfonia Matias, o Pintor, inspirada na obra gráfica e pictórica de Matias Grünewald. Ouviremos a Orquestra da Suíça Italiana sob a direção de Marcus Poschner.

Final da Sinfonia Matias, o Pintor, ou no original Matthias der Mahler, música composta por Paul Hindemith, aqui com Marcos Pochner à frente da Orquestra da Suíça Italiana. Vamos continuar na companhia de música composta por Paul Hindemith, agora a sua segunda sonata para piano por Glenn Gould.

Ouvimos a segunda sonata para piano de Paul Hindemith, pelo pianista Glenn Gould. Vamos encerrar esta hora de música Antena 2 com o primeiro andamento do Quarteto de Cordas Opus 17 de Anton Rubinstein. Ouviremos o Quarteto Reinhold.

0: Ouvimos o primeiro andamento do quarteto Opus 17 de Anton Rubinstein pelo quarteto Reinhold.
1: E agora ficamos com um excerto de uma voz maravilhosa, Kathleen Ferrier, a interpretar o Agnus Dei da Missa em Si Menor de Bach.

dupla Kathleen Ferrier na voz e George Enescu interpretam este Agnus Dei da missa em si menor de Johann Sebastian Bach.

0: escutámos uma das versões incontornáveis deste concerto brandenburguês número 3 de Johann Sebastian Bach, a versão do Música Antiqua de Colónia, sob a direção de Reinhard Goebel.
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Olá, muito bom dia, seja bem-vindo a mais um programa da manhã da RTP Antena 2. Segunda-feira, 8 de junho, passam 8 minutos das 7 da manhã. Começamos este programa com a energia otimista e positiva da Primeira Sinfonia de Robert Schumann. Ora, dia 8 de junho de 1810 foi o dia de nascimento de Robert Schumann. Celebramos assim o aniversário deste compositor. Um compositor que tem muito que se lhe diga, bipolar, oscilava entre um otimismo extremo e uma profunda depressão. Lutou por amor como poucos lutaram, teve que ir para tribunal para conseguir ter autorização para casar com Clara Schumann, a mulher da sua vida. Acabou por ter tentativas de suicídio. Foi padrinha, apadrinhou uma das carreiras mais brilhantes da história da música, Johannes Brahms. Robert Schumann é uma das figuras mais fascinantes de todo o século XIX e nós começamos com esse lado solar dele. Ora, vamos ficar com o primeiro andamento da sua primeira sinfonia. Nem de propósito, ele que nasceu num dia de primavera, celebra aqui a primavera, a primeira sinfonia, a primavera. É também uma sinfonia escrita depois de, finalmente, após essa luta nos tribunais pela mão de Clara Schumann, ter conseguido ficar e ter conseguido a autorização para casar com Clara. E essa sinfonia é toda ela otimismo, precisamente por causa disso. E é com otimismo então que começamos este programa da manhã. A interpretação será aqui da orquestra da Staatskapelle de Berlim e a direção de Daniel Barenboim.

Primeiro andamento da Sinfonia número 1 de Robert Schumann, a interpretação da Staatskapelle de Berlim, a direção de Daniel Barenboim. Começámos assim este programa da manhã de 8 de junho com este aniversariante bem especial. Nasceu em 1810 Robert Schumann, uma das figuras mais marcantes do romantismo. E aqui, claramente, começarmos com o seu lado positivo, o seu lado otimista, Robert Schumann, que oscilava entre humores. Mas hoje, precisamente por isso, vamos andar aqui à volta das obras mais otimistas deste compositor. Outro compositor importante, talvez não tão conhecido, mas igualmente importante, que nasceu no dia 8 de junho, foi Erwin Schulhoff. Erwin Schulhoff foi um compositor e pianista checo, nascido em Praga em 1894, numa família judaica de origem alemã. É hoje uma figura redescoberta depois de décadas de esquecimento e um dos casos mais trágicos da música do século XX. A sua música foi proibida pelos nazis, classificada como arte degenerada por ser ao mesmo tempo judaica, vanguardista e marcada pelo jazz. Schulhoff acabou por morrer num campo de concentração na Baviera em 1942. A sua linguagem é fascinante pela mistura de mundos. Foi um dos primeiros compositores eruditos a abraçar o jazz e as danças modernas, juntando-os ao expressionismo, ao dadaísmo e ao espírito provocador das vanguardas dos anos 20. Era um espírito livre, irónico e cosmopolita. Nós aqui vamos ficar com a suíte para a orquestra de câmara, escrita em 1921. Esta é talvez a mais conhecida com esse título, uma das obras deliciosas que reflete bem o gosto de Schulhoff pelas danças modernas da época. Os seus andamentos têm nomes que dizem tudo. Encontramos um ragtime, um vals Boston, um tango, um shimmy, um step e um jazz final. É, no fundo, um retrato musical dos salões de dança dos loucos anos 20, tratado com humor, requinte e uma orquestração colorida e cheia de espírito.

Ouvimos então esta suite de Erwin Schulhoff, uma suite composta em 1921, talvez uma das obras mais conhecidas deste compositor aniversariante deste dia 8 de junho. Uma bela maneira de conhecermos a música de um compositor que tem sido redescoberta e que, depois de décadas de esquecimento e um dos casos mais trágicos da história da música do século XX, a música começou por ser proibida pelos nazis, classificada como arte degenerada, e por ser ao mesmo tempo judaica, vanguardista e marcada pelo jazz, como nós ouvimos. Esta suite de música de câmara que ouvimos diz tudo. Conta com ragtime, valsa Boston, tango, shimmy, step e jazz final. É, no fundo, um retrato musical dos salões de dança dos loucos anos 20. E aqui tratado desta forma, bem característica dos compositores desta época na Europa, com humor, requinte e uma orquestração cheia de espírito e bastante característica. Ora, foi a interpretação de James Conlon desta suite para a Orquestra de Câmara de Erwin Schulhoff. 7 horas 43 minutos, continuamos a percorrer os nossos aniversariantes e vamos agora para Tommaso Albinoni. Seria incontornável, não poderíamos falhar este compositor. Nasceu a 8 de junho de 1671 em Veneza, foi contemporâneo de Vivaldi, com quem partilha essa luminosa escola veneziana, embora a sua figura tenha ficado um tanto à sombra do Padre Ruivo de Vivaldi. Teve uma particularidade curiosa para a época. Era filho de um próspero comerciante de papel e, por isso, durante boa parte da vida, pôde dedicar-se à música como um diletante abastado, sem depender dela para viver. Chamava-se a si próprio diletante veneziano, embora a sua obra seja de pleno valor. Ora, foi sobretudo importante no desenvolvimento do concerto barroco e na escrita para o oboé, instrumento que tratou de forma pioneira e melodiosa nos seus concertos, que tiveram grande influência, sendo apreciados até pelo próprio Johann Sebastian Bach, que estudou e usou temas de Albinoni. Nós aqui vamos ficar com um desses exemplos, com Paul Dombrecht e o agrupamento Il Fondamento, o concerto a 5, número 11, opus 9.

0: Tommaso Albinoni, ouvimos este concerto a 5, Opus 9, número 11, um belo exemplo dos famosos concertos para oboé de Tommaso Albinoni. Albinoni, um dos grandes representantes da tradição de Veneza, e a Veneza vamos agora através das palavras de José Jorge Letria.
1: Em Veneza não se morre. Vive-se para se imaginar que nem a morte pode matar a paixão pela cidade, que se afunda, que arde em febre nas lagunas, que cobiça o poder dos doges e a liberdade volátil dos pombos desafiando o sol nas esquinas dos palácios. Veneza é a melancolia de Thomas Mann e o escárnio vibrante de Balzac, verberando as mulheres que envelhecem de tédio na esplanada da tristeza dos dias. Que esbanjamento, que desperdício! Ir morrer em Veneza quando há tanta cidade mais dada ao ofício funerário das partidas. Gautier, o dos pesadelos da noite, imaginou-a como um livro de Lewis ou de Anne Radcliffe, ilustrado ao mesmo tempo por Goya, Piranesi e Rembrandt. Eu imagino-a como uma enfermidade da cobiça do olhar. Sorvo-a com o vagar da escrita contra o desconsolo e uso um punhal de luz coada para adiar em mim as saudades de outros livros.
0: José Jorge Letria, aqui no dia em que faz 75 anos, escritor, poeta, jornalista, nascido em Cascais em 1951, uma das figuras mais prolíficas e versáteis das letras portuguesas das últimas décadas, com uma obra vastíssima que atravessa muitos géneros. Vamos ouvir mais José Jorge Letria ao longo deste programa da manhã.

E mais uma vez, muito bom dia. Faltam 3 minutos para as 8 da manhã. Tempo ainda para ouvirmos o acordeão do João Barradas, ele que vai estar hoje no Teatro Tivoli BBVA para interpretar a sua própria transcrição do concerto para piano número 3 de Sergei Rachmaninoff. É um concerto com a Orquestra Metropolitana, dirigida pelo maestro Pedro Neves, e onde vamos todos ter essa surpresa de ouvir Rachmaninoff em acordeão, para além do terceiro concerto em dois quadros, numa exposição de Modest Mussorgsky, com orquestração de Maurice Ravel. Mas aqui no programa da manhã vamos ficar com essa primavera portenha de Astor Piazzolla.

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2: E mais uma vez, muito bom dia. 8 horas da manhã, menos uma hora nos Açores. Bem-vindos à segunda hora deste programa da manhã da RTP Antena 2, que começa, como é óbvio, com a atualização das notícias com o Diogo Miguel Pereira.

0: Portugal pediu à presidente interina da Venezuela, Delcy Rodríguez, para rever os casos de presos políticos luso-venezuelanos. São 5 os detidos. Este pedido foi feito pelo embaixador português em Caracas. O diplomata falou com a presidente interina no encontro do Palácio Presidencial de Miraflores. Os dois conversaram sobre temas como a cooperação económica, comercial e financeira entre os dois países. Deixaram a porta aberta para um reforço das relações bilaterais, tendo Portugal deixado esse pedido para que sejam revistos os casos de presos políticos luso-venezuelanos. O Irão voltou a atacar esta manhã Israel, depois de uma noite de troca de ataques entre os dois países. Foram ouvidas explosões em Jerusalém e a Força Revolucionária Iraniana garante ter atingido 2 bases israelitas. Este ataque segue um comboio de outros ataques que aconteceram ao longo das últimas horas. Israel bombardeou o Irão durante a madrugada, depois do Irão ter atacado Israel. Meteu-se assim na gaveta o cessar-fogo, que durava há cerca de 2 meses. A chefe da diplomacia europeia esta manhã, Kaya Kallas, disse que esta era uma escalada que o Médio Oriente não estava a precisar e o primeiro-ministro israelita vai voltar a reunir o Conselho de Segurança. O Irão tinha também como linha vermelha que Israel não atacasse o Líbano, mas Israel decidiu atacar na mesma e agora os húteis vieram dizer esta manhã que atacaram Israel e vão proibir embarcações israelitas de navegarem no Mar Vermelho. Os trabalhadores das conservatórias estão em greve. Vai durar a semana toda. Esta greve foi convocada pelo Sindicato dos Trabalhadores dos Registros e Notariado. Diz o presidente deste sindicato, Arménio Maximino, que o governo não está a cumprir as promessas que fez quando o PC ainda era oposição e alerta para uma situação caótica que se vive no setor.
1: É porque o setor se encontra numa situação de total colapso. Faltam 270 conservadores de registros, significa 38% do efetivo que é necessário, e 2.731 oficiais de registros, que significam 55% do efetivo que é necessário. É este déficit crónico que causa uma enorme pressão nos trabalhadores que estão a ser esmifrados há vários anos, tendo em conta a sobrecarga de trabalho com que ficam. Isto também tem um impacto negativo direto na qualidade e na celeridade dos serviços que são prestados aos cidadãos e às empresas, que não têm acesso a serviços essenciais em tempo útil. Aliás, nós temos atrasos generalizados entre os 3 e os 9 meses, nas várias tipologias registais. Na nacionalidade, há cidadãos a esperar 3 e 4 anos para terem o seu pedido deferido. Portanto, isto é uma situação totalmente caótica.
0: Ponto de situação deixado por Arménio Maximino, do sindicato que convocou esta greve dos trabalhadores das conservatórias. A greve dura a semana toda, mas há serviços mínimos para as situações urgentes.
2: Atualização da informação com o Diogo Miguel Pereira. Agora, as palavras que o vento não leva. Hoje, durante a emissão, palavras de Luís Vaz de Camões.

0: palavras que o vento não leva.
1: Quanta incerta esperança, quanto engano, quanto viver de falsos pensamentos, pois todos vão fazer seus fundamentos. Só no mesmo em que está seu próprio dano, nem certa vida estribam de um humano. Dão crédito a palavras que são ventos, choram depois as horas e os momentos, que riram com mais gosto em todo o ano. Não haja em aparências confianças. Entendei que o viver é de emprestado, que o de que vive o mundo são mudanças. Mudai, pois, o sentido e o cuidado, somente amando aquelas esperanças que duram para sempre como o amado. Escreveu no século XVI, mas Luís Vaz de Camões é um contemporâneo da língua portuguesa.
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Hoje, neste programa de 8 de junho, palavras de Luís de Camões. Ora, nem de propósito, às 9 da manhã, vamos ter aqui connosco Isabel Rionovo e também Alexandre Delgado. Foi uma conversa prometida a Alexandre Delgado aqui neste programa da manhã, quando ele nos falou dessa biografia de Luís Vaz de Camões, Fortuna, Caso, Tempo e Sorte, biografia de Isabel Rionovo. A autora reconstitui a época para reerguer o indivíduo, revelar aspectos escondidos durante séculos e, de certa forma, restituir também a história de uma personalidade absolutamente extraordinária. Vamos saber quem foi essa personalidade e vamos usar-nos da curiosidade e do fascínio de Alexandre Delgado pela figura de Camões para falar com Isabel Rionovo. Ficou assim prometido e assim será hoje às 9 da manhã. Também, a propósito disso, ouvir música que está relacionada com Luís Vaz de Camões. Mas para já, então, prosseguimos a emissão com o rescaldo deste fim de semana. Foi o Eurovision Young Musicians, o equivalente ao Prémio Jovens Músicos, mas europeu. Ora, nós tivemos a presença de Portugal, que muito nos honrou e orgulhou, a Beatriz Lirrosão, que interpretou o concerto para violino de Erich Wolfgang Korngold, mas o vencedor foi um jovem polaco. Ainda há pouco falávamos do acordeão, por causa do João Barradas. Foi também o acordeão o instrumento vencedor nesta edição do Eurovision Young Musicians, e quem o ganhou foi Mikhail Stokel, um jovem intérprete que começou a tocar o seu instrumento quando tinha 7 anos de idade. Tem 18 anos agora e em 2026 já foi distinguido como Jovem Músico do Ano na Polónia. Já foi laureado em mais de 30 concursos nacionais e internacionais e o seu repertório cruza peças de autores contemporâneos com transcrições de obras também, o que é muito normal no repertório de acordeão. Ora, ele trouxe-nos uma página absolutamente fantástica, o Furioso do Concerto de Câmara para Acordeão de Mikołaj Majkuziak. É um bom pretexto para nós mergulharmos, e o Eurovision Young Musicians revelou-nos algumas obras relativamente desconhecidas, e são essas que vamos recuperar ao longo desta semana para mergulharmos um pouco nestas novas obras. Não vamos ouvir aqui o concerto completo, mas vamos ficar com os três últimos andamentos deste concerto de câmara de Mikołaj Majkuziak.

É verdadeiramente um concerto impactante, este concerto para acordeão de Mikolaj Majkusiak. E não é por acaso então que o vencedor do Eurovision Young Musicians foi o intérprete deste concerto, Michał Stokiel, da Polónia. Ele próprio, quer dizer, tem uma figura corporal na interpretação muito física. É um músico que nós víamos que estava absolutamente entregue ao que estava a fazer e com 18 anos já apresentava uma maturidade em palco gigante, um dos possíveis vencedores, claramente, para este concurso, acabou por ser o escolhido do júri para levar o primeiro prémio. Ora, nós vamos voltar ao longo desta semana ao Eurovision Young Musicians, até para conhecermos algumas das obras que são menos interpretadas, menos conhecidas e que foram apresentadas durante este concurso, onde participou a Beatriz Li Rosão, que tocou e representou Portugal com a interpretação do concerto para violino de Erich Wolfgang Korngold.

0: Ora então, mais uma vez, muito bom dia. Passam 18 minutos das 8 da manhã e nós temos connosco aqui em estúdio outra grande violinista, Ana Pereira, que há anos que está na Metropolitana e é uma das caras mais conhecidas da Metropolitana e que se tornou precisamente conhecida do grande público com o Prémio Jovens Músicos. E eu não resisto, falávamos do Eurovision Young Musicians. Ana, o que é que tu podes dizer da Beatriz que nos representou?
1: Beatriz tocou super bem, mas falávamos ainda agora que gostávamos que ela até ficasse claro. Nos três primeiros, mas eu depois dei por mim a pensar, pronto, se calhar sou eu que estou a ser outra vez um bocadinho mamá galinha, porque é portuguesa, porque é violinista, mas acho que tocou super bem, fomos super bem representados. E é um orgulho ter a Beatriz a representar-nos.
0: Tocou. E representa uma evolução. Eu acho que foi exatamente contigo que nos caiu a ficha que, de repente, algo se tinha passado nas cordas no Prémio Jovens Músicos. Lembro-me
1: bem,
0: perfeitamente.
1: Na verdade, já tínhamos tido antes.
0: Já.
1: O Vítor. Bem, eu tenho uma legião de antecedentes, não é? Que são os meus irmãos.
0: Exato, exato.
1: Para mim é um bocado difícil pensar que algo.
0: Mas sobretudo no violino aconteceu uma evolução. A partir de determinada altura, não quer dizer que não tenha havido antes, até porque músicos excepcionais sempre houve.
1: Sim.
0: Mas começa a haver ali uma constância na escola do violino em Portugal impressionante, não é?
1: Sim, nós tivemos um aumento muito grande. Foi assim uma coisa, um boom até bastante grande. Mas pronto, claro que isto é um bocadinho tendencioso da minha parte, mas eu lembro perfeitamente quando escolhi vir estudar para Lisboa que esta escola do professor Aníbal, mesmo do António Anjos na Escola Superior,
0: sim,
1: mesmo do Gareguin, ou seja, houve assim um boom muito grande de violinistas que de repente, claro que é uma geração que demora uns 4 anos a formar-se, mas que de repente vemos violinistas excepcionais. E depois esta camada mais jovem, nós temos muita gente a tocar muito bem. É pena que em Portugal não tínhamos lugar para todos.
0: Pois, porque foi o que a Beatriz Lerrosão disse nas entrevistas, que está muito contente em Amsterdão e ali pretende ficar e fazer ali a carreira, porque não é fácil em Portugal.
1: Pois,
0: não é?
1: Porque, quer dizer, não é fácil, não porque seja um país pequeno, porque, quer dizer, convenhamos, Amsterdão também é pequenino, não é?
0: Mas é ainda mais pequeno.
1: Mas estamos a falar de uma cidade com uma sala de concertos que consegue acolher 3 concertos na mesma sala, com orquestras diferentes, com ensembles diferentes.
0: Claro.
1: Infelizmente, nós não temos sequer uma sala de concertos como. Se pensarmos agora no concerto de Gabão, nós não temos uma sala de concertos em Lisboa que seria dedicada e que era uma sala da cidade, que seria partilhada
0: claro.
1: Por todos os agrupamentos da cidade, do país. E acho que é uma coisa que nos falta e que nós fazemos um investimento tão grande nestes jovens que depois não temos o retorno porque não os conseguimos acolher. É uma
0: exato,
1: pena.
0: Quer dizer, ainda agora o vosso mestre, Pedro Neves, acaba de chegar de Zurique onde dirigiu uma orquestra com mais de 70 portugueses na orquestra, não é?
1: Com um nível altíssimo, quer dizer, não é porque estes jovens vão para fora e não têm nível para voltar, não, têm um nível elevadíssimo, só não têm lugar para voltar. E isto é que é uma pena.
0: Nível elevadíssimo é aquilo que apresenta a tua orquestra, a Orquestra Metropolitana de Lisboa, que nos habitua a um trabalho constante há muitos anos esta parte, com os ciclos de música de câmara, com os ciclos sinfónicos, tanto na formação da Orquestra Metropolitana mais pequenina, como na versão metropolitana mais académica e que chega então ao agrupamento grande. Isso vê-se na orquestra, na qualidade da orquestra, vê-se igualmente também na diversidade dos projetos. Deve ser das orquestras em Portugal com maior diversidade de projetos. E um deles é este que vamos falar, porque apresenta música novíssima a partir de um compositor antiquíssimo, podemos dizer assim. E para ti, que já tocaste as 4 estações de Vivaldi não sei quantas vezes,
1: exato.
0: Deve ser um quebra-cabeças desmontar tudo para voltar a montar, ou não?
1: Eu acho que neste programa tenho uma relação quase como ao Max Richter, não é? O Max Richter compôs estas estações numa relação quase de amor-ódio com as 4 estações. Amor, porque ama de morte estas obras que são lindíssimas e que toda a gente conhece, mas ódio porque nós ouvimos-las em todo lado.
0: E tantas
1: seja
0: vezes.
1: Nas esperas de telefone, seja nos anúncios publicitários.
0: Estão
1: seja,
0: banalizadas.
1: Estão banalizadas. E eu percebo esse ódio porque de repente nós ouvimos isto em todo lado. Mas por outro lado, causa aqui um sossego a quem as ouve. Tipo, ai, eu reconheço isto.
0: É.
1: E dá aquela sensação de. Infelizmente, nós na música clássica ainda temos um bocadinho este mito de que a música clássica é elitista e é só para uma massa de um público pronto, com capacidade financeira, mas não é verdade. A música é para todos e é para todos aqueles que conseguirem sentir coisas. É
0: claro.
1: Só isto, não é?
0: Até porque a grande maioria dos músicos que faz as nossas orquestras, se fosse pela capacidade financeira, não tinham lá chegado.
1: Exatamente.
0: Não é? Chegaram
1: exatamente.
0: Por paixão.
1: Por paixão. E só por paixão, porque quer dizer, estamos a falar de uma aprendizagem muito cara, instrumentos super caros. Para terem noção, nós, por exemplo, nas cordas, nós temos que trocar de cordas e um jogo de cordas de um violino custa 120 euros. Para falarmos num violoncelo, são 400 euros e pronto, são coisas que nós temos que mudar com muita regularidade.
0: Já nem quero saber num contrabaixo.
1: Pronto, um contrabaixo não me vou arrepender. Mas pronto, mas isto tudo para dizer que é uma música acessível a todos. Isto era uma coisa que eu gostava mesmo de frisar, que todos podem vir aos concertos e são muito bem acolhidos. Não importa se batem palmas entre os andamentos ou depois. Nós somos as palmas são um agradecimento e forma de nos mostrarem que gostaram daquilo que nós tocamos. E este concerto reflete um bocadinho isso. Por um lado, vamos ter música nova, mas nova aqui um QB, não é? Porque nós continuamos a ter as melodias do Vivaldi que vão causar uma sensação de relaxe e de reconhecimento a quem está no público. Ah, eu reconheço isto. Por outro lado, vamos ter ritmos e sonoridades quase que até meditativas que nos levam para outra parte do mundo, para outra parte do universo.
0: E para o século XXI, não é?
1: E para o século XXI. E por outro lado, também para algumas séries, porque esta música, principalmente a música do Max Richter, é muito cinematográfica, inclusivamente é banda sonora de várias séries, The Crown, de Bridgerton, e vão reconhecer rapidamente, vão associar logo àquelas imagens das séries. Eu acho que é um programa diversificado, que por um lado chama novos públicos, que é isso que também é uma das mensagens da Metropolitana e um das nossas... daquilo que nós queremos cultivar é trazer o público para junto da orquestra, para junto da música, criar estes novos públicos, uma relação mesmo com o público mais jovem, porque é isto que nos vai fazer criar uma nova geração mais coesa, mais empática, porque a música é mesmo isto, é tornar as pessoas mais empáticas do trabalho em grupo, que às vezes nós romantizamos um bocadinho isto, mas no fundo uma orquestra é uma empresa.
0: Era o que dizia o Jorge Chaminé aqui no outro dia, a música ensina-nos a escutar e se calhar a arte da escuta é o que mais falta nos tempos que
1: exatamente.
0: Correm, saber escutar o outro.
1: Exatamente, ou seja, se calhar quem nos governa pensasse um bocadinho nisso
0: musicalmente.
1: Ajudava, não é? Pensar que se isto. Na verdade é que numa orquestra isto sente-se auditivamente no imediato.
0: Claro.
1: Não dá para uma pessoa do meu departamento chegar mais cedo, começar a tocar mais rápido e sair mais cedo. Não dá, porque auditivamente ouve-se, não é? Numa empresa provavelmente não se ouve, mas eventualmente vai-se sentir no final do mês, ou
0: claro.
1: Porque esta coesão não existe. Então é isto que nós tentamos neste programa, com obras diferentes, mas com reconhecimento de obras que são subajamente conhecidas por todos, trazer ao público este, por um lado, este reconhecimento e esta paz que quando ouvimos alguma coisa que conhecemos sentimos, mas por outro lado levar-nos a outras sonoridades. Mesmo no Schneider nós temos o concerto para dois
0: trompetes. Então espera, já vamos falar do Schneider, falámos do Max Richter, vamos ouvir o Max Richter para quem não conhece perceber do que é que estamos a falar e também aqui enquadrar. Nós estamos a falar deste concerto da Metropolitana no dia 11 de junho às 20 horas no Teatro São Luís, ainda por cima é um teatro com uma acústica música ótima. É um teatro maravilhoso para se ouvir música. Nós associamos muito o São Luís só a teatro, mas o São Luís como teatro de música é maravilhoso. E de certeza que esta música, que é muito ambiental do Max Richter, também tem essa questão de envolvência, vai ser mágico. E além disso, para além de estares a tocar, vais estar a dirigir, certo?
1: Verdade, mas não é bem dirigir.
0: É dar o tempo.
1: Esta parte, claro que há uma coordenação, não é? Mas nós tentamos que isto seja uma interpretação colaborativa. Um bocadinho.
0: Música de câmara.
1: Isso, exato. Uma música de câmara alargada.
0: Vamos ficar com a Primavera do Max Richter. Vamos ouvir alguns dos números, depois começamos a falar, porque é interessante percebermos tudo aquilo que estavas a explicar.

0: reconstruídas por Max Richter, e o tal conforto da melodia reconhecível de Vivaldi, mas retrabalhada completamente à luz do século XXI. Era isto que Ana Pereira explicava tão bem, e é esta a música que vai poder ser ouvida no Teatro São Luís, com estes músicos da Orquestra Metropolitana, que vão levar este repertório no dia 11 de junho às 8 da noite. Ana Pereira, para além de Max Richter, e Max Richter já é um compositor bastante conhecido, mas vamos ter um compositor, esse então, muito poucas pessoas conhecem e que também se inspira em Vivaldi.
1: Exatamente. É o Enzoat Schneider. Tem um concerto para dois trompetes e orquestra de cordas e cravo. Tem uma outra versão que é para dois trompetes e órgão, mas esta versão que nós vamos fazer, creio que é a original. Ele depois é que fez essa versão para órgão. E é também inspirada no concerto para dois trompetes de Vivaldi. Isto é um concerto um bocadinho diferente, muito ritmado. Já usa outras técnicas, inclusivamente no final do segundo andamento, usa ali uma série de dodecafónica, mas nada de, ou seja, não é uma coisa assim muito complicada, está ali realmente posta, uhum, mas passa muito bem despercebida. Temos um concerto muito ritmado e depois com as melodias dos trompetes. Teremos a oportunidade de ouvir os solistas, o Sérgio Charrinho e o João Moreira, que estão a tocar divinamente. Convido-vos a assistir porque merece mesmo a pena. E este concerto vai ser, ou seja, na verdade nós vamos fazer duas estações, o concerto no meio e outras duas estações.
0: Okay.
1: Idealizamos aqui um concerto contínuo.
0: Sim.
1: Claro que as pessoas podem bater palmas, agradecemos sempre, mas idealizamos aqui um concerto quase que meio que teatral. A orquestra não vai entrar de uma forma normal, ou seja, uhum, não vamos estar em palco, não vai haver aquela coisa do afinar, chegou, uhum, muito de etiqueta. Nós quebramos toda a etiqueta neste concerto, vamos fazer uma coisa completamente diferente para as pessoas se sentirem realmente à vontade. Por isso é que todos são bem-vindos a este concerto, a todos, mas a este especialmente. Vamos ter aqui um jogo de luzes, umas brincadeiras no meio do concerto, para realmente fazer aqui uma passagem quase que as pessoas entram no teatro,
0: uhum,
1: e quando entram a sensação já vai ser diferente. Eu não quero estar a revelar porque senão estou a dizer tudo.
0: Pronto, mas
1: já percebemos
0: que é música feita num teatro e portanto vai haver aí qualquer coisa teatral. Exato. À volta da
1: exatamente
0: música.
1: Exatamente, ou seja, a orquestra está envolvida no projeto todo, o que é espetacular porque felizmente eu tenho a sorte de trabalhar com uma equipa. Não só os músicos, uhum, mas toda a equipa de produção. Inclusivamente a equipa de produção do São Luís está a ser incansável, porque obviamente nós não temos técnicos de luzes e de,
0: claro,
1: e eles estão a ser incansáveis. Foram espetaculares, acolheram o projeto. Quer dizer, eu sou violinista, não percebo nada de jogo de luzes, não percebo nada.
0: Mas percebemos quando uma equipe parece que torna tudo fácil. E na realidade a equipe de São Luís tem essa fama de ser uma equipe que facilita, não é?
1: Exatamente, foram espetaculares, nós fomos lá. A produção da Metropolitana, pronto, já sabe que eu sou assim um bocadinho louca nestas coisas, e já sabe que os meus projetos têm sempre um quê de loucura, e foram incansáveis. A Maria Brando, inexcedível, tipo, acolheu logo, fiz de semana tudo a ouvir-me, e ela conseguiu passar estas minhas informações todas para um rider técnico. Espetacular. É um projeto que toda a gente está muito envolvida, desde os músicos, desde a mediateca, desde a produção. E eu acho que isto passa para o público, porque
0: claro,
1: esta hegemonia do grupo, todos a trabalhar, todos a vibrar na mesma onda. Claro que pronto, eu sou suspeita, mas eu acho que vai ser espetacular.
0: Pronto, é isso. Eu acho que já nos convenceste perfeitamente, Ana Pereira. Tem que ser. É o concerto da Orquestra Metropolitana que vai trazer esta concessão com a música, chamamos assim, uma concessão da Ana Pereira, com a música do Max Richter, as quatro estações recompostas, e ainda o Vivaldíssimo do Enzoat Schneider. É dia 11 de junho às 8 da noite no Teatro São Luís, logo depois do... Ah, tu hoje vais tocar à noite?
1: Verdade, hoje toco.
0: Eu acabei de falar disso. Ah, não, e já tocaram, vocês tocaram há
1: ficamos
0: dois
1: em
0: dias.
1: Orém, exatamente.
0: Em Orém. Como é que é o Rachmaninoff em acordeão? Estou curiosíssimo.
1: É espetacular. Todos nós já conhecemos o João Barradas e ele nunca desilude, não é? Tipo, mas agora é, nós estávamos a brincar, nós fizemos uma espécie de residência artística em Ourém, nós fomos para Ourém, a orquestra foi toda para Ourém, uhum. Tivemos 3 dias a gravar e depois esta residência culminou num concerto em que nós apresentamos o Rachmaninoff, uhum, pela primeira vez, imagino que no mundo.
0: Sim.
1: Essa, não é?
0: Sim.
1: Nesta transcrição do próprio João Barradas. E depois na segunda parte fizemos os quadros, uma exposição. E como nós estávamos todos no mesmo hotel, pronto, passávamos muito tempo juntos e no...
0: então... tiveram sorte de fazer os quadros, uma exposição, que o João Barradas ainda era a pessoa para vos expulsar e fazer os quadros, uma exposição.
1: E fazia ele, exatamente. Mas nós brincávamos e estávamos a falar disto de títulos, de mestrados e doutoramentos. E eu disse, João, depois deste Rachmaninoff não te preocupes que vais receber o doutoramento honoris causa, porque realmente é um...
0: é incrível.
1: Estamos a falar de um... quer dizer, das obras mais emblemáticas para piano, e de repente temos isto num acordeão que não tem pedal, ou seja, estamos a falar, uhum, de uma escrita muito mais crua, não é? De uhum. Não temos toda a parte técnica do piano que acaba por ajudar um bocadinho.
0: E o próprio acordeão tem um comportamento acústico totalmente diferente.
1: Totalmente diferente. E depois aquela mudança de registros, ou seja, uh-huh, não é só, não é só as notas para tocar, é o controle do fol, mais os registros. Da dada altura vemos o João ali às cabeçadas a mudar os registros. Não, é um herói, o João é um herói, e não só pelo incrivelmente que ele toca, mas por tudo que ele está a fazer para a geração futura dos acordeonistas,
0: é,
1: não é? Tudo aquilo que ele está a deixar. E é isso que eu acho que é super bonito no João, para além dele ser um músico incrível, é a pessoa incrível que ele está a ser para todos os acordeonistas que o vão seguir, não é? Para esta geração.
0: Inspirador, nesse sentido. É que o João, há uma geração de acordeonistas, é interessante no Eurovision Young Musicians ter ganho um acordeonista.
1: Exato.
0: É que de repente o acordeão assume-se como um instrumento muito impactante, porque impacta. Já percebemos que quando há um acordeão há sempre uma grande probabilidade do acordeão ganhar, e que começa a ter música muito bem composta para ele.
1: Sim.
0: E que nós só associávamos que à música popular, que
1: exatamente,
0: é uma coisa. Que é uma coisa estranhíssima, porque de facto aquilo é um órgão portátil,
1: exato,
0: permite fazer tudo, não é?
1: Sim.
0: Bem, é isso. Então, quer dizer, para além do concerto de 11 de junho, estamos no dia do aniversário, no, na semana,
1: exatamente,
0: do aniversário da orquestra, que é 10 de junho.
1: Exatamente.
0: Vocês 10 de junho vão ter alguma coisa? Não vão ter nada?
1: Não, temos o ensaio geral para este concerto do Vivaldi.
0: Exato. Pronto, mas não vamos poder assistir, portanto.
1: Não, mas estão super convidados hoje, porque vamos também ter a apresentação, as linhas gerais da próxima temporada, que acho que também vai ser.
0: Que é apresentado hoje?
1: É apresentado hoje. O Pedro Neves vai apresentar as linhas gerais da temporada hoje. E depois temos
0: e agora
1: a sorte...
0: não posso perguntar o que é que vão na temporada.
1: Tenho
0: que chamar o Pedro para vir falar da nova,
1: exatamente,
0: temporada.
1: É
0: então.
1: Melhor. Depois de hoje, eu acho que ele já pode dizer tudo.
0: Muito bem. Então é assim. Então vamos fazer aqui por partes, que de repente enfiámos aqui mais um concerto. Hoje, às 21 horas, no Tivoli BBVA, é o concerto de aniversário da Metropolitana, com a tal transcrição do terceiro concerto para piano de Sergei Rachmaninoff. A transcrição é do João Barradas e vai ser uma versão muito especial para acordeão, que já percebemos que tem aqui particularidades muito, muito, muito próprias. E temos os quadros numa exposição na versão de Maurice Ravel. Bem, é um concerto só de orquestrações e,
1: exatamente,
0: transcrições. A Orquestra Metropolitana, o João Barradas e o Pedro Neves. E no dia 11, então, a Ana Pereira traz-nos para o São Luís, às 8 da noite, este concerto que anda à volta de Vivaldi, mas um Vivaldi com olhar contemporâneo, seja por Max Richter, seja por Ennio Schneider, e que já percebemos que não é um concerto, vai ser um espetáculo, vai ser algo que ultrapassa a barreira de concerto. Ana Pereira, obrigado por teres vindo aqui ao programa.
1: Obrigada,
0: da manhã. Podes vir sempre que quiseres, que ainda por cima és ótima aqui a explicar as obras. Nós despedimos-nos da Ana Pereira com este Vivaldíssimo, é a obra do Ennio Schneider, e vamos ficar com o Presto.

E ouvimos aqui o Vivaldíssimo, este Presto, é uma das obras de Ennio Schneider, que para além das quatro estações recompostas por Max Richter, vão ser interpretadas então nesse concerto da Orquestra Metropolitana, dirigido pela Ana Pereira, as quatro estações recompostas, e este Vivaldíssimo de Ennio Schneider é no São Luís, dia 11 de junho, às 8 da noite, e um concerto que já percebemos que vai passar a fronteira do concerto e vai ser ele próprio um grande espetáculo. Ora, nós estamos aqui a falar de olhar para compositores barrocos e recriar a partir desses compositores. Hoje, dia 8 de junho, é o dia de aniversário de Tommaso Albinoni. E à volta de Albinoni temos, se calhar, um dos maiores enganos da história, porque nem sequer é recomposição, é uma composição fazendo-se passar por. Ora, estou a falar, obviamente, do caso do Adágio, o famoso Adágio de Albinoni, como é conhecido por todos. É um grande paradoxo. A obra pela qual Albinoni se tornou universalmente conhecido, o célebre Adágio em Sol Menor, uma música solene, melancólica, não é de Albinoni. Trata-se, na verdade, de uma composição do século XX, escrita pelo musicólogo italiano Remo Jazotto, por volta de 1958. Jazotto, que era o biógrafo de Albinoni, afirmou tê-la reconstruída a partir de um fragmento manuscrito do compositor barroco encontrado nas ruínas da biblioteca de Dresden após a guerra. Mas esse fragmento nunca foi mostrado de forma convincente e hoje considera-se que a obra é essencialmente ou totalmente da autoria do próprio Jazotto. Há aqui, portanto, uma ironia. O compositor que escreveu uma obra vasta, desde óperas, sonatas, concertos genuínos, que já ouvimos neste programa, acaba por ser recordado pelo grande público por uma peça que, quase de certeza, nunca compôs. Vamos ficar aqui, então, com esse adágio de Remo Jazotto, mas que ficou conhecido como o Adágio de Albinoni.

0: E aqui está o famoso Adagio de Albinoni, que não é de Albinoni, mas sim de Giazotto.
1: Parco foi o amor que povoou as minhas cartas, e foram tão poucas. Ocultas estavam no magoado silêncio dos séculos, ao fundo de uma gaveta, sem outra vizinhança que não fosse a do desamparo que sempre acompanha a solidão sussurrante dos amantes. Chamei-te amada e chamei-te imortal. Ficou impronunciado o teu nome, com todo o mistério que sempre persegue, o indizível.
0: José Jorge Letria, no dia em que faz 75 anos, obviamente aqui percebíamos que falava de Beethoven.
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2: Mais uma vez, muito bom dia. Passam 3 minutos das 9 da manhã. Bem-vindos aqui à terceira hora do programa da manhã da RTP Antena 2. Este vai ser agora uma hora que vamos andar à volta de Camões. E as palavras que o vento não leva são precisamente palavras de Camões.

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1: Correm turvas as águas deste rio, que as do céu e as do monte as enturbaram. Os campos florescidos se secaram, intratável se fez o vale e frio. Passou o verão, passou o ardente estio, umas coisas por outras se trocaram. Os fementidos fados já deixaram do mundo o regimento ou desvario. Tem o tempo sua ordem já sabida, o mundo não, mas anda tão confuso que parece que dele Deus se esquece. Casos, opiniões, natura e uso fazem que nos pareça desta vida que não há nela mais que o que parece. Soneto de Luís Vaz de Camões. Escreveu no século XVI, mas é um contemporâneo da língua portuguesa.
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0: música a partir de Camões, é de Camões que vamos falar, e parte esta conversa de uma proposta ou de uma promessa quando o Alexandre Delgado aqui esteve no programa da manhã e falou desta biografia de Luís Vaz de Camões de Isabel Rio Novo, Fortuna, Caso, Tempo e Sorte. Alexandre Delgado, bom dia. Que música é esta que nós ouvimos?
1: Bom dia. Esta música é um trio com piano. Eu chamei-lhe Trio Camoniano, que originalmente foi concebido para soprano ou tenor e trio com piano, sobre três sonetos de Camões, que são os mesmos sonetos que a Amália cantava com a música do Alan Ullmann, uma lindíssima das versões do Alan Ullmann. E que eu compus para. Foi uma encomenda para, relacionada com o fado. Mas quando me disseram que tinhas a música relacionada com o fado, eu disse, eu não sou provavelmente um homem do fado, mas não é preciso. E então lá me lembrei e peguei de facto. Mas de verdade, Camões tem piada. Há uma coisa um bocado epidérmica. A minha ligação com Camões vem desde sempre, desde que comecei a estudar composição com o Jolie. A primeira coisa que eu compus foram duas canções de Camões. Portanto, e já tenho muita. É o autor que mais me inspirou, que eu tenho mais quantidade de música.
0: E como é que explicas essa inspiração?
1: Há qualquer coisa de absolutamente universal e absolutamente também português, inconfundível. Ele tem as duas dimensões, absolutamente universal e absolutamente inconfundivelmente nosso. E é um personagem tão humano, tão abrangente, que toca todos os pontos da vida humana e da emoção humana ao longo dos tempos, e que agora, quando eu li este livro fantástico, para mim foi assim uma revelação, porque eu sempre procurei ir acompanhando o que se escrevia sobre Camões, mas são coisas sempre um bocado livrescas e um bocadinho estudos académicos, uma coisa, e para mim faltava exatamente isto, que é encontrar o homem e com toda a compulsando toda a informação, e eu fiquei absolutamente atónito com a quantidade espantosa de informação. Aquele homem fascinou os seus contemporâneos, os seus amigos, as pessoas próximas. Ele foi, de facto, havia qualquer coisa absolutamente magnética naquele personagem, e eu fiquei sobretudo espantado com a quantidade espantosa de informação.
0: Então, nós, exatamente, porque percebemos isso na nossa última conversa, decidimos convidar aqui a Isabel Rio Novo, que está connosco nos estúdios do Porto. Bom dia, Isabel, bem-vinda aqui ao programa da manhã da RTP Antena 2. Eu vou começar por fazer aqui a pergunta que se impõe, que é: quem era este homem? Quem era Luís Vaz de Camões?
2: Muito obrigada pelo convite e muito obrigada, Alexandre, por estas palavras tão generosas. Camões foi um homem do seu tempo, foi um homem a quem foi dado, a quem a vida e as oportunidades da vida concederam, no fundo, a possibilidade de ser quase tudo aquilo que alguém podia ser no século em que lhe foi dado viver. Foi um humanista, foi um estudioso, foi um viajante, foi um homem da experiência, foi alguém que vivenciou experiências de vida muito extremas e muitas delas dramáticas. Teve experiências de ferimento em combate, foi soldado, naufragou, e foi-lhe dado conhecer grande parte daquilo que na altura era o Império Português. E o que é incrível é que muitos contemporâneos passaram por experiências semelhantes às de Camões. Aliás, o século XVI é um século em que muitos homens comuns, não estudiosos, não intelectuais, mas sabendo escrever e vivendo essas experiências de viagem, de conhecer outras terras e outras gentes, sentem esse impulso de dar o seu testemunho e de transmitir a sua experiência. Desses que o fizeram, alguns, enfim, foram poetas ou pelo menos capazes de empunhar a pena, mas só Luís de Camões conseguiu transformar todas essas vivências, como diziam há pouco, em obras universais e atemporais com que qualquer indivíduo se consegue identificar. E fê-lo de uma forma tão bela, através de uma expressão poética tão intensa, tão fulgurante e também tão musical, não é por acaso que tem sempre interpelado músicos, e ainda agora se falou da Amália, fê-lo dessa forma que ainda hoje nos emociona e nos interpela e nos leva, cinco séculos depois, a estarmos a falar dele.
0: Alexandra, é a tua oportunidade para falares desta biografia com a Isabel Rio Novo e do homem, porque Camões era temperamental, ou não?
1: Ele era absolutamente temperamental, isso percebe-se muito pelo livro, mas sobretudo viveu intensamente em todas as fases da vida. Eu talvez a coisa que mais me chegou, eu li o livro assim apaixonadamente, não consegui parar, tive noites de insónia por causa deste livro. E a coisa que mais me impressionou foi o que aquele homem sofreu e, sobretudo, o que o país o tratou mal. Uhum. Portanto, a figura máxima, o homem mais, talvez mais culto, mais inteligente, mais capaz que este país alguma vez produziu. Alguém, de facto, um cérebro absolutamente excepcional que teve uma formação humanista do mais alargado e profundo, e o livro dá precisamente a ver isso, e para nós percebemos que a sua passagem por Coimbra foi uma coisa de facto estruturante. O quanto ele estudou não surge por acaso. Agora, o país tratou tão abominavelmente, é difícil imaginar alguém que tenha sofrido mais. Quer dizer, o que ele passou no Norte da África, depois a ida para a Índia. Outra coisa que me deixou absolutamente fascinado foi, eu não tinha essa percepção tão nítida, o que significava na época ir para o extremo oposto do planeta, naqueles barquinhos que eram uma casca de nós e que estavam ali aquelas pessoas todas metidas durante 6 meses. Morria uma grande percentagem, morria durante a viagem, eram em condições perfeitamente atrozes, portanto o risco de ir para lá era uma coisa perfeitamente medonha. E depois o que ele passou lá e as quer dizer, o risco de vida permanente que ele passou, quer dizer, e que perdeu, e depois perdeu o grande amor da sua vida, perdeu, quer dizer, as grandes paixões, ele teve muitas, mas outras coisas que também achei fantástico foi o facto de haver esta confirmação: a Catarina de Ataíde não é uma invenção dos biógrafos,
2: não
1: existiu,
2: não.
1: Concretamente, e era mesmo a Catarina de Ataíde. Aliás, uma coisa que eu adorei no livro foi aquele imaginário que para mim vinha muito do livro, do filme, do Leitão de Barros. Aquele imaginário que eu via, miúdo, aquele, fiquei sempre com aquilo na cabeça. E é engraçado que, sendo um filme tão estado novo, um filme de época, é talvez a maior superprodução do cinema português histórica, é curioso que tem tantos ingredientes que são de facto verdadeiros. Há tanta base real para aquilo. Eu fiquei absolutamente espantado. Mas outra coisa que me deixou absolutamente fascinado do livro, e desculpe estar a dizer isto em vez de lhe perguntar coisas, porque eu acho que a Isabel é que nós dizemos que assim, porque deve ter imensa coisa para contar. Outra coisa que me deixou fascinado foi, eu tive a sensação que estive em Lisboa naquela época em que ele estava jovem em Lisboa a frequentar o Paço e a frequentar aquele meio estroina entre a elevação intelectual do Paço e a má vida lisboeta. Parece que estive lá. É assim uma coisa. O livro lê-se como se fosse um filme. E está-se a ver Lisboa, o Terreiro do Paço, aquelas ruas, a Rua do Comércio, o que seria a Lisboa da época. O livro dá perfeitamente essa impressão. É apaixonante. Muitos parabéns, Isabel.
2: Oh, muito obrigada.
0: Isabel,
2: de facto.
0: É isso, eu ia passar a palavra e até ia perguntar o que é que mais impressionou e o que é que foi mais revelador quando esteve a escrever este livro.
2: Bom, eu diria quase tudo, porque eu própria parti para esta biografia e para esta investigação exaustiva com algumas ideias preconcebidas. Eu não desconhecia, por exemplo, que Camões era um poeta soldado, mas provavelmente eu vi estas duas dimensões exatamente nesta ordem. Para mim teria sido alguém, aliás, dada a qualidade e a extensão da sua obra, sendo que aquilo que nós conhecemos até pode ser apenas uma parte, mas perante esta obra extraordinária, eu pensava que Camões tinha dedicado provavelmente a maior parte da sua vida ao estudo e à escrita, e que depois teria, enfim, combatido um pouco por
1: obrigação.
2: Quase na minha ideia pré-concebida, quase que seria uma faceta menos secundária na sua existência, quando na verdade Camões, a profissão, diríamos nós, usando palavras de hoje, que teve durante toda a sua vida foi homem de armas, termo da época para soldado, e como ele conseguiu, nos intervalos desta existência atribulada de que ainda agora o Alexandre falava, que desde os 20 e poucos anos implicou grandes viagens, experiências extremas de um ferimento que poderia ter-lhe custado a vida e que lhe causou uma mutilação no rosto. Estas travessias medonhas de a ida e a vinda para o Oriente e do Oriente, era uma viagem que durava 6 meses, quando tudo corria bem. No caso de Camões, tanto à ida como 17 anos depois à vinda, correu bem. Este correr bem implicava uma boa dose de doenças a bordo, escassez de água, corrupção dos mantimentos, todo tipo de tempestades e um número incalculável de perdas humanas. Prisões, foi outra coisa que me surpreendeu, que Camões tivesse sido preso muitas vezes ao longo da sua vida e por razões diversas, desde desacatos, aquilo que hoje provavelmente configuraria uma tentativa de homicídio, por dívidas, nomeadamente dívidas ao jogo, por ter posto a circular em Goa umas trovas satíricas denunciando a corrupção e a devassidão vigentes. E, portanto, em face disto tudo, o que me surpreende é como é que alguém que desde os 20 e poucos anos se vê envolvido em todas estas aventuras e desventuras é capaz de produzir a obra que produziu. O que temos que levar à conta da sua formação de base, de facto. Nos Lusíadas, Camões gaba-se do seu honesto estudo, e tem toda a razão para o fazer, porque, de facto, teve essa formação sólida. Mas a vastidão e a profundidade da sua cultura teve de assentar também numa memória fora de série, porque sem dúvida que Camões leu muito, nunca perdi a oportunidade, e em Goa teve essa possibilidade de aceder a livrarias, como se dizia na época, às bibliotecas que existiam em conventos e em casas particulares, por exemplo, do humanista Garcia Dorta, de quem ele foi amigo e cujos colóquios dos simples ele prefaciou. Mas os livros não eram, no século XVI, objetos portáteis de fácil consulta, e, portanto, Camões tinha de certeza uma memória extraordinária e um gênio, que é aquilo que nenhum livro, nenhuma biografia, por mais rigorosa e cuidada, consegue explicar, e que é do domínio, enfim, daquilo que não, de facto, não tem explicação.
0: E faz parte da própria pessoa, não é?
2: Faz parte da própria pessoa.
1: Uma coisa que eu gostei especialmente no livro é que o livro é o oposto daquilo que está muito na moda, os romances históricos, tornou-se um bocadinho um estilo quase de cordel, em que é o oposto disso, porque é absolutamente documentado, mas sem ser aridamente só documentado, só baseado nos documentos. Portanto, é tirando ilações, mas ilações a partir de dados concretos. E isso, de facto, dá-me... eu não tinha noção que ele tinha estado tanto tempo no Oriente. De facto, é impressionante. Ele passou
2: 17 anos.
1: É brutal. E também, outra coisa que eu não tinha plena noção é o estado de decadência. Quer dizer, o fim do sonho da Índia foi assim uma coisa... Na época dele, aquilo já estava completamente a desmoronar-se. Eu não tinha uma ideia tão nítida de que o florescimento, quando, a altura em que deu dinheiro, em que funcionou economicamente o circuito das especiarias, e que, de facto, o país ganhou muito com isso, foi um período curtíssimo. Aquilo rapidamente não era sustentável financeiramente. Não era sustentável um país tão pequenino estar lá nos confins do mundo a manter uma civilização, a manter uma cidade, uma reprodução de Lisboa. Aquilo não era sustentável. Não era... E depois o ciclo das viagens era completamente contra nós, não era? Era dificílimo chegar lá e voltar. Portanto, tudo aquilo tornava uma missão quase impossível. Mas essa percepção de decadência acho que é uma coisa absolutamente inata nele. Ele não era... Portanto, a poesia toda dele, que... Por um lado tem um lado também humorístico, ele é um homem perfeitamente espirituoso e cómico,
2: todo lado
1: apaixonado do amor, mas uma coisa que é absolutamente recorrente é essa visão fatalista da vida, uma visão assim que não é só sua pessoal por causa do que ele sofreu, mas por ver o próprio sonho de português, do império e tudo aquilo, ele via aquilo a desmoronar-se e via que não tinha solução.
2: Antes de mais, a questão da biografia, pois esta biografia surge integrada numa coleção e obedece, de facto, ao pressuposto de que não era intenção do editor, na altura o Rui Conceiro, editor da Contraponto, nem era a minha intenção contribuir para esse caudal romanesco, que, enfim, que eu não tenho nada contra os romances sobre Camões, até porque alguns são de muita qualidade. Simplesmente, esses romances são relatos ficcionais de uma personagem inventada, e nós queríamos, eu queria encontrar o homem antes do mito, enfim, antes de todas essas efabulações ficcionais. que eu compreendo, porque de facto é uma personalidade, é uma personagem fascinante, é uma época muito interessante e é uma vida com algumas zonas obscuras que estimulam a recriação ficcional. No entanto, o que eu queria era tentar, tanto quanto possível, encontrar o indivíduo que viveu há 5 séculos. É um período fascinante este do século XVI. A aventura da expansão portuguesa, é preciso dizê-lo, é uma aventura que quase desde o início surge minada por uma série de problemas que eram, no nosso caso, incontornáveis. E é muito curioso que, mesmo no início da expansão, da conquista de Ceuta e do início da expansão no norte da África, houve logo vozes discordantes. Eu lembro, por exemplo, o infante Dom Pedro, que envia uma carta ao rei, ao seu irmão Dom Duarte, já a chamar a atenção para o sorvedouro de pessoas, de homens e de dinheiro, que seria a aventura expansionista. Quando Camões vive no reinado de Dom João III, já sobretudo o norte da África já dá muitos problemas em termos de incapacidade de defendermos todas aquelas praças africanas e o facto de sermos uma nação pequena, pouco povoada, termos pouca gente também para defender todos esses territórios e o comércio da Índia. Pois no reinado de Dom Manuel tinha trazido muita, muita riqueza, a verdade é que a riqueza passava e essas... todos esses produtos do Oriente tão cobiçados passavam por Lisboa e depois a maior parte deles era enviada para a
1: Flandres,
2: Europa.
1: Para os sítios que produziam bens que nós comprávamos.
2: E nunca foi, esse dinheiro nunca foi propriamente, também servia para pagar, é preciso dizê-lo, os empréstimos que
1: claro,
2: desde o início foram contraídos precisamente para possibilitar as viagens ultramarinas, de maneira que era só uma questão de tempo até tudo isto começar a dar problemas. Na época de Camões, pois o Oriente que ele conhece, e ele passa, ele tem a oportunidade de conhecer para já Goa, a capital portuguesa no Oriente. Depois é enviado em várias expedições militares, porque ele vai como soldado para combater, e só se combatesse é que conseguia receber o seu soldo e, portanto, sobreviver. Nos intervalos das expedições, os soldados não eram pagos, só para termos a noção.
1: É extraordinário. Essa foi uma das coisas que me chocaram.
3: Ficavam
1: abandonados. É inacreditável.
2: Absolutamente. Não tinham onde dormir, se não tivessem a possibilidade, enfim, de pagar uma palhota que partilhavam com outros. A comida não era garantida. E, portanto, muitos deles, claro, caíam também em muitos dos vícios que Camões denunciou e também tentavam pilhar e roubar o quanto podiam. E é muito curioso que há uma obra anónima do século XVI, contemporânea de Camões, que diz qualquer coisa como: em falando de soldado, não precisamos de adjetivo, porque se falarmos de soldado, toda a gente sabe que o adjetivo é pobre. E, portanto, essa foi a vida que Camões conheceu no Oriente. Depois, quando ele publica, quando são postas a circular umas trovas satíricas, precisamente denunciando a ganância, a corrupção. Que, enfim, todo este modo de viver dos portugueses no Oriente, como castigo, depois de ser preso, ele é enviado para o Extremo Oriente. Se chegar à Índia no século XVI, depois de 6 meses daquilo que Camões descreveu como má vida nesse mar, com todos aqueles perigos e aquelas condições absolutamente pavorosas da viagem, já era chegar a um outro mundo, palavras dele também. Imaginemos agora que era depois ser enviado para aquelas regiões ainda longínquas, cujos mares eram ainda pouco conhecidos e ainda mais perigosos. Camões vai para as Ilhas Molucas, para as Ilhas das Especiarias, concretamente para Ternate, na atual Indonésia, e depois, mais tarde, irá ainda mais longe para a China, para o território de Macau, onde os portugueses tinham muito recentemente fixado. Portanto, ele consegue, de facto, conhecer, palpar esta realidade do Oriente, e deve ter sido para ele, foi certamente, uma experiência muito paradoxal. porque pensemos, Camões acalenta desde jovem o desejo de celebrar em verso, através de um poema épico, os feitos gloriosos dos portugueses, e ele sabe que o são, de facto, não é? E os Lusíadas também têm essa componente. É assombroso como é que, de facto, em caravelas e em naus, em pobres lenhos, como ele escreve, se conseguia atravessar aqueles mares tão perigosos, e muitas vezes não se conseguia, daí a quantidade de naufrágios. Uhum. Portanto, há uma série de conseguimentos e de vitórias que Camões quer celebrar. E eu imagino o que é que seria. Imagino, porque fui lá, e apesar da Goa em que Camões viveu hoje já ser um conjunto de praticamente só de ruínas, mas imagino que seria um homem ainda jovem, com a intenção de escrever esse poema, desembarcar nos lugares onde tudo tinha acontecido.
1: Ou seja, no fundo, o castigo que ele teve, isso foi de facto o castigo, mas deu-lhe uma experiência de vida e uma visão que raros escritores europeus do Renascimento tiveram.
2: Ah, sem dúvida, sem dúvida. E daí que numa conhecida canção, num poema muito, muito belo e muito extenso, que é conhecido até entre os estudiosos como uma canção autobiográfica, enfim, com aspas e com cautelas, mas a dada altura Camões, depois de repassar toda esta existência de muitas amarguras e de muito sofrimento, apesar de tudo, diz que não trocava a sua vida por outra. Porque ele realmente conseguiu ver o verso e o reverso da medalha e conhecer, de facto, na pele, infelizmente, não é? Mas ao mesmo tempo dando-lhe essa experiência, o outro lado do Império, que está tão, mas tão vincado, como nós sabemos, nos Lusíadas. Os finais dos cantos são sempre denúncias, são sempre, às vezes, até admoestações, e pasme-se, admoestações ao rei, ao jovem rei Dom Sebastião, enfim, à própria pessoa a quem os Lusíadas são internamente dedicados. O próprio rei não é isento de todas estas denúncias e de todas estas censuras que o autor faz de uma forma tão veemente.
1: Agora, é curioso que ele, no fundo, incitou, eu acho que foi, enfim, um pouco responsável, se podemos dizer assim, na loucura do Dom Sebastião de ir para Alcácer Quibir e combater os mouros e regressar à África, ao Norte de África.
2: Claro que incitou.
1: Camões incitou a isso.
2: Claro, aliás, eu diria, a esmagadora maioria dos portugueses estavam perfeitamente de acordo com essa expansão no norte da África. Depois havia também uma outra facção, que era aquela facção que, aliás, também tinha feito com que, ainda no reinado de Dom João III, grande parte das praças africanas progressivamente tivessem sido já abandonadas. Mas é preciso, mais uma vez, já há pouco falava-se do contexto, eu não cheguei a agarrar essa deixa. Numa biografia histórica, a época não é só o pano de fundo do retrato da vida, porque os indivíduos, nós, não nos limitamos a viver na nossa época. Nós somos também, em certa medida, a nossa época. E foi preciso fazer essa viagem no tempo, no sentido de reconstituir o modo de vida, o sistema económico, o sistema político, as mentalidades, as formas de coabitação social da época em que Camões viveu. E portanto, tudo isso foi determinante para compreender a vida de Camões. No contexto em que ele viveu, o perigo dos muçulmanos no norte da África não era um perigo hipotético ou teórico. Eles estavam ali à porta da Europa, e havia a ameaça turca que várias coligações europeias tinham combatido. E claro, também havia a questão pessoal de termos um rei que foi criado nesse espírito de cruzada. Uhum. E que, às vezes, até contra o mais elementar bom senso, dava a entender que queria prosseguir essa política expansionista no norte da África. E temos que reconhecer que os Lusíadas terminam, o poema fecha, precisamente com um incitamento claríssimo, não tem nada de ambíguo, não é? Se muitas vezes a poesia de Camões, como toda a boa poesia, é suscetível de várias interpretações,

0: candidatar, como se fosse uma candidatura a um cargo, um emprego, de facto, para ser o poeta, o cantor dessa futura expedição. Porque Dom Sebastião, quando em 1578 embarca ao comando de uma armada gigantesca com soldados de toda a Europa para, acreditava-se, ter grandes vitórias no norte da África, leva a bordo um poeta, só que não é Camões. E Camões fica em Lisboa a escrever a continuação dos Lusíadas, que não estavam destinados a terminar ali nos 10 cantos, mas que deveriam ter, como os cantos seguintes, precisamente a celebração em verso das vitórias de Dom Sebastião.
1: Foi como que uma atração do abismo, assim, uma espécie de um suicídio. O José Régio, na peça que ele fez sobre o Dom Sebastião, El Rei Sebastião, dá precisamente isso como é assim, a atração do abismo, o suicídio coletivo, o suicídio glorioso de um povo. Ele coloca a personagem de Dom Sebastião assim, e de facto há qualquer coisa de absolutamente delirante, de fora da realidade, que todos os avisos eram em sentido contrário, todos os avisos dos conselheiros, e mesmo assim ele foi em frente.
0: E tudo, depois, pronto, enfim, esta biografia, de facto, a pesquisa foi exaustiva em todos os sentidos, mas permitiu-me conhecer coisas extraordinárias. Há relatos da batalha de Alcácer Quibir e dos dias anteriores à batalha, que parece uma sucessão de facto de indícios, e nem estou a falar já, que também os houve, dos indícios. Dos supostos avisos e presságios
1: do cometa
0: das freiras que viam imagens de Nossa Senhora e de um peixe que surgiu ao cardeal Dom Henrique, que tinha inscrita a data de 1578. Enfim, há todo um conjunto de presságios que são interpretados também como indícios da tragédia, mas de facto foi um acontecimento dramático, porque ceifou
1: a fina flor da juventude portuguesa, não é?
0: Da fidalguia. Eu costumo dizer, quando vou às escolas e tenho tido esse gosto, e penso que faz parte também, entre aspas, da minha missão, tentar levar até aos jovens este Camões de carne e osso, que muitas vezes eles têm dificuldade em conhecer. Eu peço-lhes às vezes que imaginem daqueles políticos, mesmo quando eles, enfim, Não seguem atentamente a nossa atualidade, mas enfim, todas aquelas figuras públicas que eles vão vendo na televisão, que imaginem uma metade deles ou três quartos deles a desaparecerem subitamente da nossa convivência. E foi o que aconteceu. Não houve família da fidalguia do reino que não perdesse um filho, dois, muitas vezes mais, em Alcácer Quibir. E sabemos que o próprio rei morreu com tudo o que daí adveio.
1: Depois foi um pouco pronto, a perda da independência e depois a morte de Camões, absolutamente simbólica, não é? Coroar foi assim, de facto, uma coincidência. Todos os sinais fatídicos se concretizaram e foi de facto a hecatombe. Mas o que ficou é tão espantoso, quer dizer, como o livro que ele criou com os Lusíadas. Eu já nem estou a falar do outro livro que se perdeu, aquele livro, não é? Que é uma coisa
0: o
1: que
0: Paranazo.
1: Perda inimaginável. Como é que é possível? Quer dizer, imagina-se que tínhamos essa obra, e se já é o fenómeno que é o Camões, imagina-se o que seria com essa obra que se perdeu,
0: seria,
1: não é? É uma coisa espantosa. Agora, os Lusíadas, de facto, atingiram uma dimensão que é única, creio eu, no seu tempo, precisamente pela dimensão tão abrangente geográfica e cientificamente da observação do mundo natural. Quer dizer, é verdadeiramente uma epopeia dos novos tempos, não é uma epopeia da cavalaria, não tem nada a ver com o Torquato Tasso e com o Ariosto, portanto, é uma epopeia dos tempos ultramodernos, absolutamente atual, e que toca precisamente aquilo que Portugal fez de grandioso, que faz um contributo para a humanidade e para a civilização, de encontro dos pontos mais extremos do planeta e de descoberta do mundo natural, de realidades que se desconheciam completamente, e como Camões foi capaz de conjugar literariamente com esse espírito científico de observação. Ele tinha um poder de observação, a maneira como ele escreve os fenómenos do mar e das plantas e as árvores, é uma coisa absolutamente extraordinária,
0: e
1: espantosa.
0: E fê-lo também com o saber da experiência feita, porque de facto ele é sem dúvida os Lusíadas, para além também tem essa componente da evocação histórica e Camões arranja uma forma narrativamente muito eficaz de o fazer, quando põe Vasco da Gama a contar, e depois Paulo da Gama a contar o que aconteceu antes da viagem. Não. E todos os reis

0: anteriores, arranja aquela ficção poética notável da mitologia que ele consegue, só ele conseguiria articular de uma forma muito orgânica com o relato da viagem real. Mas em tudo aquilo que é o relato da viagem real de Vasco da Gama, nós adivinhamos, claro, e muita gente o disse antes de mim, evidentemente, a experiência de viagens do próprio Camões, porque evidentemente numa nau, que era um sítio, apesar de tudo, muito pequenino para as centenas de pessoas que lá viajavam, mesmo os soldados, Camões não era marinheiro, portanto não estava instruído para as operações náuticas, mas evidentemente durante 6 meses dava para presenciar tudo e aprender muito, e ele era muito curioso, e portanto a quantidade de facto, como diz, de conhecimentos de natureza geográfica, botânica, astronómica, que as Lusíadas contém, é uma enciclopédia, é realmente uma enciclopédia dos tempos modernos, do tempo de Camões.
1: Exatamente. Eu fiquei agora muito impressionado. Estive a ler um livro já bastante antigo, dos anos 60, do J.B. Priestley, do dramaturgo, que se chama The Western Man. Ele percorre toda a literatura, desde a Renascença até à atualidade. E o único português que é lá mencionado, obviamente, é Camões. E ele dá-lhe, é só um parágrafo, mas é um parágrafo que coloca verdadeiramente numa dimensão extraordinária a todos os níveis, internacionalmente.
0: Sem
1: e eu fiquei
0: dúvida.
1: Impressionado com isso.
0: É realmente um. E depois a forma como o faz, não é? Para já, que é aquilo que eu volto a dizer, aquilo que justifica que 500 anos depois tenhamos feito dele o poeta maior da nossa língua e até o símbolo maior da nossa cultura, a forma poética como ele consegue introduzir todas essas noções, todas essas... Estou a pensar, por exemplo, surgiu-me agora de repente, a descrição absolutamente realista da doença do escorbuto.
1: É verdade.
0: Que muitas vezes nós... lemos aquelas passagens e a perfeição do decassílabo, do vocabulário, a musicalidade do verso, quase não nos deixam aprender a realidade medonha que se esconde ali, mas que Camões observou. Ele viu certamente companheiros a padecerem de escorbuto e alguns a morrerem de escorbuto. Uhum, portanto, todas as etapas da doença estão ali muito bem descritas. Claro que não há só o saber de experiência, mais uma vez, há também o saber de certeza absoluta, por exemplo, para as questões de natureza botânica, a convivência que está atestada entre Camões e Garcia de Horta, que compilou todos aqueles dados sobre os minerais e as substâncias e as plantas do Oriente, ele também muito viajado, também está também a saber adquirido na convivência e na leitura de Garcia de Horta, também lá está. Portanto, temos de facto um homem completo, um homem do Renascimento completo, porque possuía o saber livresco, o saber humanista, o saber clássico, mas também a vida que teve possibilitou-lhe, através da experiência, todas essas o contacto direto com todas essas realidades.
1: Pois, o preço a pagar foi absolutamente gigantesco, mas no fim compensou. Agora é chocante o que significou também no caso do Garcia da Horta e tanto no caso de Amião de Góis. Quer dizer, são aquelas figuras máximas, os homens mais admiráveis e que mais fizeram pelo país e pela cultura portuguesa e pela cultura humana, que o país tratou abominavelmente pela inveja, a ruindade, a mediocridade que puxa para baixo.
2: Mas infelizmente isso já parece uma coisa muito nacional.
1: É um bem, há um pouco, acho que há um pouco em todos os países,
2: transversal.
1: Mas cá em Portugal, talvez porque somos um país pequenino, é talvez tem uma dimensão mais provinciana, mais mesquinha e que é mais capaz de esmagar assim no ovo.
2: Isabel.
0: Isso faz também a universalidade de Camões, como eu costumo dizer, porque
2: sim.
0: Se nós quisermos comentar. Se nós quiséssemos comentar a atualidade, costumo dizer, se me convidassem para um daqueles programas televisivos em que alguém tem como função comentar o caso do dia ou comentar a atualidade, eu costumo dizer que basta ir a Camões. Ele tem sempre qualquer coisa que se aplicaria com muita pertinência, mas isso também porque é verdade, a humanidade é sempre a mesma, não é? E alguém que a conseguiu traduzir de uma forma tão, tão perspicaz e tão viva e tão aguda, evidentemente estaria bem talhado para poder caracterizar em qualquer época e em qualquer lugar.
1: De facto, ele apanhou a essência, enfim, da grandeza e da pequenez dos, o pior, o melhor e o pior dos portugueses. Ele captou assim a essência.
0: Sim, e os defeitos, dos portugueses e, enfim, se quisermos, no sentido mais existencialista, claro, de cada um de nós, não é?
1: Sim. Porque temos cada um de nós tem muito dentro de, é isso, ele também tem essa dimensão, porque ele, no fundo, também cometeu pequenos delitos e pequenos erros ao longo da sua vida.
0: Claro, claro.
1: Portanto, ele tinha, e era ao mesmo tempo um homem. Então, como é que alguém tão voltado para as coisas mais elevadas e transcendentes também tem esse lado completamente ligado às tabernas e às prostitutas,
0: sim,
1: e
2: ao jogo?
0: Sim, sim, muito humano, muito temperamental. Reparem que um dos seus melhores amigos, Diogo do Couto, futuro cronista das décadas da Ásia, diz de Camões, de quem era muito amigo, que ele tinha uma natureza terrível. Ora, quando o nosso melhor amigo diz isto de nós, enfim, dá para percebermos que tinha de facto um feitio muito, Camões, muito intempestivo, muito repentista, e isso leva-o, enfim, recuando à prisão antes de, que determina a partida para a Índia, porque na verdade Camões embarca para a Índia porque a alternativa era ficar agrilhoado na prisão do Tronco de Lisboa, onde ninguém queria naturalmente ficar. Ele vai lá parar porque agride um criado do rei.
1: Uhum.
0: E é uma agressão com a espada na parte de trás do pescoço do homem que seguia a cavalo. E, portanto, conseguimos perceber até que ponto ele também tinha um
1: culpa no cartório.
0: Claro, e ele reconhece-o também. Muitas vezes admite que não foi só o destino, não foram só as...
1: Erros meus, má fortuna, amor ardente. Exatamente.
2: E é, se calhar, a melhor descrição deste homem. Eu estava aqui a ouvi-los com toda a atenção e é incrível, porque de facto nós, se pensarmos que ele escreveu a maior epopeia que existe na literatura portuguesa e sobre nós, sobre os portugueses, ele só o fez porque viveu ele próprio essa epopeia, porque a própria vida de Camões é uma epopeia. Era isso que a Isabel Rionovo dizia, uma a questão da experiência para além, que vai muito para além do próprio saber adquirido. E depois o facto de ser um homem de carne e osso, um homem que não tem problemas em falar dos seus erros, da sua má fortuna, lá está, e do seu amor ardente.
1: Uhum.
2: Portanto, e isso torna-o verdadeiramente humano, não é? É isso que explica também, e depois todo o resto, porque está um momento de transição na própria língua portuguesa, inova a forma como se usa a língua portuguesa, que leva a que no século XIX haja um movimento absolutamente gigante de transformar o Camões na grande figura nacional. Quando se procurava, no tempo dos nacionalismos, Portugal vira-se para Camões. E não só Portugal, o próprio Brasil, enquanto nação muito recente, olha para Camões como um
1: pai fundador.
2: Como um pai fundador, por causa da questão da língua portuguesa também, não é?
0: Também. E no contexto do romantismo envolve muitas dimensões. Claro que é o romantismo que vai descobrir, por exemplo, descobrir e divulgar a faceta do poeta injustiçado, precisamente, do poeta exilado, que também o foi, e do poeta infeliz no amor. Os românticos vão, a geração romântica vai voltar a interessar-se muito,
2: claro,
0: pela propalada questão dos amores de Camões. Que curiosamente, como dizíamos no início, houve realmente uma Catarina de Ataíde, que hoje penso que depois desta biografia está mais ou menos comprovado que foi Dona Catarina de Ataíde de Sousa. Precisamente é um cunhado desta mulher que Camões amou e com quem nunca, obviamente pelas leis da época, se poderia casar, que ele agride durante a procissão do Corpo de Deus de 1552, por causa de quem vai parar à prisão do Tronco de Lisboa. Mas esta faceta do poeta amoroso, do poeta injustiçado, do poeta melancólico, do poeta exilado, vai ser muito cultivada pela geração romântica. E depois as gerações a seguir, claro, culminando na geração positivista, que em 1880 vai assinalar o tricentenário da morte de Camões, vai pegar precisamente nesta faceta do poeta símbolo da nacionalidade, da qual nós somos ainda um bocadinho herdeiros, não é? para o bem e para aquilo que pode ser eventualmente menos bem. Eu penso que, apesar de tudo, 50 anos depois do fim da ditadura, ainda somos um pouco herdeiros dessa visão, se não dessa visão romântica, pelo menos dessa visão exaltante do poeta nacionalista, do poeta patriótico.
1: Sim, é curioso que, de facto, o António Vilar no Camões, ele criou o paradigma, aquela figura do Camões, é um bocado insistuoso, um bocado indissociável aquela imagem. Agora, o que eu espero é que este livro, que haja cineastas que leiam este livro com muita atenção, permitiria uma nova visão e uma nova versão e um filme absolutamente, então, com os meios tecnológicos que existem hoje. Mas que não fosse em termos oleodescos, fosse uma
2: coisa mais
1: que não fosse plástico e que fosse verdadeiramente real, e aproveitando isto para um filme extraordinário.
0: Eu diria que teria que ser uma minissérie, pelo menos.
2: É verdade. Sim, uma minissérie.
1: É uma saga, porque não se consegue. Ou pelo menos só uma parte do livro, depois com flashbacks, não é? Porque é impossível de abarcar. É demasiado colossal. E é fantástico a quantidade de testemunhos que produziu. De facto, era um homem que tinha qualquer coisa de magnético, porque os testemunhos que se gerou e a literatura sobre ele, mesmo na época, é incrível.
0: Mesmo contemporâneos.
1: Mesmo contemporâneos.
2: E foi dos primeiros portugueses que ultrapassa as próprias fronteiras da nacionalidade, porque torna-se rapidamente referência um pouco por todo o mundo ocidental. Todos sabiam quem era Camões, não é?
0: Muito, muito rapidamente. E é assinalável que logo em 1580 há, portanto, data da morte de Camões, data em que Filipe II de Espanha, enfim, vence, não só do ponto de vista diplomático, mas depois no campo de batalha, a querela pelo trono português, e portanto vem também assumir o trono português. Logo nesse ano há duas traduções dos Lusíadas em espanhol, que é o início, apenas o início, da extraordinária e rápida divulgação da obra de Camões. A propósito do António Vilar, e só porque já falamos algumas vezes do filme do Leitão de Barros, isto há muitos anos, e estava eu longe de imaginar que um dia haveria de escrever a biografia de Camões. A minha avó dizia-me: "Ah, Camões era muito bonito." Eu perguntava: "Mas como é que sabes, avó?" E ela: "Porque eu vi o filme."
1: Essa história é deliciosa. Exatamente. Mas só assim que se cria, de facto, o imaginário coletivo.
0: Sim.
1: Nós não devemos deitar fora o bebê com a água do banho. Há um certo imaginário coletivo que está em todos nós, tipo a aldeia de roupa branca, assim, coisas que ficam no estado de novo de filmes, do epocador de cinema português, que fazem parte de todos. Não podemos deitar fora o bebê com a água do banho. O estado de novo que teve de absolutamente monstruoso, uma ditadura abominável, mesquinha. E agora o filme que eu recomendo, aliás, vivamente, o filme que fizeram agora, o Pai Nosso, sobre os últimos dois anos da vida de Salazar, imperdível. É imperdível, precisamente a ideia de como estivemos absolutamente sufocados por uma visão provinciana e mesquinha. Sim. Que verdadeiramente estrafegou o país. E então, nestes tempos em que há pessoas que querem três Salazares e que querem que voltemos a passar por aquilo, têm que ver isso e têm que ver o que era essa realidade.
2: Fica aqui já a recomendação a propósito também da forma como depois Camões e estas figuras acabam por ser usadas para justificar coisas estranhíssimas, não é?
0: Sim, Camões serviu desde logo. Reparem, quando ele morre, começam aquele período de 60 anos da monarquia dual. E isso só acontece com as obras literárias verdadeiramente excepcionais. Os Lusíadas vão servir ao mesmo tempo para a facção política que apoia a Espanha, como a epopeia de todas as Espanhas. Há logo uma edição em 1584, uma edição revista dos Lusíadas, com algumas transformações no sentido de agradar aos espanhóis, e ao mesmo tempo o mesmo poema, a mesma epopeia vai alimentar o sentimento de resistência ao longo desses 60 anos.
2: Claro.
1: É exatamente isso. Portanto, as grandes obras podem ser lidas de mil maneiras, contêm um bocado tudo em si, podem ser lidas por todas as perspectivas possíveis, por isso são inesgotáveis.
2: É conversa, ou melhor, o tempo passou a correr nesta conversa sobre Camões. Isabel Rio Novo, muito obrigado por ter estado connosco aqui no programa da manhã da RTP Antena 2. E fica aqui a referência, vamos procurar Fortuna, Caso, Tempo e Sorte, a biografia de Luís Vaz de Camões, de Isabel Rio Novo, que esteve aqui a falar connosco. É uma reconstituição da época para falar do indivíduo, do homem de carne e osso, e não do homem imaginado e não do homem idealizado que também vai servindo os interesses e os regimes e todas essas coisas todas, não é? Portanto, para percebermos quem foi este homem e porque é que se tornou numa das personalidades mais extraordinárias da história portuguesa. Porque é disso que estamos a falar, não é? De uma personalidade extraordinária. E, Alexandre, também obrigado para já por este teu fascínio camoniano, não é? Porque, que nos levou a ter esta conversa. Antecipamos quase aqui o 10 de junho, é dia do 8 de junho, antecipamos o 10 de junho com este fascínio camoniano e, se calhar, vamos fazê-lo ouvindo mais um andamento do teu trio camoniano. E já que falámos tantas vezes dos erros meus, má fortuna, nós vamos ficar com esse que é o segundo andamento deste trio. Muito obrigado, Isabel Rio Novo. Obrigado, Alexandre Delgado.
1: Obrigado também.

Mais um dos andamentos deste trio camoniano de Alexandre Delgado. Ouvimos este agitado a partir de Erros Meus, Má Fortuna. Ora, aqui a interpretação do trio Pangeia, e foi nesta hora a conversa com Alexandre Delgado e Isabel Rio Novo, a propósito dessa biografia de Luís Vaz de Camões, de Isabel Rio Novo, Fortuna, Caso, Tempo e Sorte. Isabel Rio Novo reconstituiu a época para reerguer o indivíduo, revelar aspectos escondidos durante séculos e assim restituir a história de uma personalidade absolutamente extraordinária. E é com Camões que terminamos esta emissão, não só da música de Alexandre Delgado, mas ele já falou de outra música, a de Alain Olomé. E vamos ouvir, não na voz de Amália Rodrigues, que nós conhecemos tão bem, que levou Camões ao mundo através do fado, mas através de uma interpretação muito especial do Com Que Voz, de Alain Olomé, que Ana Quintãs interpretou com os Músicos do Tejo, e que igualmente Ana Quintãs e os Músicos do Tejo também levaram por digressão por esta Europa fora, e que é um dos grandes momentos desse projeto que se chamou Do Barroco ao Fado. Camões, na voz de Ana Quintãs e os Músicos do Tejo.

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2: Há 100 anos. Notas à margem por Silvia Alves, Ricardo Saló e Cristina do Carmo.
3: No dia 8 de junho de 1926, o general Gomes da Costa toma posse como ministro da Guerra e interino das colónias e dizia ao Diário de Lisboa: "Estive sempre de acordo com o comandante Cabeçadas, mas havia pessoas que procuravam fomentar a intriga entre nós." Outra notícia dava conta de que, enquanto se não realizam eleições, pensa-se em que seja o próprio ministro quem escolha, por unanimidade, o nome do general Gomes da Costa para o cargo provisório de Presidente da República.
4: Há 100 anos, aos 73 anos de idade, o arquiteto Antoni Gaudí era atropelado por um elétrico em Barcelona. Como vestia de modo simples, foi confundido com um mendigo. Vários taxistas recusaram-se a levá-lo para o hospital. Os socorros tardaram a aparecer. Seria finalmente transportado para o hospital de La Santa Creu, onde viria a falecer no dia 10 de junho. Foi colocada a cruz, com 17 metros, na Torre de Jesus da Sagrada Família. Gaudí encontra-se sepultado na cripta desta basílica, que é a igreja mais alta do mundo, com 189 metros, contando já com a cruz. A inauguração da torre será feita 100 anos depois da morte de Gaudí.
5: Há um século, na revista Time, comentava-se e analisava-se o sucesso das orquestras americanas. Uma xícara disto, duas xícaras daquilo, uma colher de sopa de outra coisa, uma pitada de sal e um chefe preparou um bolo. Uma sinfonia de Beethoven, ou talvez uma de Haydn, um pouco de Manuel de Falha, ou quem sabe de Respighi e uma porção de Wagner, e um maestro elaborou um programa de concerto. E assim, como um chefe é famoso pela sua confeitaria, outro pelas suas carnes, também é natural que o maestro se destaque pelas suas escolhas musicais, seja ele clássico, romântico ou moderno. Na semana passada, o Detroit News publicou os resultados de uma investigação aos programas executados pelas orquestras de 6 cidades americanas. A pesquisa calculou a média da época de todas as composições apresentadas durante a temporada e constatou que Cleveland, 1874, foi a mais moderna, seguida por Nova York, 1872, Boston e Chicago, empatadas, 1869, Filadélfia, 1865 e Detroit, 1857. Uma análise mais aprofundada revelou que a liderança de Cleveland se devia ao facto da orquestra tocar muito pouca música do século XVIII. A Orquestra Sinfónica de Boston liderava a interpretação da música do século XX sob a regência de Serge Koussevitzky, seguida pela Orquestra de Chicago, regida por Frederick Stock, e a seguir a Orquestra de Nova York. A Orquestra de Chicago foi a orquestra que apresentou o maior número de obras clássicas, seguida pela de Filadélfia. A Orquestra de Detroit lidera a apresentação da música do século XIX sob a regência de Osip Gabrilovich. Vamos ouvir um excerto de Music for the Theatre, do compositor americano Aaron Copland, pela Orquestra Filarmónica de Nova York, dirigida por Leonard Bernstein.

0: Ouvimos um excerto de Music for the Theatre, do compositor americano Aaron Copland, pela Orquestra Filarmónica de Nova Iorque, dirigida por Leonard Bernstein.
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Muito bom dia, bem-vindos a mais um espaço do fim da manhã da RTP Antena 2, entre as 10 e as 13 horas, com Pedro Rafael Costa. Passam 16 minutos das 10, vamos iniciar o programa com música orquestral de Tchaikovsky. Vamos escutar os andamentos finais, a valsa e o finale, andamentos finais então da Sinfonia número 5 em Mi menor, música de Tchaikovsky, a gravação com a Sinfónica de Londres, a direção do maestro Carl Böhm.

Tchaikovsky e os andamentos finais da Sinfonia número 5 em Mi menor, uma gravação com a Sinfónica de Londres, dirigida pelo maestro Carl Böhm. E vamos, durante esta primeira hora do programa, ficar com música de Tchaikovsky, agora num género bem diferente. Vamos ouvir o início de uma das obras que o compositor escreveu, Corais para o Rito Cristão Ortodoxo. Vamos ouvir o início da Liturgia de São João Crisóstomo, opus 41.

Escutámos o início da Liturgia de São João Crisóstomo, o Opus 41 de Tchaikovsky, uma das peças para o rito cristão ortodoxo. Esta é uma gravação com o coro do Ministério da Cultura, da então URSS, da União Soviética, a direção do maestro Valery Polyansky. E vamos ainda ficar com a música de Tchaikovsky, são 10 horas, 41 minutos. Vamos agora a um outro género musical sobre o qual o compositor se debruçou, ou um instrumento, neste caso, ao piano a solo. O músico legou-nos duas sonatas, ainda uma outra, um andamento que chegou incompleto até aos nossos dias. Nós vamos ouvir o final, os andamentos finais de uma dessas sonatas, a grande sonata em Sol Maior, Opus 37. Vamos ouvir Andante Scherzo e Finale, Tchaikovsky com o pianista Leslie Howard.

0: A música de Tchaikovsky, música para piano solo. Escutámos os andamentos finais da grande sonata, a sonata número 3 em sol maior, com o pianista Leslie Howard.
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0: Mais uma vez, muito bom dia. Passa um minuto das 11 da manhã. Estamos na segunda hora deste espaço do fim de manhã da RTP Antena 2, entre as 10 e as 13. E vamos agora à música de Wilhelm Friedemann Bach. Este é o filho mais velho de Johann Sebastian, que viveu em pleno século XVIII. Vamos ouvir da sua autoria o concerto para Traverso e Orquestra em Ré Maior.

Willem Friedman Bach. Escutámos um concerto para traverso e orquestra em Ré maior, uma das obras então deste que foi o filho mais novo de Johann, o mais velho, aliás, compositor de Johann Sebastian Bach. Viveu de 1710 até 1784. Este então é um concerto que se julgou perdido durante todo o século XVIII e XIX, até que, XIX e XX, até que no final mesmo, creio que em 1999, foi uma das obras redescobertas nos arquivos da Singakademie de Berlim, um edifício que possuía uma formidável coleção de partituras e que foi destruído no decorrer da Segunda Grande Guerra. E acabou por ser o espólio dessa Singakademie de Berlim, acabou por ser descoberto em Kiev, num museu em Kiev, e regressou então ao edifício reconstruído após a Grande Guerra, e incluía numerosas obras, numerosos compositores, entre as quais este concerto que escutamos, este concerto em Ré maior para traverso e orquestra de Wilhelm Friedemann Bach, e que escutámos aqui com Karl Kaiser no traverso e a Orquestra Barroca de Friburgo, dirigida por Gottfried von der Goltz. E vamos ainda ficar com a música de Wilhelm Friedemann Bach, num outro género agora. Vamos ouvir um excerto, um dueto da cantata, uma cantata própria para o período de Páscoa, Herzitet und Fallet.

E escutámos um dueto da cantata Erzirte Atun Fallet, uma cantata própria para a época da Páscoa, uma das obras de Wilhelm Friedemann Bach, e esta é uma gravação com Barbara Schlick e Stefan Schreckenberger, e ainda Das Kleine Konzert, da direção de Hermann Max. E vamos ainda escutar uma obra de Wilhelm Friedemann Bach, num outro género, bem diferente agora. Vamos ouvir uma fuga para o órgão.

Escutámos uma fuga para o órgão em Fá Maior, catalogada como F33, uma das obras de Wilhelm Friedemann Bach, uma gravação com o organista Filippo Turri. E depois da música de Wilhelm Friedemann Bach, vamos mudar de ambiente. Falamos antes disso num concerto, um concerto que vai decorrer hoje no Teatro no Tivoli BBVA, aqui em Lisboa, o concerto de aniversário da Orquestra Metropolitana, que se vai apresentar sob a direção do maestro Pedro Neves e com a participação de João Barradas no acordeão, que vai tocar uma transcrição para acordeão e orquestra feita pelo próprio do concerto para piano e orquestra número 3 de Sergei Rachmaninoff. Além desse concerto, também os quadros de uma exposição, a orquestração de Maurice Ravel, a música de Modeste Mussorgsky. Mais logo então às 9 da noite no Teatro no Tivoli, Teatro Tivoli BBVA, aqui em Lisboa, concerto de aniversário da Metropolitana. E nós vamos ouvir precisamente a música de Mussorgsky, quadros de uma exposição. Vamos escutar os excertos finais desta obra, mas não na orquestração de Maurice Ravel. Foram vários os músicos que prepararam orquestrações desta peça. Um deles foi o maestro no século XX, o maestro Leopold Stokowski. Vamos ouvir as secções finais então dessa obra de Modeste Mussorgsky com a Orquestra Sinfónica de Bournemouth e a direção de José Cerebriar.

quadros de uma exposição, os andamentos finais desta obra de Modeste Mussorgsky. Esta versão preparada, a orquestração preparada pelo maestro Leopold Stokowski no século XX, em 1939. Ouvimos os andamentos finais com a Sinfónica de Bournemouth, a direção de José Cerebrière. Esta obra vai ser escutada, mas na transcrição, na orquestração de Maurice Ravel. Também o concerto número 3 para piano e orquestra de Rachmaninov, mas numa versão transcrição para acordeão de João Barradas, que será também o intérprete, com a Orquestra Metropolitana de Lisboa, dirigida por Pedro Neves. Quadros de uma exposição, orquestração de Maurice Ravel, a música de Modeste Mussorgsky e esse concerto número 3 de Rachmaninov com João Barradas no acordeão. Metropolitana de Lisboa, Pedro Neves dirige um concerto hoje à noite, o concerto de aniversário da Metropolitana, hoje às 9 da noite no Tivoli, no Teatro Tivoli BBVA, aqui em Lisboa.

0: 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The warm bodies shine together in the darkness. The hand moves to the center of the flesh. 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
1: O peso do mundo é amor. Sob o fardo da solidão, sob o fardo do descontentamento. O peso que carregamos é amor. Quem pode negar? Toca em sonhos o corpo, constrói em pensamento um milagre. Angustia-se na imaginação até nascer no humano. Espreita pelo coração, ardendo puramente, pois o fardo da vida é amor. Carregamos, porém, o fogo com fadiga. Carregamos, porém, o fogo com fadiga. Temos, pois, de descansar nos braços do amor. Enfim, temos de descansar nos braços do amor. Não há descanso sem amor. Não há sono sem sonhos de amor. Loucos ou indiferentes que sejamos, obcecados com anjos ou máquinas, o derradeiro desejo é amor. Não pode amargar, não se pode negar. Não se pode conter, se negado. Pesa demais este peso. Tem de se dar sem rendimento, como se dá o pensamento na solidão, na suprema excelência do seu excesso. Os corpos quentes brilham juntos no escuro. Move-se a mão para o centro da carne. Treme a pele de felicidade e vem-se a alma exuberante aos olhos. Sim, sim, era isso que eu queria, que eu sempre quis. Eu sempre quis regressar ao corpo onde eu nasci.
2: Canção. Um poema do norte-americano Allen Ginsberg, que escutámos primeiro na voz do autor, depois na tradução de Margarida Valdegato.

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2: Mais uma vez, muito bom dia. Estamos na terceira e última hora deste espaço do fim da manhã da RTP Antena 2, entre as 10 e as 13 horas, com Pedro Rafael Costa. Passam 3 minutos do meio-dia. Vamos escutar de seguida música notada no século XX e pelo compositor polaco Czesław Marek. Nasceu ainda no século XIX, em 1891. E morre em 1985. Vamos ouvir o Allegro Moderato da sonata para violino e piano, publicada como Opus 13.

A música de Czesław Marek, compositor polaco, nasceu em 1891, morre em 1985. Escutámos o primeiro andamento, Allegro Moderato, de uma sonata para violino e piano, publicada como Opus 13, uma gravação com Ingolf Turban no violino e Tkaczykova no piano. E vamos continuar ainda com a música polaca do século XX, agora num ambiente bem diferente. Vamos ouvir Sanctus e Benedictus, duas peças corais de Krzysztof Penderecki.

A música de Krzysztof Penderecki, compositor polaco do século XX, morre já, como se sabem, em 2020, no século XXI. Nasceu em 1933, Krzysztof Penderecki e o Sanctus e Benedictus, uma gravação com o Coro de Câmara da Polónia, direção de Jan Lukaszewski. Depois de Krzysztof Penderecki, vamos recuar até à segunda metade do século XIX e para ouvirmos agora o andamento inicial da Sinfonia número 2 em Mi bemol maior, música do checo Zdeněk Fibich.

A música de Zdeněk Fibich, este é um compositor checo que viveu na segunda metade do século XIX. Escutámos então o andamento inicial da Sinfonia número 2 em Mi bemol maior, opus 38, Zdeněk Fibich, com a Orquestra Sinfónica da Orquestra Sinfónica Nacional Checa, direção de Marek Štilák. E depois da música do Romantismo, vamos para o Barroco. Ouviremos de seguida uma ária de uma das obras de Attilio Ariosti.

Le Odyssée, direção de Andrea Frigi. Um outro compositor que também rumou a Londres, não italiano, mas este alemão, Johann Christian Bach. Vamos escutar da sua autoria o concerto para piano, pianoforte nesta época, dois violinos e violoncelo. Vamos ouvir o concerto, opus 7, número 5.

A música de Johann Christian Bach, compositor, um dos filhos, o mais novo de Johann Sebastian, este que viveu em pleno século XVIII. Ouvimos o concerto em Mi bemol maior, opus 7, número 5, com pianoforte e dois violinos e violoncelo, uma gravação com Anthony Alstead, solista no piano, dirige no pianoforte e dirige também membros, elementos da orquestra de Hanover Band. Estamos a 9 minutos de 1 da tarde, estamos no final de mais um programa deste final da manhã da RTP Antena 2, entre as 10 e as 13 horas, com Pedro Rafael Costa. Vamos ainda escutar até ao final do programa, vamos ficar com a música da viragem do século XVIII para o século XIX. Vamos ouvir uma ária com coro, um excerto da cantata ópera Il Sogno di Partenope, uma das obras do alemão Johann Simon Mayer. Vamos então escutar a voz de Andrea Braun, também o ensemble, o coro e orquestra, ensemble com o nome do compositor, Simon Mayer, e a direção de Franz Hauck. Ficamos então com a música da viragem do século XVIII para o século XIX do alemão Johann Simon Mayer.

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Bem-vindos a mais uma edição de Tarde de Música na RTP Antena 2. Estivemos ao som de alguns versos, um excerto apenas da Canção de Cecília, ou A Bela Cecília, uma canção narrativa da tradição italiana, do cancioneiro tradicional italiano, incluída no álbum Il Fior della Sicilia, imagens femininas do medievo e do renascimento italianos. A soprano Miriam Trevisan foi a intérprete de La Cecilia. Ela é um dos membros do agrupamento Anonima Frottolisti, que é responsável pela concepção e pela interpretação deste álbum Il Fior della Sicilia, catálogo Tactus. Vaino Raitio foi um dos compositores da primeira vaga do modernismo musical finlandês. Estudou com Erkki Mellartin e Erik Furuhjelm no Instituto de Música de Helsínquia e foi um compositor freelance durante quase toda a vida. Raitio escreveu a única sinfonia durante a Guerra Civil Finlandesa que se seguiu à Revolução Russa. Estava em prisão domiciliária. Esteve também em Berlim durante o Putsch de 1920 e em Paris entre 1925 e 26. Depois instalou-se como professor em Viipuri, lecionando composição e teoria musical no Instituto de Música local. De 1932 até à morte, em 1945, foi compositor e crítico musical a Helsínquia. O seu idioma era muito moderno para a época. As performances eram por isso raras, mas a sua obra suscitou um novo interesse a partir da década de 1990 e é agora mais bem conhecida. O poema sinfónico Luar em Júpiter, de Vaino Raitio, em 1922-23, nasceu de um sonho do compositor em que viajava pelo espaço e via as luas de Júpiter. Tornou-se a sua obra favorita. Está agora registada no disco da Orquestra Sinfónica da Rádio da Finlândia, sob a direção de Nicholas Collen, ao lado da suíte orquestral Os Planetas, de Gustav Holst.

Partitura enigmática do finlandês Vainio Raitio, em 1922-23. Luar em Júpiter, um poema sinfónico inspirado num sonho, um sonho de uma viagem pelo espaço, com as luas de Júpiter no horizonte. Opus 24 de Vainio Raitio, interpretado pela Orquestra Sinfónica da Rádio da Finlândia sob a direção de Nicholas Collin. No contexto da celebração da reunificação da Jutlândia do Sul com a Dinamarca, em 1920, Helga Roda, dramaturga, escreveu a peça A Mãe, para a qual Carl Nielsen compôs música de cena. A estreia da peça aconteceu no Teatro Real em janeiro de 1921, mas nessa altura já alguns excertos musicais tinham sido publicados em arranjos para piano que o próprio compositor fez para que a obra chegasse a um público mais vasto. Esses excertos estão agora registados no álbum triplo que a pianista Rika Sandberg dedica às obras para piano de Carl Nielsen. A sequência é A Neblina Está a Dissipar-se, Valsa Gramofone, Prelúdio à Cena 4, Minueto, Prelúdio à Cena 7 e Marcha.

Música de Carl Nielsen para a peça A Mãe, do dramaturgo e escritor Helga Roda. O Opus 41 de Nielsen, em 1920. Excertos interpretados pela pianista Rika Sandberg. A neblina está a dissipar-se, valsa gramofone, prelúdio à cena 4, minueto, prelúdio à cena 7 e marcha. Permanecendo no mesmo ano de 1920, vamos dar à sonata para violoncelo e piano que Arthur Honegger compôs enquanto a Primeira Guerra Mundial seguia a sua onda devastadora. Sobre essa obra, gravada agora por Basil Ausländer e Janssen Rieser, dizem os músicos que é fruto da assimilação de uma miríade de idiomas do seu tempo e que descreve, e até encena, emoções em bruto, como se Honegger estivesse a ver a vida através de uma lente com distanciamento clínico. O Allegro non troppo inicial é sombrio e meditativo, mas culmina num apogeu cataclísmico que regressa depois à calma. O segundo andamento, Andante sostenuto, evoca a Segunda Escola de Viena antes de se transformar num universo de claridade impressionista, à maneira de Debussy. O final é um scherzo frenético e mecânico, com a energia brutal de um Prokofiev e os contrastes violentos de uma modernidade conturbada. Vamos ouvir a sonata para violoncelo e piano Halbreich 32 de Honegger, pelo violoncelista Basil Ausländer e o pianista Janssen Rieser.

Estivemos à escuta da sonata para violoncelo e piano Halbreich 32 de Arthur Honegger em 1920, dividida em Allegro non troppo, Andante sostenuto e Presto. Nova interpretação do violoncelista Basil Auslander e do pianista Jansen Rieser. A fechar a hora, duas notícias. Lolé, Tavira e Faro acolhem hoje e terça-feira o 4º Fórum Cultura. A atribuição da Medalha de Mérito Cultural à escritora algarvia Lídia Jorge está marcada para as 18h30 de hoje, no Auditório do Solar da Música Nova, em Lolé, numa iniciativa que conta com a participação do artista Dino de Santiago e de um quinteto de sopros do Conservatório de Música de Lolé. Citada num comunicado, Margarida Balseiro Lopes, ministra da Cultura, disse que esta será a oportunidade de reconhecer uma das grandes intérpretes do Portugal contemporâneo, com uma obra que reflete de forma sensível e profunda as transformações sociais das últimas décadas. No passado sábado, dia 6 de junho, a RTP Antena 2 e também a RTP 2 transmitiu a edição 2026 do Eurovision Young Musicians em Yerevan, na Arménia. O polaco Michał Stochel, com 18 anos, foi o vencedor da competição, onde interpretou o terceiro andamento do concerto clássico para acordeão do também polaco Mikołaj Majkuziak. Michał Stochel começou a tocar acordeão quando tinha 7 anos de idade. Este ano já tinha sido distinguido como Jovem Músico do Ano no seu país. Também já foi laureado em mais de 30 concursos nacionais e internacionais. O seu repertório cruza peças de autores contemporâneos com transcrições de obras de outros tempos. Segundo as regras do Eurovision Young Musicians, são revelados apenas os 3 primeiros classificados da competição. Em segundo lugar ficou Sonia Mizina, na marimba, intérprete letã, que apresentou o terceiro andamento do concerto para marimba e cordas Opus 12 de Emmanuel Séjourné. E em terceiro lugar ficou a flautista representante da casa, portanto, a Arménia Ellen Virabian, que tocou uma transcrição para flauta do concerto para violino de Aram Khachaturian. Como toda a gente se deve lembrar, Portugal fez-se representar pela violinista Beatriz Li Rosão, que interpretou, com elogio dos jurados, o terceiro andamento do concerto para violino de Korngold. Em mais de 40 anos de história, a Polónia obteve a sua 4ª vitória no Eurovision Young Musicians, mas esta foi a primeira vez que a vitória sorriu a um acordeonista. E agora, Ana Paula Ferreira e a poesia de William Butler Yeats.

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1: Agora sabe-se toda a verdade. Ser reservado e aceita a derrota de qualquer garganta sem vergonha. Pois como podes tu competir, sendo educado na honra, com alguém que, se se provasse que mente, não se sentiria envergonhado nem aos seus olhos, nem aos dos vizinhos. Educado para uma tarefa mais dura do que o triunfo, afasta-te e, como uma corda sorridente tocada por dedos loucos, no meio de um lugar de pedra, sê misterioso e exulta, porque, acima de tudo, isso é o mais difícil. Do poeta irlandês William Butler Yeats. O sofrimento humano só tem interesse na perspectiva da sua sublimação pela tragédia, da sua elevação à condição de obra de arte.
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8: Estamos de volta para a segunda hora nesta tarde de música da RTP Antena 2. O ensemble Hexameron concebeu um álbum de homenagem a Carl Maria von Weber, com um programa que coloca lado a lado obras para a sala de concerto e para o salão. Em torno de um piano Rosenberger Hafner de 1825 estão trios, sonatas, canções, melodias escocesas, excertos da ópera Oberon e um arranjo da peça de concerto para piano e orquestra Opus 79. Aqui ficará em escuta o trio para flauta, violoncelo e piano em sol menor, Opus 63 de Weber, em 1818-1819. Divide-se em quatro andamentos: Allegro moderato, Scherzo, um Allegro vivace, Schäferklage andante espressivo e o final, um Allegro. Ensemble Hexameron, com Luca Montebugnoli no piano, Nicolas Buil na flauta e Amarilis Jarczyk no violoncelo.

O ensemble Hexameron, com Luca Montebugnoli no piano, um piano Rosenberger Hafner de 1825, Nicolas Buil na flauta e Amarilis Jarczyk no violoncelo, para a interpretação do trio em sol menor, opus 63, que Carl Maria von Weber compôs entre 1818 e 1819. Quatro andamentos, Allegro Moderato, Scherzo Allegro Vivace, Schäfer-Sklage Andante Espressivo e Finale Allegro. A obra que se segue é um conjunto de hinos tradicionais dos Apalaches, portanto, de hinos tradicionais norte-americanos, em arranjo para voz e piano da compositora, arranjadora, maestra e professora Alice Parker, falecida em 2023. São eles I Will Arise, O Thou in Whose Presence e Mansions in the Sky. Interpretação da soprano Jamie Rose Guarine e da pianista Martha Fisher.

Clareza espiritual e sentido de comunhão caracterizam estes três hinos tradicionais dos Apalaches, Three Mountain Hymns, sobre textos de Robert Robinson, Joseph Swain e Isaac Watts. Obra de O arranjo é obra de Alice Parker para voz e piano. O registo, pela primeira vez, neste disco da soprano Jamie Rose Garrine e da pianista Martha Fisher. Os três hinos são I Will Arise, O Thou in Whose Presence e Mansions in the Sky. Na última edição, Rosa Monteiro à conversa com Luís Caetano na Feira do Livro de Lisboa sobre o novo romance Animais Difíceis, que conclui sagas da replicante Bruna Husky numa série de aventuras onde a ficção científica se faz ciência e realidade social e política do nosso tempo. Para a escritora espanhola, estamos em perigo de extinção e os robôs seremos ou somos já nós.

9 anos, 1 mês e 11 dias. Bem, na verdade, são só 10 dias. A meia-noite passou agora mesmo. Como é evidente, não falei do Serac à minha psicoguia. Já sei o que me diria. E não estou disposta a prescindir das ajudas químicas. Nem do sedativo, nem do vinho. Além disso, sei muito bem porque o faço. Sou uma raridade. Uma experiência. Um animal de laboratório. Um animal difícil. Os neurocinéticos que testaram em mim o seu projeto de transferência de personalidade e Yannis e a psicoguia e Lizard e Mirari e Gabi e basicamente toda a gente aconselharam-me a manter uma espécie de diário para registar as mudanças, as dificuldades, o que sinto no meu íntimo neste entrechocar de vidas distintas. Ultimamente, todos à minha volta parecem ter uma opinião muito clara e elaborada sobre o que devo ou não fazer. E nesse sentido, fiz-lhes a vontade. Porque acontece que gosto de escrever. Gosto de escrever. E faço com frequência, teclando letra a letra, como agora, não me limitando a ditar. Às vezes, chego mesmo a desenhar as palavras com o dedo no ecrã,

0: Descobri isso há um ano, pouco antes da transferência. E sabê-lo, talvez me tenha predisposto à escrita. E é um excerto de Animais Difíceis, o mais recente romance de Rosa Montero, que a Porta Editora acaba de publicar, e é comovente para quem acompanha desde há uma década a vida da replicante Bruna Husky. Aqui tenho os livros, numa cadeira, no Parque Eduardo VII, Lágrimas na Chuva, sobre o qual conversámos em 2012, portanto, mais de uma década. Ué. Década e meia. Depois, O Peso do Coração, em 2016. O terceiro volume desta saga científica, Os Tempos do Ódio, uma conversa com Rosa Montero em 2020, estávamos em plena pandemia, estávamos com o vírus da Covid na Póvoa de Varzim e não o sabíamos, mas sabê-lo íamos 5 dias mais tarde. E agora, em 2026, portanto 2012, 2026, há 14 anos que tenho o privilégio de, nesta rádio, dar a conhecer a vida da sua criação, da sua Bruna Husky, nesse primeiro livro, em 2012, Rosa Montero recebe-nos com o Eclesiastes, com esta consciência do tempo, dizer-nos que há debaixo do céu momentos para tudo e um tempo certo para cada coisa, um tempo para nascer e um tempo para morrer, um tempo para semear e um tempo para colher, etc, etc. É uma das mais belas passagens do Eclesiastes, sendo que neste mais recente Animais Difíceis, volume final da tetralogia de Bruna Husky, há também uma epígrafe de um dos mais belos inícios da literatura, o do Conto de Duas Cidades, de Charles Dickens. Foram tempos magníficos, foram tempos tenebrosos, foi a era da sabedoria, foi a era da estultícia, foi a época das convicções, foi a época da incredulidade, foi a idade da luz, foi a idade das trevas, foi a primavera da esperança, foi o inverno do desespero. É provável que muitos de nós elejamos este início como o mais belo da literatura, e ele aqui está, continuando uma reflexão sobre o tempo, que nas epígrafes, mas ao longo também do romance, ou não contasse Bruna Husky permanentemente o tempo que lhe resta, os 11 anos que lhe restam de vida, porque as replicantes, estamos a falar do século 22, as replicantes têm um tempo para morrer, e ao longo destes 4 livros, destas 4 novelas, a replicante Bruna Husky está permanentemente a lembrar-se em cada dia de quanto tempo lhe falta de vida. Rosa Montero, bem-vinda uma vez mais à Antena 2. Conversamos na Feira do Livro de Lisboa. O vento que envolve esta feira, nesta edição 96, é permanente. É um gosto voltar a vê-la. O que é que sentiu quando decidiu que tinha acabado? Se despedia ali da sua Bruna Husky?
1: Sim, bueno, lo primero, yo tengo yo el privilegio de estar contigo otra vez en una entrevista. Obrigado. Porque eres entrevistador, un periodista maravilloso y un amigo además. Te adoro.
0: Obrigado.
1: Bueno, y yo no sabía cuántos libros iba a tener la serie de Bruna Husky. Cada novela es autoconcluyente, o sea que se puede leer por sí sola, se puede leer la última sin haber leído las anteriores. 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Lo que pasa es que en el libro anterior, al final del libro anterior, Bruna, en las 3 primeras novelas, como tú has dicho, pues es un clon humano de combate. Mide 2 metros, es fuerte, pega tortas, tírala. Y al final de la tercera novela, pues está a punto de morir, y para que no muera se somete a un experimento que le pasan toda la dotación de memoria y sensorial a un nuevo cuerpo. En este caso es el cuerpo de un replicante de cálculo, que es pequeñita, débil, y entonces mi pobre Bruna en esta novela no solo tiene que resolver un misterio, porque ella es detective y en cada novela resuelve, digamos, una intriga, un misterio, sino que tiene una doble frontera de lucha, porque tiene también que hacer el trayecto complicadísimo de aceptar ese nuevo cuerpo, de aceptar esa nueva identidad. Así que es un libro que habla...
0: Que é algo muito humano.
1: Muito humano.
0: Lidarmos com o nosso corpo, com as questões do nosso corpo, é algo muito humano.

0: 22, é esta replicante Rosa Monteiro, uma escritora que é muito nossa também. Uma conversa na Feira do Livro de Lisboa. Sei que está entre feiras, a Feira de Madrid, a Feira de Lisboa, porque tem muitos leitores. Rosa Monteiro, muito obrigado por ter estado na Rádio Pública Portuguesa, Antena 2.
1: Eu feliz, muitíssimas graças, muito obrigada.

0: Última edição.
1: Voltamos daqui a pouco para a terceira hora desta tarde na RTP Antena 2.
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1: Segunda-feira, 8 de junho, dia de Admirável Mundo da Ciência, de Ana Paula Ferreira. Logicomix, a novela gráfica que conta a extraordinária vida do matemático e filósofo Bertrand Russell, a quem também chamaram Centauro, por causa da sua mente puramente lógica, mas com paixões humanas avassaladoras. É este o tema da rubrica.

0: Bem-vindos à escuta de mais uma história do admirável mundo da ciência.
1: Logicomix é uma novela gráfica que conta a busca épica da verdade. Baseia-se na vida do brilhante matemático e filósofo, a que chamavam Centauro, Bertrand Russell, obcecado pelo objetivo prometaico de estabelecer um fundamento lógico de toda a matemática. Jorge Buesco, professor universitário e autor de livros de divulgação, é o revisor científico e prefaciador da edição portuguesa Logicomix, editada na Gradiva.
2: Esta é a história da chamada crise de fundamentos da matemática no início do século XX. Durou um quarto de século e, num certo sentido, nunca ficou completamente resolvida, porque ficou resolvida no sentido em que as questões ficámos a compreender o que é que se passava mal, mas, por outro lado, parte do que se passava mal era incurável. A própria lógica mostra que qualquer construção matemática suficientemente forte contém sempre verdades que não se conseguem demonstrar. Portanto, esta procura épica pela verdade fica sempre esburacada.
1: Podíamos acreditar que era tudo certinho, pelo menos no mundo da matemática, porque era sustentada pela lógica.
2: Absolutamente.
1: Não havia dúvidas.
2: Exatamente.
1: E, de repente, esse sobrou.
2: Em 1900, na altura do virar do século, acreditava-se, era uma questão de fé mesmo, o maior matemático da altura, ou um dos maiores matemáticos da altura, David Hilbert, fez uma célebre conferência em 1900, Congresso Internacional de Matemáticos, em que listou 23 problemas para o século XX. E um deles era precisamente mostrar que a matemática é completa, numa linguagem muito simples, mostrar que tudo o que é verdadeiro, isto aparece aqui no livro tal e qual com essas palavras, tudo aquilo que é verdadeiro pode ser demonstrado, ou seja, se uma proposição matemática é verdadeira, então possui uma demonstração. Eventualmente nós podemos não saber que ela é verdadeira ainda porque não fomos suficientemente engenhosos para a demonstrar. Mas se ela for verdadeira, algures numa espécie de ilha ideal das ideias matemáticas, ela é verdadeira. Ou não, pode ser falsa, mas se for verdadeira,
1: pode ser
2: demonstrada. Mas pelo
1: menos sabe-se se é verdadeira ou falsa, não é?
2: Sim, virá a saber-se. Nós ainda não sabemos, mas viremos a saber. Aliás, o Hilbert tem um mantra, uma espécie de mantra que era exatamente assim. Não sabemos, mas iremos saber.
1: Era ele que dizia que o homem não podia ser ignorábimos?
2: Exatamente, é esse o sentido dessa expressão. Não vamos ser ignorábimos, quer dizer, podemos ignorar agora, mas havemos de conhecer mais tarde. Não seremos ignorantes. E, portanto, conseguiremos decidir, se eu der uma proposição qualquer, conseguiremos decidir com 100% de certeza se ela é verdadeira ou se é falsa. Quer dizer, ou conseguimos demonstrá-la e ela é verdadeira, ou conseguimos demonstrar o seu oposto e ela é falsa, portanto. Mas não há aqui zonas cinzentas. Do ponto de vista daquilo que se achava no início do século XX, é que a matemática era toda preto ou branco, não há cinzentos.
1: No prólogo, Jorge Buesco escreve que Logicomix não é apenas um livro. É uma obra de arte, no conteúdo, na forma, na estrutura narrativa.
2: Eu acho absolutamente extraordinário, quer dizer, há aqui vários níveis de arte aqui no meio. Bem, desde logo, o facto de isto ser uma graphic novel, uma novela gráfica, que é digamos, um herdeiro muito, muito, muito forte dos comic books, das histórias chamadas histórias em quadradinhos. Uma novela gráfica é um conceito que surgiu no final dos anos 80, 90, que é uma coisa, num certo sentido, revolucionária. É um livro contado. Há quem lhe chama nona arte, porque permite contar uma história com de formas e com pormenores gráficos como se consegue fazer, por exemplo, coisas no cinema que não se conseguem fazer no livro. Claro que se conseguem fazer num livro, contar mais pormenores que não podem vir nos filmes depois. Mas o cinema permite tem aquele impacto gráfico brutal. A novela gráfica desempenha o mesmo papel em relação, digamos assim, à literatura. E, portanto, tem um impacto. Eu, por exemplo, tenho o livro aberto numa cena absoluta que é impossível traduzir em palavras, que é o Wittgenstein, precisamente do Círculo de Viena.
1: Sim, um dos alunos do Russell, que também entra no livro.
2: Bom, ele esteve na Primeira Guerra Mundial. Eu estou aqui numa página dupla, olhar para uma página dupla dele, a tirar uma conclusão que depois vai estar no Tractatus, no meio de uma batalha. E isto é uma coisa que seria absolutamente impossível de transmitir por palavras apenas. Portanto, este é o primeiro nível, o nível de artístico é este primeiro nível. Mas depois na própria estrutura narrativa, que é fabulosa. A história principal é, de facto, a questão da crise dos fundamentos, que se arrastou durante 26 ou 30 anos, não é? A estrutura narrativa é absolutamente extraordinária também, porque é muito, muito subtil, é quase tipo bonecas russas. Temos a história principal, que é esta, mas essa história é contada pelo próprio Russell numa conferência que ele faz em
3: 1939,
2: quando rebenta a Segunda Guerra.
3: E quando os americanos não querem entrar na guerra.
2: Não querem entrar na guerra.
3: Cidadãos.
2: Exatamente. Aparentemente essa conferência nunca existiu, mas isso é mais uma liberdade poética não, que é tomada, uma das várias que é tomada aqui. Também desse ponto de vista é uma novela gráfica, é de facto uma história. O importante aqui, à parte, os detalhes podem ser todos 100% corretos, o que interessa aqui é contar uma história bem.
3: Esta história começa com uma conferência que Bertrand Russell iria dar na América?
2: Sim.
3: Com uma manifestação à porta dos cidadãos americanos que não querem que a América entre na Segunda Guerra Mundial.
2: Sim.
3: Ora, ele tinha sido um pacifista na Primeira Guerra Mundial e
2: exatamente.
3: Sofreu muito por isso. Chegou a ser condenado, parece-me, ou pelo menos ir a tribunal.
2: Sim, sim.
3: Eles não querem que ele dê a conferência, eles querem que ele se junte a eles na manifestação. Ele diz, está bem, vamos ver, mas primeiro, por
2: deixa-me
3: favor,
2: contar assiste. Esta história.
3: E ele vai contar a história dele, que é a história da crise dos fundamentos,
2: sobre
3: a verdade.
2: E depois, muito interessante, por trás disto tudo ainda há um invólucro externo, do ponto de vista narrativo, que é a história dos próprios autores da história. Os gregos, os quatro autores gregos que concebem esta história, quer do ponto de vista da narrativa, quer do ponto de vista mesmo gráfico, portanto, os desenhadores, que se desenham a si próprios dentro do livro. Então, e agora como é que vamos ilustrar este ponto? Como é que o vamos pôr a dizer não sei o quê? Como é que. E às tantas encontram mesmo o. Ah, e o fio condutor do livro vai ser isto e vamos lhe chamar a Logic Comics. Portanto, é também a história dos próprios criadores. Portanto, há aqui uma série de níveis de encaixe narrativo que são. Que tornam isto absolutamente extraordinário desse ponto de vista.
3: Cativante.
1: Um leitor que não esteja a par dos pormenores dos fundamentos da matemática vai perceber a história?
2: Eu acho que o principal é, de facto, o interesse. Quer dizer, eu não. Enfim, mas isso é como em tudo na vida. Eu não vou ler uma coisa, não vou ler um livro de Bachmann se não gostar de banda desenhada. O testemunho que eu posso dar é que todas as pessoas a quem eu passei este livro, e foram muitos, eu passei a imensos alunos antes de estar publicado, passei o meu exemplar a imensos alunos antes de estar editado em Portugal. Todos eles adoraram, ficaram completamente agarrados liam aquilo, passado, depois passavam uns aos outros. Isto, o próprio livro passou por um conjunto de alunos, foi sendo passado pelo conjunto, portanto havia o conjunto dos alunos que liam Logic Comics, não é?
1: Logic Comics, uma história sobre o conflito existente entre uma racionalidade ideal e o imutável e imperfeito tecido do real. Na próxima semana, teremos mais um relato de uma vida extraordinária do admirável mundo da ciência, Marie Curie. Cuidados técnicos de Leão Matos, edição de Ana Paula Ferreira. Fique bem e aproveite os dias.
4: Admirável Mundo da Ciência, rubrica de Ana Paula Ferreira, sempre à segunda-feira à tarde na RTP Antena 2. O segundo volume da série Toccata Classics, dedicada à música de câmara do estónio Arthur Lemba, está mais uma vez recheado de primeiras gravações mundiais. Um quarteto para cordas, um quarteto com piano e um quinteto com piano, escritos entre 1934 e 1946, que atestam o romantismo inflamado e lírico deste compositor esquecido, cuja linguagem se aproximava da de Tchaikovsky e de Rachmaninov. São obras cheias de personalidade, redescobertas pelo quarteto Magnet e o pianista Stan Lassman, das quais trazemos à tarde de música da RTP Antena 2 o quinteto em Ré Maior. Foi estreado em 1947 na Sala de Concertos da Estónia, entretanto reaberta, com o próprio compositor ao piano. A partitura oscila entre o tom enérgico e fogoso dos andamentos rápidos exteriores e as sonoridades pastorais do andamento lento central, no qual o compositor cita brevemente uma melodia tradicional de dança da Estónia.

É mais um compositor a redescobrir, aproveitando o trabalho do quarteto Magnet e do pianista Stan Lassman na série da Toccata Classics dedicada à música de câmara. Arthur Lemba, compositor estónio, viveu entre 1895 e 1963. Estivemos à escuta do Quinteto com Piano em Ré Maior, composto em 1946, dividido nos andamentos Allegro Moderato, Andante Allegretto e Allegro. Agora abrimos o álbum de cantatas do alemão Johann David Heinichen, interpretadas pela soprano Miriam Albano e a Academia Montis Regalis, sob a direção de Diego Ares. O tema central de Di Giubilo Tutto Abbondo, Tudo Está Repleto de Alegria, é a celebração da pessoa de Augusto III, príncipe herdeiro do trono da Polónia, no dia do seu aniversário, a 17 de outubro de 1716. O autor do texto poético exalta as virtudes do príncipe com imagens evocativas, celebra os seus sucessos e prevê-lhe um futuro glorioso. Heinichen capta perfeitamente a solenidade da ocasião e a admiração pelo homenageado ao compor uma cantata em tons altamente laudatórios. Nas árias, a voz é acompanhada por duas flautas, dois oboés, dois violinos, viola e baixo contínuo. A exaltação atinge o pico no verso final do texto, que resume a essência da celebração. Viva Cristiano e a sua glória viva. Miriam Albano e Academia Montis Regalis, na cantata Di Giubilo Tutto Abbondo, para o dia de aniversário de Augusto III da Polónia.

É mesmo um recitativo que remata a cantata de Johann David Heinichen, escrita para o aniversário de Augusto III, príncipe herdeiro do trono da Polónia, estreada a 17 de outubro de 1716. Cantata Di giubilo tutto abbondo, tudo está repleto de alegria, para soprano, duas flautas, dois oboés, dois violinos, viola e baixo contínuo. Ouvimos a interpretação da soprano Miriam Albano e da Academia Montis Regalis, sob a direção de Diego Ares. E agora, do australiano Arthur Benjamin, a sua bem conhecida rumba jamaicana, em versão para violino e piano de William Primrose, por Thomas Lefort e Pierre-Yves Audicq.

0: Foi a Rumba Jamaicana de Arthur Benjamin, em versão para violino e piano, de William Primrose, pelo violinista Thomas Lefort e o pianista Pierre-Yves Odic. A fechar, as notas de agenda. Hoje, às 21 horas, no Tivoli, em Lisboa, concerto de aniversário da Metropolitana, mais uma apresentação do programa Quadros de uma exposição pela Orquestra Metropolitana de Lisboa, sob a direção de Pedro Neves. Uma das obras é o Concerto para Piano número 3 de Rachmaninov, em transcrição para acordeão e orquestra de João Barradas. O acordeão ganha asas numa prova de resistência, controlo expressivo e destreza técnica. A outra obra é Quadros de uma exposição de Modest Mussorgsky, na orquestração de Maurice Ravel. Antes, às 19 horas na Casa da Música, no Porto, concerto de verão da Academia de Música de Costa Cabral, coros e orquestras da Academia de Música que sobem ao palco para o seu concerto de verão, num programa que celebra a diversidade do trabalho artístico desenvolvido ao longo do ano. Da delicadeza coral de Both Sides Now, de Joni Mitchell, e Warm Summer Sun, de Stephen Chatman, às sonoridades inspiradas do Cancioneiro da Bicharada, de Carlos Garcia, o concerto traz diferentes formações que percorrem estilos e épocas distintas, revelando o talento dos jovens intérpretes. Hélder Tavares, Ivo Silva, Liliana Lopes e Tiago Ferreira asseguram a direção musical. E a fechar, amanhã, terça-feira, dia 9, é inaugurada uma exposição dedicada à relação do pintor Júlio Pomar com o Museu do Neorrealismo em Vila Franca de Xira, homenageando o seu contributo para este movimento cultural e artístico. Intitulada Júlio Pomar e o Museu do Neorrealismo, a mostra, criada para assinalar o centenário do nascimento do artista, ficará patente até 25 de outubro no espaço da Livraria do Museu, com entrada livre. David Santos, curador da exposição, pretende destacar não apenas a importância de Júlio Pomar como uma das figuras centrais do neorrealismo artístico português, cujo contributo foi fundamental para afirmar esta corrente artística em Portugal, mas também a sua estreita ligação ao museu que acompanhou desde os primeiros anos. Está feita esta tarde de música na RTP Antena 2.
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1: Muito boa tarde, Supernova na casa de partida para mais uma semana de novidades discográficas. Les Arts Florissants e William Christie, com um quarteto de cantores solistas, protagonizam duas obras sacras reveladoras do gênio eclético de Haydn na abordagem à escola napolitana que dominava na Áustria e no sul da Alemanha. A Harmoniemesse, missa para instrumentos de sopro em dó maior, plena de solenidade e de orquestração brilhante, ao serviço de uma devoção esplendorosa e irreprimível, e a Missa Brevis Sancti Ioannis de Deo, sintonizada com uma religiosidade introspectiva. Datada dos anos de 1775 a 78, do período em que Haydn foi mestre de capela de Nicolau Esterházy, a Missa Brevis, ou Pequena Missa para órgão solo, é a mais discreta de todas as suas missas da maturidade. Foi escrita para a Capela dos Irmãos da Misericórdia, que geriam o hospital junto ao Palácio Esterházy em Eisenstadt e cujo santo padroeiro era São João de Deus, daí a dedicatória da obra. Haydn acomodou um grupo orquestral reduzido, dois violinos, órgão e baixo contínuo, na galeria da pequena capela e apostou na concisão da escrita para manter todas as partes da missa. Consegue assim obter um Kyrie solene eterno, um Gloria com apenas 30 compassos, um Credo comovente e expressivo, um Benedictus que incorpora um gracioso duo rococó para soprano e órgão e um Agnus Dei que se desvanece no final de modo pungente e suave. A Harmoniemesse foi a última missa que Haydn compôs, quando já era um nome célebre tanto em Londres e Edimburgo, como em Nápoles, São Petersburgo ou Cádiz, e regressara a Eisenstadt, onde encontrara o príncipe Nicolau II, que não demonstrava qualquer interesse pela ópera ou pela música instrumental. Ao mestre de capela da corte, pouco mais era pedido do que uma missa anual para celebrar o aniversário da princesa Maria Hermenegilda. Dessas circunstâncias, nasceu uma série de obras compostas entre 1796 e 1802 que consagraram a carreira de Haydn na música sacra. Em junho de 1802, Haydn informou o príncipe de que estava a trabalhar com dificuldade na sua missa para instrumentos de sopro, que apenas foi concluída em agosto e apresentada pela primeira vez em setembro daquele ano na Bergkirche de Eisenstadt. O embaixador austríaco em Londres, convidado de Nicolau II para a cerimónia, descreveu-a como uma missa magnífica com música nova e maravilhosa do célebre Haydn, dirigida pelo próprio, de uma beleza incomparável e executada com excelência. A partitura concilia as convenções litúrgicas com a expressão otimista e vivificante da fé, característica de Haydn, e possui algo do charme melódico típico da tradição austríaca do século XVIII, que o compositor enriquece com drama sinfónico, brilho e flexibilidade na escrita coral. Eis o Kyrie. As vozes solistas são da soprano Melissa Petit, da meio-soprano Beth Taylor, do tenor Bastien Rimondi e do baixo Andreas Wolff.

Um quarteto de cantores solistas, acompanhado pelo coro e a orquestra Les Arts Florissants, sob a direção de William Christie. São as forças reunidas para a interpretação da Missa Breve de São João de Deus, Missa Brevis Sancti Ioannis de Deo, escrita entre 1775 e 78, e da Missa para Instrumentos de Sopro, Harmonie Messa, em Dó Maior, de 1802. Ambas composições de Haydn, em estilos distintos, mas derivados da escola napolitana. Em escuta, o Kyrie de Harmonie Messa, com a soprano Melissa Petit, a meio-soprano Beth Taylor, o tenor Bastien Rimondi e o baixo Andreas Wolff. O maestro Jukka-Pekka Saraste tem feito das sinfonias de Jean Sibelius um dos marcos da sua já longa carreira. Dirigiu-as em concertos por todo o mundo e já tinham sido editadas em duas integrais, uma em 1988 no catálogo RCA e outra em 1998 com selo Finlândia. 38 anos depois da primeira integral, eis que nos é dado conhecer a leitura atual dessas obras, com Saraste a dirigir de novo a Orquestra Filarmónica de Helsínquia. É um ciclo que se fecha. O maestro descreve Sibelius como um artista cosmopolita que transcendeu as suas origens finlandesas e está convicto de que as suas 7 sinfonias são obras que comunicam com pessoas de todas as partes do planeta. Sibelius defendia ter escrito com um dinamismo compulsivo que lhes confere a plenitude, e esse conceito está no centro das interpretações de Saraste, envolvendo não só o tempo, mas o desenvolvimento do material temático, do nível micro ao nível macro, das ideias em estado embrionário às estruturas sinfónicas. Saraste tira também proveito de toda uma tradição interpretativa finlandesa deste repertório, uma preciosa experiência transmitida de geração em geração, e recebeu ainda informações privilegiadas sobre os tempos e outros aspectos caros a Sibelius através do seu genro, o maestro Jussi Jallas. Portanto, a gravação que nos é agora oferecida resulta de anos de reflexão, prática e aprimoramento por parte de Jukka-Pekka Saraste, uma pérola da maturidade no momento em que o maestro completa 70 anos de vida. Desta nova integral das Sinfonias de Sibelius, ficará em escuta o terceiro andamento da Sinfonia número 4, Opus 63, completada e estreada em 1911, Il Tempo Largo.

E o Capeca Saraste registra em disco pela terceira vez na sua carreira as sete sinfonias de Jean Sibelius, demonstrando que este é um trabalho em constante evolução. O conjunto de três CDs reúne gravações ao vivo muito recentes, de 2024 a 26, com Saraste a dirigir a Orquestra Filarmónica de Helsínquia no Centro de Música da cidade. No Supernova esteve em escuta o terceiro andamento, Il Tempo Largo, da Sinfonia número 4, em Lá Menor, opus 63, de 1911. Outro compositor nórdico foi alvo de uma antologia, o dinamarquês Ola Schmidt, que viveu entre 1928 e 2010, mereceu o álbum The Forgotten Legacy, O Legado Esquecido, que reúne algumas das suas obras mais representativas. O concerto para a guitarra e orquestra de câmara, Echoes para dois acordeões, orquestra de cordas e percussão, Toccata número 1 para acordeão solo e duplo concerto para violino e acordeão. São todas primeiras gravações mundiais de obras de um artista com um lugar destacado na vida musical dinamarquesa, quer como compositor, quer ainda como maestro e pianista, com uma habilidade rara para combinar a sensibilidade formal clássica com a liberdade rítmica e harmónica do jazz. Ola Schmidt iniciou a carreira musical no jazz, precisamente, e aos 20 anos foi admitido na Real Academia de Música da Dinamarca, onde estudou composição com Vagn Holmboe. Em 1955, fez a sua estreia como maestro e compositor. A sua música é caracterizada por uma linguagem clara e direta, com ritmos distintivos e um forte sentido do colorido e da forma. Os seus concertos destinam-se a instrumentos solo pouco comuns, como o acordeão, a guitarra, a tuba e a trompa. Em contrapartida, escreveu apenas uma sinfonia e um número reduzido de sonatas. O género que mais atraía Ola Schmidt era o quarteto de cordas, que cultivou ao longo de toda a vida. Compôs um total de 10 entre 1954 e 2005. Também esteve muito ligado ao teatro e ao bailado. Foi inclusivamente maestro do Real Bailado dinamarquês e já numa fase mais adiantada da carreira, compôs ópera, musicais, peças para televisão e música para filmes, inclusivamente uma banda sonora para Joana d'Arc de Karl Dreyer, estreada em 1983 no festival Scandinavia Today. Enquanto maestro, dirigiu e gravou a integral das sinfonias de Carl Nielsen com a Sinfónica de Londres e as primeiras sinfonias de Viggo Bentzon com a Sinfónica de Aarhus. O guitarrista Jesper Sivebeck foi desafiado por Ola Schmidt a tocar o seu concerto para guitarra de 1976. Era uma música cheia de vitalidade e originalidade, movendo-se em várias direções. À altura do convite, no final da década de 1990, Schmidt mostrou interesse em rever a partitura do concerto. Estava consciente do seu conhecimento limitado do instrumento, o que significava que algumas passagens teriam de ser reescritas ou retrabalhadas. Contudo, o compositor morreu antes de essa revisão ser feita, pelo que foi Jesper Sivebeck quem se confrontou com a partitura alguns anos mais tarde. Estudou-a cuidadosamente, ciente de que há poucos concertos para guitarra dinamarqueses, e decidiu mergulhar na obra para lhe oferecer uma nova vida, já que apenas tinha sido tocada uma vez em 1976 e essa estreia, com Ingolf Olsen como solista, nem sequer tinha sido gravada. Olsen transmitiu a Sivebeck que se lembrava da vontade de Ola Schmidt de agitar um pouco as coisas com pedais de efeitos no terceiro andamento do concerto, onde o solista deve tocar guitarra elétrica. A música tem uma energia rítmica persistente que se diversifica e intensifica gradualmente. As cordas em pizzicato e as percussões introduzem um ostinato e os sopros contribuem com riffs rítmicos cada vez mais insistentes em compassos variáveis. Esta é uma das partituras onde percebemos claramente o gosto de Schmidt pelo jazz, enquanto conserva a sua própria linguagem musical tão particular. Toccata, terceiro andamento do concerto para guitarra e orquestra de câmara de Ola Schmidt, com Jesper Sivebeck como solista, acompanhado pela Orquestra de Câmara da Real Academia Dinamarquesa de Música, sob a direção de Max Hartved.

Um álbum antológico para celebrar o legado musical do dinamarquês Ola Schmidt. Jesper Sivabek na guitarra, Rasmus Kjöller, Bjarke Mogensen nos acordeões e Christina Ostrand no violino são os solistas nas obras reunidas em The Forgotten Legacy, com selo Our Recordings, onde Max Hartved dirige a Orquestra de Câmara da Real Academia Dinamarquesa de Música. Ouvimos ainda agora o terceiro andamento, Toccata, do Concerto para Guitarra e Orquestra de Câmara, que Schmidt compôs em 1976 e Sivabek reviu entre 2024 e 25. As raízes para o novo disco do coro de Gesualdo Six, com Owen Park na direção, estão nos concertos que a formação realizou no primeiro ano de atividade, na intensa digressão de 2015. O programa The Wishing Tree explora um repertório mais secular do que álbuns anteriores, situado entre obras renascentistas que celebram a natureza e o amor e obras contemporâneas sobre poesia de Christina Rossetti e Kathleen Jamie. Algumas das peças debruçam-se sobre temas como a infância e a inocência perdida e reencontrada. Há também reinterpretações de canções tradicionais britânicas, dando continuidade ao trabalho levado a cabo por Ralph Vaughan Williams e Lucy Broadwood no final do século XIX. O programa tem início com This Sweet and Merry Month of May, de William Byrd. Segue com peças de David Bednall, Vaughan Williams, Alison Willis e Joby Talbot e um arranjo de Gordon Langford de The Oak and the Ash. Depois surge o arranjo do próprio maestro Owen Park de My Bonnie Lies Over the Ocean de Anna Semple. Entretanto, regresso ao século XV com El Grillo de Josquin des Prez e nova dupla de peça contemporânea e arranjo assinados por Kristen Taylor Holmes e James Whitburn. Seguem-se Jacques Arcadelt com Il Bianco Dolcecinho, Orlando Gibbons com The Silver Swan, Stanford com The Bluebird e Owen Park com a fantasia sobre canções infantis inglesas. Nesse espírito, são introduzidas as cinco Petites Voix de Francis Poulenc e, a fechar, mais uma peça tradicional em novo arranjo, My Love is Like a Red, Red Rose, por Simon Carrington. Uma viagem através do tempo, da poesia e do canto, enraizada em tradição e, no entanto, vibrante de expressão contemporânea, diz Owen Park. Propomos a audição da peça-título The Wishing Tree, A Árvore dos Desejos, de Toby Talbot, sobre poema de Kathleen Jamie.

Em Supernova, a ilustração do novo álbum do coro The Gesualdo Six, com a peça-título The Wishing Tree, de Joby Talbot, sobre poema de Kathleen Jamie. É um dos exemplos da viagem através do tempo, da poesia e do canto, enraizada em tradição e, no entanto, vibrante de expressão contemporânea, nas palavras do maestro Owen Park.

Ainda a norte, o destaque ao disco da Orquestra Sinfónica Nacional da Estónia, sob a direção de Mihail Gertz, dedicado aos primeiros anos de composição de Eduard Tubin. A abrir, a Suite sobre temas estónios. Foi a primeira grande peça orquestral de Tubin e surge neste disco em primeira gravação mundial. Tubin começou a escrita da suite em 1929, quando ainda estudava na classe de composição de Heino Eller, na Escola Superior de Música de Tartu, e completou-a em 1931, um ano após se formar. A marcar o princípio do percurso musical de Tubin, o álbum encerra com os Prelúdios para Piano de 1926, miniaturas de imaginação vívida e forte desejo de desenvolver ideias musicais. Pelo meio, duas obras que testemunham o período de amadurecimento artístico de Tubin após os estudos com Eller. A Sonata para Violino número 1 e a Sinfonia número 2, de 1937, subintitulada Lendária, que pode ser considerada a obra maior da sua primeira década de composição. Concentremo-nos na suite sobre temas estónios. O segundo andamento, Ostinato, abre com a apresentação de um motivo de caráter pastoral na trompa. O mesmo motivo é tomado depois pelas cordas graves e repetido com subtis variações por diferentes grupos instrumentais ao longo do andamento. A secção central contrasta com os solos de fagote e flauta.

O álbum dedicado às primeiras composições do estónio Edward Tubin, que viveu entre 1905 e 1982. A Orquestra Sinfónica Nacional da Estónia, sob a direção de Mihail Gertz, e a edição no catálogo Orchid. No Supernova, a ilustração com o segundo andamento, Ostinato, da suíte sobre temas estónios ETW-13, de 1911. Esta semana, Supernova vai desaguar na Itália romântica com o quarteto Alton a interpretar duas obras há muito esquecidas, do século XIX. O quarteto para cordas Opus 100, número 1, em si menor, de Stefano Golinelli, e o quarteto para cordas em sol maior, de Vincenzo Antonio Petrali. Aqui temos, de facto, a redescoberta de dois tesouros da herança musical italiana que, de acordo com os músicos, preenchem o aparente vazio na música de câmara feita na Itália durante o período do Romantismo. O quarteto de Golinelli é caracterizado pela intensidade operática e a agitação harmónica, aliadas à clareza estrutural da tradição austro-alemã, evocando Haydn, Beethoven, Mendelssohn e Schubert, contudo conservando um impulso lírico italiano distintivo. O quarteto em sol maior de Petrali, apresentado na versão revista de 1884, reflete uma síntese amadurecida e profundamente pessoal. O cantabile italiano entrelaça-se com a mestria do contraponto inspirada nos modelos da Europa Central. Apoiado numa investigação meticulosa das fontes e dos manuscritos originais, o quarteto Alton aborda este repertório com o espírito dos músicos a interpretar o repertório do seu tempo, ou seja, com a visão do futuro, vibrante e viva. O resultado ultrapassa a simples reconstituição histórica e confirma uma poderosa afirmação artística que faz luz sobre um capítulo esquecido do romantismo italiano, com consciência estilística apurada e profundidade interpretativa. Eis o primeiro andamento, Poco Allegro, do quarteto para cordas em sol maior de Vincenzo Petrali, que viveu entre 1830 e 1889.

ponto final na edição semanal de Supernova com o álbum Romantismo Italiano do quarteto Altan. A formação oferece-nos duas primeiras gravações mundiais de dois quartetos para cordas de compositores esquecidos do Romantismo Italiano. O quarteto para cordas Opus 100 número 1 em Si menor de Stefano Golinelli e o quarteto para cordas em Sol maior de Vincenzo Antonio Petrali, do qual escutamos o primeiro andamento Poco Allegro na versão revista de 1884. Muito boa tarde, boa semana.

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11: 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O Jornal da 2, com edição de Sandy Gageiro.
12: Todos querem um cessar-fogo no Médio Oriente, é o que garante o presidente norte-americano. As forças armadas iranianas anunciaram esta tarde o fim das operações militares. Leão XIV, de visita à Espanha, depois de discursar no Parlamento, celebra esta tarde a missa na Catedral de Almudena. Lolé, Tavir e Faro acolhem hoje e amanhã o 4º Fórum Cultura, que tem como um dos pontos altos a entrega da Medalha de Mérito Cultural à escritora Lídia Jorge. As forças armadas iranianas anunciaram o fim das operações militares contra Israel depois de ataques entre os dois países nas últimas horas. Teherão promete, contudo, ataques mais fortes se Tel Aviv continuar a bombardear o Líbano. Ouviu-se também hoje o apelo do ministro da Cultura libanesa e Israel para poupar as ruínas de Tiro, classificadas como Património da Humanidade pela Unesco, um dia após bombardeamentos terem provocado danos no local arqueológico da cidade milenar. Leão XIV, de visita à Espanha, celebra hoje a missa na Catedral de Almudena com oferta de flores à padroeira da capital espanhola. Cerimónia marcada para esta hora, como nos conta a repórter Diana Craveiro, enviada especial a Madrid.
13: Nas ruas que levam até à Catedral de Almudena, a maior parte das montras está decorada. Há flores ou bandeiras amarelas com a imagem do Papa, panos com o lema desta visita à Espanha, Levantai os vossos olhos. E há também decorações mais inspiradas. Eu vi uma pastelaria que escreveu nos vidros, Bem-vindo Leão XIV, mas com chantilly. O Papa vem até à Catedral de Almudena para uma celebração de oração e também para uma homenagem à padroeira de Madrid, Nossa Senhora de Almudena, a quem vai oferecer flores. Apesar dos milhares de pessoas que estão nas ruas e à porta da catedral, esta é uma cerimónia simples, com pouco público presente, conta apenas com autoridades eclesiásticas e com seminaristas e famílias. Eu consegui falar com o diretor do coro, que atua esta tarde na catedral, Miguel de Castilho. Ele fala num privilégio e numa honra poder atuar para o Papa num momento tão íntimo.
14: Bueno, pues es un honor, lógicamente, un momento muy íntimo porque a diferencia de los actos que ha habido estos días que son muy grandes y masivos, impresionantes, pues esto es igual de impresionante, pero por lo contrario, ¿no? Por lo cerquita, es un acto privado para seminaristas, familiares y el coro, o sea que va a ser como un regalito muy cercano al Papa, sí.
13: Nesta cerimónia o Papa vai oferecer também uma rosa de ouro à Virgem de Almudena, uma das distinções mais importantes concedidas a santuários e instituições católicas.
12: Depois da celebração, Leão XIV segue até ao Estádio Santiago Bernabéu, onde tem um encontro com dioceses de Madrid. No ano passado, houve mais de 87 mil nascimentos em Portugal, número que fica 3,7% acima do registado em 2024. É o que indicam os dados relativos aos partos realizados no país em 2025 e que foram tornados públicos hoje pelo INE. Esses dados mostram que no ano passado foi recuperada a tendência de crescimento que se verificou desde 2022 e que foi interrompida entre 2023 e 2024. É o que nos conta Sandra Henriques.
15: No ano passado, o maior número de partos aconteceu na região norte,
0: Norte e depois na Grande Lisboa, seguindo-se a região centro, a Península de Setúbal e a região oeste e Val do Tejo. Entre 2024 e 2025, o número de partos aumentou em todas as regiões do país, com exceção da Madeira, onde houve uma diminuição de 3,3%. Quanto à idade das mães, mais de 80% dos partos realizados no ano passado, as mães tinham entre 25 e 39 anos. Nos últimos 20 anos, a idade das parturientes tem aumentado. Em 2013, o número de partos de mulheres entre os 45 e os 49 anos de idade era de quase 200. No ano passado, foram quase 600 mulheres. Em 2025, a esmagadora maioria dos partos aconteceu no hospital, 98,5%, e foram assistidos por médico ou por enfermeira parteira. Destaca-se o aumento do número de cesarianas nos últimos anos. Entre 1999 e 2024, aumentou de 27,1% para 38,6% dos partos realizados em hospitais.
12: O presidente da Associação Portuguesa de Demografia, Paulo Machado, defende que Portugal continua com valores de nascimento muito baixos, apesar de em 2025 o país ter registado um aumento de 3,7% no número de nascimentos. Como ouvimos, Paulo Machado sublinha que o saldo natural do país é negativo há vários anos e continua a agravar-se.
6: Continuamos com valores de nascimento muito baixos relativamente àquilo que seria necessário para termos um saldo natural positivo, que não temos. E, aliás, o nosso saldo natural é negativo e tende a agravar-se. Porquê? Porque o número de mortos, de óbitos, continua a crescer. E, portanto, significa que continuamos numa situação, desse ponto de vista, é muito pouco satisfatória, digamos assim. Temos já há bastantes anos, temos saldos naturais negativos.
12: Quanto à proporção de partos de mães de nacionalidade estrangeira, aumentou ligeiramente de 2024 para 2025. As parturientes de nacionalidade estrangeira a residirem sobretudo em municípios do Algarve e da Grande Lisboa. Em termos de países de origem, destaca-se o Brasil, 10,5% do total de partos em 2025. Lolé, Tavira e Faro acolhem hoje o quarto fórum que tem como, hoje e amanhã, o quarto fórum Cultura, que tem como um dos pontos altos a entrega da Medalha de Mérito Cultural à escritora Lídia Jorge, organizado pelo Ministério da Cultura, da Juventude e do Desporto. Vai abordar o impacto da tecnologia e debater políticas culturais para a música em sessões que se dividem pelos dois dias do evento. A atribuição da Medalha de Mérito Cultural à escritora algarvia Lídia Jorge está marcada para as 18h30 no auditório do Solar da Música Nova, em Lolé, numa iniciativa que conta com a participação do artista Dino Santiago e de um quinteto de sopros do Conservatório de Música de Lolé. Amanhã, o Fórum Cultura desloca-se, aliás, para o Teatro das Figuras de Faro, com a sessão Políticas Culturais para a Música da Criação à Circulação, que vai juntar agentes e entidades culturais para debater soluções para um setor em transformação, marcado por novos modelos de negócio e desafios para a criação artística. Outro encontro, a cultura, tradição e inovação territorial e ligação à Europa, vão estar em destaque na iniciativa que quarta-feira vai juntar as regiões do Alentejo e da Andaluzia, sob o mote O que Move as Pessoas. Vai decorrer ao longo do dia junto à ermida de Nossa Senhora de Arça-Salis, na fronteira entre os concelhos alentejanos de Castro Verde e Mértola, no distrito de Beja. Inclui uma feira para dar a conhecer projetos, artesãos, produtores e iniciativas territoriais do Alentejo e da Andaluzia. Ensino de português no estrangeiro. A proposta do governo já foi apresentada aos sindicatos na próxima segunda-feira. De hoje a 8 dias, voltam a sentar-se à mesa. Mudanças para pior, diz a secretária-geral do Sindicato de Professores das Comunidades de Lusíadas, Teresa Soares.
7: Eu, com a minha experiência de 40 anos de ensino de português no estrangeiro e a minha experiência sindical, que ainda é um pouco maior que isso, eu nunca vi um documento deste género. As propostas que lá estão não têm nada a ver com o que disse o Sr. Ministro dos Negócios Estrangeiros, Dr. Paulo Rangel, que dizia que era ótimo, uma mudança no sistema para melhor, que mais justiça, que tudo ia ficar realmente muito melhor do que aquilo que estava. Não é nada melhor, é uma mudança para pior.
12: Com o documento do governo, professores e alunos vão ficar prejudicados e o ensino de português no estrangeiro vai perder alunos em várias geografias, considera Teresa Soares na avaliação que faz ao documento do governo. Na internet já está uma petição pública para que a revisão do ensino de português no estrangeiro chegue ao Parlamento. Célia Mendes, leitora na Universidade de Vigo, explica-nos o que está em causa.
15: Entre 2027 e 2028, segundo a proposta do governo, todas as nossas comissões de serviço seriam terminadas sem possibilidade de renovação. Ora, isto não só pressupõe o desmantelamento de toda a rede EPE, estamos a falar de pessoas que trabalham há décadas, muitas delas neste projeto, e que todas as parcerias estabelecidas, todos os protocolos, todos os projetos de investigação, todos os projetos didáticos, tudo ficaria interrompido e muito dificilmente recuperado por quem nos viesse a substituir.
12: A petição pela estabilidade profissional e pela valorização das condições de trabalho dos coordenadores, adjuntos, docentes e leitores do ensino português no estrangeiro está disponível na internet. A Companhia Cepa Torta anunciou esta segunda-feira as três autoras finalistas da 6ª edição do Prémio Nova Dramaturgia de Autoria Feminina. São elas Constança Bulgar, Lara Duarte e Raquel Costa de Sousa. Esta iniciativa está integrada no festim de leituras de textos de teatro Esta Noite Grita-se, dedicada à promoção, reconhecimento e divulgação da dramaturgia de autoria feminina em língua portuguesa. Foram recebidos 178 textos provenientes de vários países de língua portuguesa. A seleção esteve a cargo de um júri composto por Francesca Claire Reiner, Sara Carinhas e Sandro William Junqueira. Durante os próximos três meses, as autoras finalistas participam num processo de mentoria e aperfeiçoamento dramatúrgico desenvolvido em diálogo com os elementos do júri. Concluída esta etapa, a obra vencedora vai ser anunciada no início de outubro. Morreu a atriz e bailarina Lili Neves aos 94 anos. Lili Neves foi uma das primeiras atrizes a trabalhar em televisão em Portugal e há dois anos ainda participou na série Matilha, transmitida na RTP. Ana Laura.
16: Bailarina, atriz e encenadora. Dança, rádio, teatro, televisão e cinema. 70 anos a atuar no panorama artístico português. Lili Neves nasceu em Molelos, Tondela, distrito de Viseu, em 1932. Ao longo da sua carreira, passou por vários palcos emblemáticos. Um percurso preparado no Conservatório Nacional, como a própria recordou ao canal de YouTube Último Ato, faz 4 anos.
17: Bem, eu estreio no Teatro Monumental, acabada de sair do conservatório. Tirei o meu curso de bailado, tirei o meu curso de arte a representar e quando abri o Teatro Monumental, aliás, estreou o teatro, estreei-me aí.
16: Rei Lear e Noite de Reis, de William Shakespeare, fazem também parte do seu currículo. A sua participação, por exemplo, na RTP, remonta aos primórdios das transmissões do teleteatro e também de séries como O Tio Simplício, em 1958, uma série realizada por Artur Ramos. Uma vida cheia, confessou Lili Neves.
17: Ao fim e ao cabo, tenho uma vida cheia de viagens, de conhecimentos, de contactos, tudo.
16: Lili Neves, que trabalhou até muito perto do fim da sua vida, tendo participado pela última vez em 2024 na série de ficção Matilha, realizada por João Maia.
18: Se tiveres que fugir, foge agora.
12: Lili Neves, uma das primeiras atrizes a trabalhar em televisão em Portugal, morreu aos 94 anos. Em Coimbra, o fotógrafo Arlindo de Almeida Santos construiu durante a pandemia uma máquina fotográfica a que chamou do meu tamanho e é literalmente da altura do inventor. Tirou ao longo da vida milhares de fotografias, assistiu à transição do preto e branco para a cor e também do analógico para o digital. Aos 82 anos, é proprietário de uma loja de fotografia na Baixa da Cidade, onde se podem ver algumas das perto de 500 máquinas em um pequeno museu, Joaquim Reis.
19: Na Baixa Coimbrã, a Diorama é mais do que uma loja de fotografia onde, ainda hoje, se revelam fotos analógicas. Propriedade de Arlindo Santos, ela é memória.
20: É mesmo uma viagem muito, muito longa à fotografia, pois neste momento já tenho 72 anos de profissão.
19: E aqui, neste espaço, tem parte da sua vasta coleção de máquinas fotográficas. São quantas já?
20: São cerca de 450 máquinas que eu guardei ao longo de todo este tempo.
19: De várias épocas?
20: De várias épocas, de várias marcas, de vários modelos, que foram fabricadas durante todo este tempo, não é? Temos aqui exatamente, por exemplo, esta
19: é uma Zeiss.
20: Esta é uma Zeiss, fabricada na Alemanha e é, portanto, de 1927 a 32.
19: Aos 13 anos, Arlindo Santos deixou a Rifana de Ceia com destino a Coimbra.
20: Ora bem, eu vim para Coimbra com a ideia de trabalhar e estudar ao mesmo tempo, mas tive um problema, tive um acidente e daí resultou que tive muitos meses no hospital. E então eu tive de abandonar aquela que era o meu sonho maior, ser engenheiro mecânico. Um colega levou para a escola um negativo fotográfico, que à época era uma chapinha de vidro, e eu achei estranho que a cara das pessoas estava preta e o cabelo branco. E daí que havia a necessidade de a modificar para ser uma fotografia na realidade. Não descansei enquanto não pus isso em prática. E filo.
19: Arlindo Gonçalves gostaria de ver o seu espólio a dar início a um futuro museu de fotografia de Coimbra.
12: A história de Arlindo Santos ao microfone do jornalista Joaquim Reis. A partir de hoje está disponível uma aplicação portuguesa para telemóveis que reúne toda a informação sobre acontecimentos culturais no país. A Soco pretende contar com as contribuições de pessoas que vivem nas cidades e nas vilas onde espetáculos, feiras e exposições acontecem, como explica a Antena 2, um dos criadores, João Albino.
1: Estava tudo muito concentrado tanto em vários sites diferentes como em redes sociais. E que para realmente encontrar coisas é preciso muito só enviar um link de Instagram de um evento que está a acontecer, seja aos negócios, negócios locais e pequenos espaços que se conseguem conectar a nós, até através do Instagram que nós conseguimos ler os seus posts para conseguir passar a outras pessoas como um evento, ou seja, um póster que encontre na rua, um screenshot de um evento que encontram, que possam pôr dentro da plataforma. Tudo isso passa a ser eventos desde dentro da plataforma, que são encontráveis a qualquer pessoa, por proximidade, mas também por gosto. 1 a 3 minutos na plataforma, e esta é a ideia, é que uma pessoa possa encontrar tudo o que precisa. Seja um plano para o fim de semana, um lugar para ir com as crianças, não sei, num sábado, ou ter um date, ou simplesmente fazer algo sozinho e encontrar algo que está ao seu redor.
12: A aplicação chama-se Soco, S-O-K-O, e já pode ser descarregada. 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
11: Edição de Sandy Gageiro. Para amanhã, terça-feira, dia 9, em Portugal continental, previsão de céu pouco nublado ao limpo, apresentando períodos de maior nebulosidade em alguns locais do litoral norte e centro, com possibilidade de ocorrência de períodos de chuva fraca ou chuvisco ao fim da tarde, máximas previstas de 22 graus no Porto, 25 em Lisboa e 34 em Faro. Os Açores com muitas nuvens e aguaceiros, em geral fracos, no grupo central. Em Ponta Delgada, as temperaturas vão andar entre os 17 e os 22 graus. Para a Madeira, previsão de céu em geral muito nublado e de ocorrência de precipitação fraca, em especial na vertente norte da Ilha da Madeira. Funchal vai chegar aos 25 graus.
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Sous a uma dança tradicional de Creta. Estamos a ouvir a última das sete danças tradicionais gregas, Opus 150, de Alan Ovanes, um compositor americano que viveu entre 1911 e o ano de 2000 e que escreveu grande parte da sua obra em diálogo com as tradições musicais da Arménia, de onde o pai era natural, mas também de países como a Grécia, a Índia, o Japão e as Coreias. É música que escreveu em 1954 para a harmónica e que seria estreada por um dos grandes harmonicistas daquele tempo, John Sebastian, com o pianista Renato Josi, em Berlim, em 1958. É uma das obras que Gonçalo Sousa e a Sinfonieta de Braga levam amanhã, a partir das 3 da tarde, ao Teatro Municipal de Bragança, e novamente na sexta-feira, a partir das 9h30, ao Cineteatro João Verde, em Monção, e no sábado, à mesma hora, à Igreja do Bom Jesus de Fão. Também amanhã, a partir das 6h30, no Teatro Municipal São Luís, em Lisboa, no âmbito do ciclo Jardim Aberto da temporada do Teatro Nacional São Carlos, os violinistas Tomás Costa e Sara Simbron, a violotista Maria Inês Monteiro e o violoncelista Alexandre Alvarez apresentam-se com música de Elfrida André e de Amy Beach. E na quarta-feira, a partir das 9h30, no Convento dos Capuchos em Almada, no âmbito do Festival dos Capuchos, é a vez de Eldar Nebolsin, que interpreta música de Chopin e de Schumann. São concertos que vamos querer antecipar ao longo das próximas horas. Vamos também, como habitual, debruçar-nos sobre as novidades discográficas, hoje com destaque para a nova gravação do ciclo Die Schöne Müllerin, A Bela Moleira, de Franz Schubert, pelo barítono Roderick Williams, com o quarteto Carducci, e para um novo álbum que o ensemble Les Arts Florissants, sob a direção de William Christie, dedicou a duas misas de Joseph Haydn.

No dia em que o pianista Emmanuel Axe chega aos 77 anos, será pretexto para escutarmos alguns dos seus registros. Agora, são 5h21, ficamos para já com o primeiro andamento, o Quinteto com Piano em Fá Sustenido Menor Opus 67 de Amy Beach, música que soará amanhã a partir das 6h30 no Teatro Municipal São Luís em Lisboa, no concerto dos violinistas Tomás Costa e Sara Simbron, da violista Maria Inês Monteiro e do violoncista Alexandre Alvarez. Nós vamos ficar com a versão do quarteto Takax com o pianista Garrick Olsen. Estamos em 1907.

Amy Beach, uma das primeiras compositoras mulheres na América com reconhecimento público, a sua Sinfonia Gaélica foi a primeira sinfonia da autoria de uma mulher americana a ser publicada e seria estreada pela Orquestra Sinfónica de Boston em 1896. Aqui ficamos com o primeiro andamento, quinteto com piano em Fá sustenido menor opus 67, que concebeu em 1907. A música que os violinistas Tomás Costa e Sara Simbron, a violista Maria Inês Monteiro e o violoncista Alexandre Álvarez levam amanhã a partir das 6:30 ao Teatro Municipal São Luís em Lisboa. Aqui ficamos com o registro do quarteto Takax com o pianista Garrick Olsen. Também amanhã, a partir das 3 da tarde, no Teatro Municipal de Bragança e novamente na sexta-feira, a partir das 9:30, no Cine Teatro João Verde em Monção e no sábado, à mesma hora, na Igreja do Bom Jesus de Fão, o harmonicista Gonçalo Sousa e a Sinfonieta de Braga apresentam-se com música de compositores como David Reilly, Alan O'Vanes e John Rutter. Nós vamos escutar uma das obras que integra o programa destes concertos, as danças tradicionais gregas opus 150 de Alan O'Vanes. Vamos escutar aqui a versão de Sigmund Grovan, acompanhado ao piano por Arild Erikstad.

A harmónica de Sigmund Groven, que aqui escutámos acompanhada ao piano por Arild Erikstad, na interpretação das canções tradicionais gregas opus 150 de Alan Ovanes, ficámos com o Sirtos de Selimbria, o Manjericão Verde, Caraguna, Dança Tascónica, Pastoral e Sosta. Uma obra que o compositor concebeu em 1954 e que seria estreada em Berlim em 1958 por um dos grandes harmonicistas daquele tempo, John Sebastian. É música com que Gonçalo Sousa e a Sinfonieta de Praga se apresentam amanhã a partir das 3 da tarde.

no Teatro Municipal de Bragança e novamente na sexta-feira a partir das 9h30 no Cine Teatro João Verde em Monção e no sábado à mesma hora na Igreja do Bom Jesus de Fão. A 17 minutos das 6, vamos fechar a primeira hora do fim de tarde aqui na RTP Antena 2 com música de Johannes Brahms. Vamos escutar as 4 peças Opus 119 que Brahms concebeu no verão de 1893, num período que passou no norte da Áustria, nas margens do rio Traun. Vamos ficar com uma gravação do pianista Emanuel Ax, que chega hoje aos 77 anos.

0: As quatro peças, opus 119 de Johannes Brahms, ficamos com o registro de Emmanuel Ax, um pianista que chegou hoje aos 77 anos, depois de um percurso em que estudou com Mieczysław Muntz na Juilliard School em Nova York, em que venceu o primeiro prémio na edição de 1974 do concurso Arthur Rubinstein, e encravou e partilhou palco com figuras como Yo-Yo Ma e Isaac Stern. Haveremos de regressar a arte de Emmanuel Ax ainda hoje. Agora é assim que fechamos a primeira hora do fim de tarde aqui na RTP Antena 2. Seguimos daqui a nada com as propostas da Sandy Gageiro.
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Carnaval Opus 9 de Robert Schumann, uma obra a que o compositor se dedicou entre 1834 e 1835, evocando um conjunto de figuras próximas e de personagens sobre as quais fantasiava nos seus artigos, como pertencendo a uma sociedade literária destinada à defesa de uma música inovadora contra os filisteus. Schumann batizou-a de Liga de David, em alusão à luta do David bíblico contra os filisteus, e incluía nela personagens para as quais se inspirou em pessoas com quem se cruzou ao longo da vida. Por exemplo, Chiarina inspira-se na sua mulher, Clara Schumann, e Estrella em Ernestine von Fricken, uma das suas paixões de juventude. É música que o uzbek Eldar Nebolsin leva na quarta-feira, a partir das 9:30, ao Convento dos Capuchos, em Almada, no âmbito do Festival dos Capuchos. Ao longo da próxima hora vamos querer antecipar este concerto, vamos também debruçar-nos sobre a nova gravação do ciclo Die Schöne Müllerin, a bela moleira de Franz Schubert, pelo barítono Roderick Williams com o quarteto Carducci, e sobre o novo registro da Sinfonia Dramática do italiano Ottorino Respighi pela Orquestra Sinfónica da Rádio Italiana sob a direção de Robert Trevino. Agora, passam 3 minutos das 6h.

0: Já temos connosco a Sandy Gageiro. Olá, Sandy.
1: Olá, António.
0: Hoje queres falar-nos de um livro, de um espetáculo e de um festival dedicado à biodiversidade. Queres começar pelo livro? Que livro é este?
1: Vamos começar pelo livro. Chama-se A Última Balada de Dom Pamol. É a mais recente edição da Boca Júnior, que é da editora Boca. A Boca Júnior é dedicado aos mais novos. Contudo, é um livro para crianças e todas as idades. Vai ser apresentado amanhã na Feira do Livro, às 6 da tarde, na Praça Azul. O texto e as ilustrações são de Rodolfo Castro. Rodolfo Castro define-se como o pior contador de histórias do mundo. E este lançamento é uma oportunidade para conhecer este contador que se diz que é o pior contador do mundo. Agora sugeria que ouvíssemos um bocadinho, António.
2: Era uma tarde quente na vila de Pampimpum. Num cemitério, ao pé de uma campa, um grupo de músicos tocava uma melodia para se despedir do diretor da orquestra, o querido Dom Bemol. O calor do verão gerava miragens e fazia murchar as flores de plástico que ornavam as sepulturas. Os cães uivavam. Os pássaros chilreavam.
1: Este é um excerto da Última Balada de Dom Bemol. É sempre surpreendente, portanto vale a pena referir que não o referi. É um livro e é possível ouvir as histórias com QR Code, ouvir as histórias contadas por Rodolfo Castro. Ele é sempre surpreendente a contar. Ele tem muitos livros para, tem outros livros para explorar. Nos últimos anos ele tem sido convidado para contar histórias um pouco por todo o lado, em Portugal e também no estrangeiro, e tem-se dedicado também à formação. Recomendo, se puderem algum dia assistir a uma sessão de histórias de Rodolfo Castro, vão ver que é uma oportunidade muito interessante.
0: E não aqui vou ficar no universo da música, no universo da RTP Antena 2. E quanto ao espetáculo, que espetáculo é este?
1: Agora vamos para Sul, um espetáculo que vai percorrer as ruas da Mina de São Domingos no Conselho de Mértola. Vai ser nos dias 11, 12 e 13 deste mês, portanto no fim desta semana. É um trabalho comunitário que se chama Calor, da Associação Cultural Meio do Mato, uma associação que foi criada na Serra de Monchique. O elenco é composto por 12 pessoas desta comunidade. Começa durante o dia, passa pelo pôr do sol até chegar à noite. É uma espécie de romaria quase. É um espetáculo que resulta de uma residência artística no local.
0: E tens também um festival, festival dedicado à biodiversidade.
1: Exato, do Alentejo. Então vamos subir até ao Fórum Fest, que acontece em Esposende até dia 28, já começou este fim de semana. É uma iniciativa promovida pela Associação Rio Neiva em parceria com a Câmara Municipal de Esposende. Propõe uma reflexão multidisciplinar sobre a água. Um dos projetos que integra este fórum chama-se Ressonâncias. A partir de textos, composições e registros visuais, o projeto reúne diferentes formas de ouvir e interpretar a água, os sons e também as histórias construídas a partir do território e das experiências. Ou seja, houve momentos de recolha nestes diferentes formatos que depois resultaram no trabalho que agora as pessoas podem ver e ouvir neste Fórum Fest. E sugeria que ouvíssemos também Rui Monteiro, da organização.
0: Vamos ouvir.
3: É um projeto de 3 anos que leva precisamente estudantes da Escola Henrique Medina aqui em Esposende a conhecer o território, pelos ecossistemas aquáticos e, a partir desse território e da água, criar arte, arte sonora, criar peças documentais, registros visuais e também plásticos, e também está aqui patente. O princípio ou a base deste modelo do Fórum Fest, em brincadeira dizemos que não é bem um festival, não é bem uma conferência, não é bem uma campanha, é um bocadinho de tudo, é chegar às pessoas de formas diferentes, com interesses e gostos diferentes, mas também olhar para territórios posendo em que a água é um elemento central, e também a água é um bocadinho simbolismo de questões maiores nos dias de hoje, alterações climáticas, erosão costeira, recursos hídricos, entre vários outros.
1: Não sei se os ouvintes conseguiram perceber, houve-se um bocadinho de água ao fundo, portanto este som foi recolhido junto à água com o Rui Monteiro. O programa é inteiramente gratuito, tem 45 atividades até ao fim do mês, em 25 locais do concelho, envolve cerca de 80 participantes de 10 países.
0: Ficam as propostas da Sandy Gageiro. A Sandy regressa na próxima segunda-feira. Obrigado, Sandy. Até para a semana.
1: Até para a semana, António.
0: Nós seguimos com música de Schumann. Vamos escutar os Andamentos Iniciais de Carnaval, Opus 9, uma das obras que integra o programa do concerto do Uzbek Eldar Nebolsin, na quarta-feira, a partir das 9h30, no Convento dos Capuchos, em Almada. Vamos escutar aqui o pianista Marc-André Amelin.

Carnaval Opus 9 de Robert Schumann, uma obra de 1835 em que o compositor evoca uma série de personagens sobre as quais fantasiava nos seus artigos como pertencendo a uma sociedade literária destinada à defesa de uma música inovadora, a Liga de David, bem como às personagens tipo da comédia dell'arte, nomeadamente Pierrot e Arlequin. Ficámos com os andamentos iniciais, preâmbulo, Pierrot, Arlequin, valsa, Eusébius, Florestan e Coquette. É música que integra o programa do concerto Uzbek Eldar Nebolsin, que acontece no âmbito do Festival dos Capuchos, na quarta-feira, a partir das 9h30, no Convento dos Capuchos, em Almada. Aqui ficámos com o registro do pianista Marc-André Amelin. Ainda pela música da primeira metade do século XIX, seguimos com os primeiros Lieder do ciclo Die Schöne Müllerin, Deutsch 795, A Bela Moleira, de Franz Schubert, uma viagem bucólica que oscila entre o otimismo ingênuo e a angústia perante um amor não correspondido. É música que o compositor escreveu em 1823 a partir da poesia de Wilhelm Müller. Vamos escutar Das Wandern, A Caminhada, Wohin, Para Onde, Halt, Para, Danksagung an den Bach, Agradecimento ao Ribeiro, e Am Feierabend, Depois do Trabalho, num novo registro do barítono Roderick Williams, com o quarteto Carducci.

Um excerto do novo álbum que o barítono Roderick Williams e o quarteto Carducci dedicaram ao ciclo de Schöne Mullerin Deutsch 795, A Bela Moleira de Franz Schubert, lançado com o selo da Signum Classics. Aqui escutamos os andamentos iniciais, numa tradução livre, A Caminhada para Onde? Para Agradecimento ao Ribeiro e Depois do Trabalho. Agora, são 6h33, ainda pelos novos álbuns, avançamos praticamente um século, até 1914, para escutarmos o andamento inicial da Sinfonia Dramática do italiano Ottorino Respighi, uma obra que evoca a tradição sinfónica do romantismo tardio e nos remete para o universo musical de Gustav Mahler e Richard Strauss, e que seria estreada em janeiro de 1915 em Roma pela Orquestra do Teatro Augusteo, sob a direção do seu dedicatário Bernardino Molinari. Nós vamos escutar um novo registro da Orquestra Sinfónica da Rádio Italiana, sob a direção de Robert Trevino.

A Sinfonia Dramática de Otorrinolaringologista, música que o compositor escreveu em 1914, numa altura em que era já um compositor consagrado em Itália, tinha já feito estrear as óperas Re Enzo e Semirama e a cantata Aretusa com grande sucesso. Ficamos com o primeiro andamento num novo registro da Orquestra Sinfónica da Rádio Italiana, sob a direção de Robert Trevino, lançado com a chancela da Ondine. A 1 minuto das 7, vamos fechar a segunda hora do fim de tarde aqui na RTP Antena 2 com música de Chopin. Vamos escutar Emmanuel Ax, que hoje chega aos 77 anos, na interpretação da balada número 2 em Fá Maior, opus 38 de Chopin. Estamos em 1836.

0: Uma peça que Chopin concebeu em 1836, durante um período que passou em Maiorca com a escritora George Sand, e que vendeu para publicação à Breitkopf und Härtel em janeiro de 1840. Ficamos aqui com uma gravação de Emmanuel Ax, que chega hoje aos 77 anos. É assim que fechamos a segunda hora do fim de tarde aqui na RTP Antena 2. Seguimos daqui a nada com música de Joseph Haydn.
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Uma das obras-primas da juventude de Gabriel Fauré, a sua sonata para violino número 1 em Lá Maior Opus 13, um trabalho que concebeu entre 1875 e 1876, num período em que trabalhava como organista na Igreja da Madalena em Paris. Esta sonata foi escrita na Normandia, durante um período que o compositor passou na casa de um dos seus patronos, Camille Clerc. Foi Camille Clerc que conseguiu que a sonata fosse publicada através da Breitkopf und Härtel. É a música que nos vai acompanhar ao longo da próxima hora na nova gravação do violinista Carson Leung e do pianista Jonathan Fornell. Vamos também querer debruçar-nos sobre o novo registro de música para saltério por Elisabeth Zeitz e o ensemble Nuovo Aspetto.

e regressar às gravações de Emmanuel Ax no dia em que o pianista chega aos 77 anos. Agora são 7h10, ficamos para já com o Kyrie e o Glória da Harmonie Messe em Si Bemol Maior, Hoboken 2214 de Joseph Haydn. É a parte do novo álbum do ensemble Les Arts Florissants, sob a direção de William Christie.

O Kyrie e o Glória da Harmony Messa em si maior Hoboken 2214 de Joseph Haydn, uma missa que o compositor concebeu em 1802, já no fim da sua vida, e que ficaria conhecida desta forma porque Harmony era a designação do ensemble de sopros que tem proeminência nesta obra, apesar da partitura contemplar também partes de cordas, órgão e tímpanos. Escutámos um novo registro do ensemble Les Arts Florissants, sob a direção de William Christie, lançado com a chancela da Harmonia Mundi. Os solistas foram a soprano Melissa Petit, a mezzo-soprano Beth Taylor, o tenor Bastien Rimondi e o barítono Andreas Wolff. Agora são 7h29, avançamos até 1876 para escutarmos o andamento inicial da sonata para violino número 1 em Lá Maior Opus 13, que o francês Gabriel Fauré concebeu durante um período, passou na região da Normandia, em casa de um dos seus patronos, Camille Claire. A sonata seria estreada a 27 de janeiro de 1877 na Salle Pleyel, em Paris. Nós vamos escutar uma nova gravação do violinista Carson Leong e do pianista Jonathan Fournel.

O novo registro que o violinista Carson Leung e o pianista Jonathan Fournel dedicaram à música de Gabriel Fauré. Aqui ficamos com uma gravação do primeiramente da sonata para violino número 1 em Lá Maior opus 13, uma obra que o compositor escreveu entre 1875 e 1876. É um registro lançado

O som do saltério de Elizabeth Zeitz, um instrumento de cordas com uma caixa de ressonância que é percutido com pequenas baquetas. Aqui ouvimos Elizabeth Zeitz com o ensemble Novo Aspecto, na interpretação de um concerto para este instrumento da autoria de Gaspar Smith Comaposada, um compositor catalão que viveu entre 1767 e 1819. É um novo registro lançado com o selo da CPO. A 13 minutos das 8, vamos fechar o fim de tarde aqui na RTP Antena 2, regressando às gravações de Emmanuel Axe, que hoje chega aos 77 anos. Vamos ficar com o andamento inicial do Concerto para Piano número 4 em Sol Maior, opus 58, Beethoven, uma obra que o compositor escreveu para o Arquiduque Rodolfo da Áustria. A orquestra é a Royal Philharmonic Orchestra, aqui sob a direção de André Previn. Estamos em 1806.

0: O primeiro andamento do Concerto para Piano número 4 em Sol Maior opus 58, Beethoven, música que o compositor escreveu entre 1805 e 1806 para um dos seus alunos, o arquiduque Rodolfo da Áustria, que mais tarde manteria uma relação com Beethoven não só de amizade, mas também de apoio e de mecenato. Ficámos com o registro de Emmanuel Ax, que chega hoje aos 77 anos, com a Royal Philharmonic Orchestra, sob a direção de André Previn. É assim que fechamos o fim de tarde de hoje aqui na RTP Antena 2, a emissão Seco Jazz a 2, com a música de Sonny Rollins. Eu sou o António Pires Veloso. Da minha parte é tudo. Obrigado por estar com a Rádio Pública. Até amanhã.
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0: Alexandra.
1: Olá, Luís.
0: 1956 foi um ano extraordinário para Sonny Rollins. De facto, em maio e junho, o histórico saxofonista gravou dois álbuns fundamentais na sua carreira discográfica. Referimos-nos a Tenor Madness e a Saxophone Colossus. São esses dois discos, ambos editados pela Prestige, que evocamos por ocasião do seu 70º aniversário.
1: Começamos pela audição de Sonny Rollins no disco Tenor Madness.

0: Tenor Madness, um tema de Sonny Rollins que deu título ao disco que o saxofonista tenor viu editado em 1956 pela Prestige.
1: Gravado no dia 24 de maio de 56, este álbum juntou em estúdio em New Jersey dois gigantes do saxofone tenor no jazz. Referimos a Sonny Rollins e a John Coltrane, que participou apenas na faixa que acabamos de ouvir. Na secção rítmica, encontravam-se Red Garland, piano, Paul Chambers, contrabaixo e Philly Joe Jones, na bateria, músicos que acompanhavam habitualmente Miles Davis.

0: When Your Lover Is Gone, uma composição de Einar Aaron Swan, música do disco Tenor Madness.
1: Nascido em 1930 em Nova York, Sonny Rollins tinha apenas 25 anos quando gravou este álbum. Na época, além de gravar em nome próprio, o saxofonista tenor integrava o célebre e notável quinteto de Clifford Brown e Max Roach.

0: O quarteto de Sonny Rollins em Paul's Pal, uma composição do referido saxofonista, música do disco Tenor Madness, editada em 56 pela Prestige.
1: Ainda em 1956, mas em junho, Sonny Rollins encontrava-se novamente em estúdio, desta feita para gravar um dos álbuns mais importantes da carreira. De facto, Saxophone Colossus é uma das obras-primas do jazz.

0: Sonny Rollins em St. Thomas, um tema da sua autoria, música do disco Saxophone Colossus, editado em 1957 pela Prestige.
1: Sonny Rollins foi acompanhado neste álbum por uma secção rítmica fora do vulgar. Integravam-na o pianista Tommy Flanagan, o contrabaixista Doug Watkins e o baterista Max Roach. Em termos de repertório, o disco foi quase integralmente preenchido por composições originais do saxofonista. Uma das duas exceções à regra foi o clássico Moritat, também conhecido como Mac the Knife.

0: Moritat, uma composição de Kurt Weill e Bertolt Brecht, música do disco Saxophone Colossus.
1: A estreia de Sonny Rollins em Portugal aconteceu exatamente 20 anos após a data da gravação deste álbum. Em novembro de 1976, o saxofonista tenor atuou no Festival Cascais Jazz. O segundo e último concerto de Sonny Rollins em palcos nacionais aconteceu em 1993, ano em que Sonny Rollins tocou no grande auditório do Centro Cultural de Belém.

0: O saxofone tenor de Sonny Rollins em You Don't Know What Love Is, um tema composto por Gene DePaul e Don Ray, música do disco Saxophone Colossus, editado em 1957 pela Prestige. Boa noite, Luís.
1: Boa noite, Alexandre.

Edição de Cristina do Carmo. 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
2: Vamos transmitir uma gravação cedida pela Rádio Suécia. No programa de hoje, um concerto realizado na Berwaldhallen, em Estocolmo, no dia 25 de abril de 2025. Escutaremos a Sinfonia número 1 de Gustav Mahler e iniciar, de Franz Berwald, a Sinfonia número 4, Naive. Berwald, que viveu entre 1796 e 1868, foi um dos mais originais compositores suecos do Romantismo, apesar do reconhecimento tardio. Durante grande parte da vida trabalhou fora da música, como ortopedista e empresário, sendo a sua obra plenamente valorizada apenas após a morte. A Sinfonia número 4, em Mi Bemol Maior, escrita em 1845, é a última das quatro sinfonias de Berwald. O subtítulo Naive sugere o caráter espontâneo, luminoso e descontraído. É hoje considerada uma das obras sinfónicas mais importantes da música escandinava do século XIX. Escutaremos a interpretação da Orquestra Sinfónica da Rádio Suécia, sob a direção de Herbert Lomstedt.

Sinfonia número 4, Naive, de Franz Berwald, por Orquestra Sinfónica da Rádio Suécia, sob a direção de Herbert Blomstedt. Estamos a transmitir um concerto realizado na Berwaldhallen, em Estocolmo, no dia 25 de abril de 2025, e que teve na segunda parte a Sinfonia número 1, de Gustav Mahler. Toca a Orquestra Sinfónica da Rádio Suécia, sob a direção de Herbert Blomstedt.

Gustav Mahler, Sinfonia número 1, pela Orquestra Sinfónica da Rádio Suécia, sob a direção de Herbert Malmsted. Transmitimos um concerto preenchido com obras de Mahler e Franz Berwald, um concerto realizado em Estocolmo, na Berwaldhallen, no dia 25 de abril de 2025. Foi uma gravação cedida pela Rádio Suécia.

Prossegue a emissão da RTP Antena 2 com música de Wolfgang Amadeus Mozart. Sonata para piano em Fá maior, Köchel 332, pela pianista Maria João Pires.

Wolfgang Amadeus Mozart, Sonata para piano em Fá maior, Köchel 332, pela pianista Maria João Pires.

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Boa noite. Na ronda de hoje, Rosa Monteiro acaba de publicar em Portugal o seu mais recente romance, Animais Difíceis. É o final de uma tetralogia, a da replicante Bruna Husky, onde a ficção científica se cruza com o mais lúcido olhar ao nosso tempo. Tudo tecido pela força literária da escritora espanhola. Na capa deste livro, espécie de subtítulo ou primeira advertência, lê-se: a humanidade está em perigo. E em toda a capa, um robô segurando uma caveira, como Hamlet com o crânio de Yorick, a quando essa afirmação ser ou não ser. E na conversa que se segue, a discutir-se que estamos em perigo de extinção. Mas os robôs seremos nós, se for este o tempo verbal correto para muitos. É o regresso a este programa de Rosa Monteiro, uma conversa tida este fim de semana na Feira do Livro de Lisboa. E na última edição, regresso à maior montra de livros do país para uma conversa com Daniel Completo. O cantor e compositor que integrou a Ronda dos Quatro Caminhos trouxe a sua arte para o mundo da edição e para esse convite vital aos mais novos de ouvirem uma história. Ouvirem, lerem e verem. Fundou a editora Canto das Cores e chamou para ela muitos autores do universo infanto ao juvenil. Vamos conhecer alguns destes livros, nomeadamente um que apresenta Zeca Afonso aos mais novos. Também um dos autores desta editora e um companheiro de muitas lutas de Zeca Afonso, José Jorge Letria, faz hoje 75 anos. Saudamo-lo, escutamo-lo na Vida Breve, no poema Que Não Arrefeça em Nós. Vai ser assim a ronda.

0: Cornfield Chase, música de Hans Zimmer para o filme Interstellar de Christopher Nolan.
1: Daqui a pouco, o regresso à Feira do Livro de Lisboa para uma conversa com o compositor, cantor, editor, autor Daniel Completo. Antes, saudamos José Jorge Letria. Faz hoje 75 anos, escutamo-lo na Vida Breve.

que não arrefeça em nós nem a luz nem o fogo, e que a fome entardecida pela penumbra da fadiga dos olhos nunca renuncie ao sabor dos frutos ou à febre da sede dos lábios. Assim se faça tudo, amor, à medida do que se ama, que o corpo prostrado pelo êxtase não conhece tréguas nem assombro. Desenha-me na paz dos azulejos, com o meu perfil de ave anoitecida, e inaugura no meu peito a festa circular dos dedos, tatuando ilhas em redor do coração. Esquiva, demoras tu no verso o instante de lume de uma revelação, e quando voltas é sempre com uma promessa de partida, e quando partes é sempre com um anúncio de caos, de temor, na água clara do olhar. Deixa-te agora amar, indefesa, para resgate da alma.

0: Recolha das leituras, feita pelo autor do programa, junto dos poetas e também no arquivo da rádio e em edições discográficas.
1: A poesia de José Jorge Letria, o músico e escritor, presidente da Sociedade Portuguesa de Autores, faz hoje 75 anos. Felicitações deste programa. José Jorge Letria, que integra a editora Canto das Cores de Daniel Completo e que caminhou ao lado de Zeca Afonso. Tudo isto está na conversa já a seguir, de regresso à Feira do Livro de Lisboa.

Se eu tivesse de escolher apenas uma canção do Zeca Afonso, seria muito difícil. Todas elas são tão belas e por isto ou por aquilo estão de tal maneira gravadas no meu coração que não creio que conseguisse escolher apenas uma. No entanto, aquela que talvez me comove mais e que ainda hoje não consigo ouvir sem me saltar uma lágrima dos olhos é O Menino do Bairro Negro. Antes do 25 de abril de 1974, Portugal era feito de muitos bairros negros, bairros que eu conheci, habitados por meninos que vi, meio nus, a brincar na lama, meninos sem pão nem futuro. Já não vivemos na mesma miséria em que estes meninos viviam no tempo do salazarismo, antes de 1974. No entanto, esta canção do Zeca continua a trazer em si uma emoção imensa, que não termina enquanto não acabarem as grandes diferenças entre ricos e pobres e enquanto não desaparecerem os bairros negros, que existem um pouco por todo o mundo. E é um excerto do livro Ailé, Ailé, Zeca cantado e contado. É um livro de José Fenha, Daniel Completo e Cristina Completo, que tem a chancela Canto das Cores. É um livro já com alguns anos. Mas o prazer que causa a muitos de nós ver um livro que convida os mais novos a conhecerem Zeca Afonso, porque a maior parte já não o conhecerá, e ao mesmo tempo a saberem o tempo, em que circunstâncias e com que entraves e dificuldades ele fez a sua vida de músico e de intervenção e de ação pelo bem comum, é um gosto saber que há este livro sobre as canções de Zeca Afonso, um livro que nos leva para a leitura e para a escuta, como aliás, praticamente

0: que escrevem para os mais novos. Daniel Completo, bem-vindo à Antena 2, nestas conversas na Feira do Livro. Pego aqui num pequeno texto de Luísa Ducla Soares, uma das suas companheiras de estrada mais frequentes nestes vários livros. Estamos a conversar e, se for preciso, atender aos que vêm em busca deles, esteja à vontade. Escreve Luísa Ducla Soares, a propósito deste livro publicado, creio, há um ano. Comemoram-se agora os 40 anos de vida musical de Daniel Completo. Mas, na realidade, muito antes, desde a infância, se manifestou o seu gosto pela música. Começava o dia a cantar na banheira e os pais batiam palmas na sala ao lado. Mas quando apareciam visitas, era certo e sabido que pediam para o ouvir, mas ele era envergonhado, escondia-se, pois gostava-lhe atuar em público. Oh, rapaz, assim quando fores grande só podes fazer gravações. Bem, não são só gravações, porque Daniel Completo tem uma ação também em palco, às vezes de forma surpreendente. Por exemplo, com Carlos Filhais, tem um projeto em que em palco se conta e canta a ciência.
1: Exatamente, em que misturamos a arte e a ciência e a música, e temos corrido o país com esse projeto, que tem sido muito bem recebido.
0: Em escolas, principalmente?
1: Principalmente em escolas e também em bibliotecas municipais, que acabam por convidar os meninos e ir buscar os meninos, muitas vezes aos autocarros, aos auditórios, para ver, para conhecer, no fundo, este livro que se chama No Mundo dos Porquês, a Ciência Cantada e Contada, em que tem músicas minhas, tem os poemas da Luísa Ducla Soares e tem as explicações científicas do professor Carlos Filhais.
0: Isto, a música faz parte de si desde há muito, integrou esse extraordinário projeto que foi a Ronda dos Quatro Caminhos, mas o projeto desta editora, Canto das Cores, que está aqui no pavilhão F10 da Feira do Livro, creio que foi fundado em 2010, 2011, a editora. Sim, sim. Amor aos Livros, que vem desde há muito, Daniel,
1: sim,
0: Completo.
1: Sim, e para também começou tudo com Luísa Ducla Soares, em que eu propus dar voz aos poemas dela. Ela achou a ideia muito interessante e a partir daí nunca mais parámos. Já fizemos 15 livros em parceria sobre várias temáticas, sobre lendas e romances, sobre lenga-lengas, sobre ecologia, sobre ciência, sei lá, muitíssimos temas.
0: Quando diz dar voz, é musicar também.
1: Sim, é musicar e dar voz. Portanto, tem sido um desafio, mas primeiro, digamos, a minha madrinha é a Luísa Ducla Soares.
0: Depois seguem-se muitos outros.
1: Depois chega o Jeff Fanha, o José Jorge Letria, o António Mota, a Isabel Alçada, a Ana Maria Magalhães, o Álvaro Magalhães. Portanto, tem sido o José Barata Moura também, que foi sempre uma referência na música infantil para mim e que também participa neste livro de 60 Voltas ao Sol a cantar em parceria comigo. Portanto, eu cresci a ouvir o José Barata Moura e nunca sonhei um dia vir a cantar ao lado dele. Portanto, foi muito gratificante para mim o José Barata Moura, na altura, aceitar este convite e ter cantado o tema Era Uma Vez um Rei e as 7 cores neste livro de 60 Voltas ao Sol.
0: Isto é quase que irmos à origem da literatura, porque a literatura começou por ser contada e cantada, começou por ter a sua transmissão oral. Todos nós, em diferentes gerações, enfim, pelo menos se não formos muito, muito atrás, tivemos cassetes com histórias contadas, mas o que sente no seu trabalho de criador e quando se junta aos mais novos, em escolas e não só, é que esta é uma muito boa porta de entrada para o gosto dos livros, para os mais novos receberem, sim, uma história cantada. Sim, é uma porta de entrada para eles depois pegarem no livro e passarem as páginas.
1: Sem dúvida, e acaba por ser também um incentivo à leitura da parte dos meninos, porque há professoras bibliotecárias que me dizem que o Daniel gostava que visse, o menino ainda não conseguia ler, mas vem aqui à biblioteca, pede para eu pôr as cantigas do livro e já acompanha a seguir a letra. Portanto, acabam por ser um incentivo à leitura, não é? E acaba por ser muito desafiante, porque eu, ao longo destes 17 anos, desde que saí da Ronda dos Quatro Caminhos e integrei este projeto de literatura e de música infantil, já fiz mais de 300 canções com estes escritores todos com quem trabalho.
0: Sim, porque a rádio está perante alguém que criou uma rádio que se pode escutar online. Sim, com mais de 300 canções.
1: É verdade, criei essa rádio. Não quero ser mauzinho, mas eu criei essa rádio porque achei que a rádio em Portugal não passa música infantil, e por não passar música infantil e como eu corro o país todo com estes projetos, achei que muitos meninos

0: e muitos alunos acabam por me comprar os livros, mas há muitos que não compram, e é uma forma deles ouvirem as canções e de chegarem até mim. E muitas vezes eu em palco digo mesmo, olha, vocês não têm um livro, ou muitos não vão ter o livro, mas se quiserem ouvir estas 300 canções, 7 dias por semana, sem publicidade, ao longo do dia, umas a seguir às outras, basta colocarem no Google Rádio Daniel Completo. E é uma pena que a rádio em Portugal não passe música infantil. Foi por esse motivo que eu criei esse link, digamos assim.
1: Plataforma, de alguma
0: plataforma
1: maneira.
0: E tenho pena que ao longo de 17 anos é a primeira vez que a rádio me está a entrevistar. Televisões tenho ido, mas é a primeira vez, e és tu a primeira vez que me estás aqui a entrevistar sobre estes livros que eu faço há 17 anos, mais de 40 livros. Com mais de 300 canções.
1: Com inteira justiça.
0: E obrigado pelo teu convite.
1: E vamos seguir.
0: Estavas a falar deste livro do Aile Aile, Zeca Cantado e Contado, e estavas a dizer bem, e o desafio aqui foi, toda a gente já, muitos músicos já voltaram a cantar Zeca Afonso, mas o desafio aqui foi pôr crianças com 7, 8, 9, 10 anos a cantar Zeca Afonso. E foi isso que eu fiz.
2: José Afonso, o Zeca Afonso, como carinhosamente ficou há muito conhecido, foi professor, cantor, músico, poeta, musicólogo, que recolheu música tradicional portuguesa e a vestiu com nova roupa sem atraiçoar a sua raiz. Foi um cidadão, ciente das suas obrigações, um homem solidário, fraterno, amigo do seu amigo. Mas também um homem revoltado com as injustiças e um agitador que colocava sempre a sua voz ao lado dos mais pobres e carenciados. Nas suas canções, o Zeca alimentava-se de fontes diversas, desde o lirismo dos versos de Camões à poesia de alguns poetas mais recentes, como Jorge de Sena, Ari dos Santos, Fernando Miguel Bernardes, António Quadros, ou ainda das canções e da poesia do povo das beiras de Trás-os-Montes, dos Açores, do Alentejo ou do Algarve. Pela sua modernidade e pela sua exigência, o Zeca Afonso é hoje um exemplo a partir do qual se pode crescer mais forte e mais feliz.

0: Ailé, Ailé, Zeca cantado e contado. É um livro de José Fenha, Daniel Completo e Cristina Completo. É um dos exemplos de muitos, mais de meia centena de livros, e é por isso que Daniel Completo convida agora a mostrar-nos algumas das mais recentes propostas da sua editora, Canto das Cores. Quem passa por este pavilhão na Feira do Livro vê de imediato que são livros com canções, a música faz escutar, a música interpela quem está a passar nestas avenidas extensas entre o Alto do Parque Eduardo VII e o Marquês de Pombal. Vamos a algumas das mais recentes propostas. Vejo aqui outra riqueza que são os ilustradores, e nós temos notáveis ilustradores no nosso país. Eles estão também convocados para estes livros da editora Canto das Cores. Mas vamos então a algumas das mais recentes propostas, Daniel Completo.
1: Sim, o mais recente é este, No Mundo dos Porquês, A Ciência Cantada e Contada, com o Carlos Fiolhais e com a Luísa Duca Soares. O ano passado saiu este, que fiz em parceria com o Álvaro Magalhães, que é lá de cima do Porto, que se chama Na Rua da Poesia. É a comemoração dos 40 anos de vida literária do Álvaro Magalhães, em que fizemos este livro. Foi uma seleção de poemas do Álvaro Magalhães, em que eu musiquei, e o João Vaz de Carvalho, que é um ilustrador que eu já... ilustrador e amigo, com quem eu trabalho há muitos anos, que ilustrou estes livros, que são uma coleção deles, como podes ver aqui, não é?
0: Deste, No Mundo dos Porquês, A Ciência Cantada e Contada, naturalmente também na sequência desse projeto que tem com Carlos Fiolhais, também as ilustrações de Cristina Completo, que são muito convidativas, e eis aqui, desde logo, o livro a interpelar-nos, a interpelar os mais novos. O que é que queremos saber? Queremos saber, por exemplo, porque é que não cai a lua? Ou porque é redonda a terra, ou porque é azul o céu, ou porque nos prende a terra, ou porque flutuam os barcos, ou como aproveitam as plantas a luz do sol, como é que respiramos, como é que conseguimos ver, porque é que não podemos viver para sempre. É absolutamente essencial, num mundo onde tantas distrações, tanta banalidade é veiculada pelas redes sociais, e não só, um livro que convoca para perguntas essenciais, perguntas da grande curiosidade, a curiosidade que nós próprios adultos temos também. Por isso, um excelente livro para ser lido por pais e filhos, e ouvido, e visto, tem toda esta componente. Vamos a mais um ou dois, Daniel?
1: Sim, a mais antigo fiz com o Gé Jorge Letria, Uma Vida de Papel. Foi com CD que fiz ainda não foi com
0: QR Code.
1: Exatamente. A partir da pandemia que comecei a esquecer o CD, a... Sim, ficar em desuso, não é? Portanto, também é um apanhado de vários poemas do Gé Jorge Letria, que eu musiquei também com ilustrações do João Vaz de Carvalho.
0: E aqui temos magníficos poemas de Jorge Letria e, de alguma maneira, ele próprio na capa.
1: Depois, com a Luísa Duca Soares, também o Baú das Lenga-Lengas, com lenga-lengas tradicionais que ela recolheu, desde o Lagarto Pintado, ao Gato Maltês, ao Pico Pico, aos Sete Irmãos, Sola Sapato, a Canção da Bicharada, enfim, são...
0: É uma grande senhora da escrita para os mais novos. Não consigo imaginar quantos leitores terá alcançado Luísa Duca Soares nesta vida longa de propostas para o deslumbre de abrir um livro. Já aqui conversei com ela há alguns anos, já na Feira do Livro.
1: Bem,
0: ela
1: amanhã
0: vai estar aqui no dia seguinte a este em que gravamos a nossa conversa, porque os autores vêm aqui ter consigo. José Fenha já esteve aqui consigo.
1: Vão acabar por passar cá todos. Amanhã estarei. O programa já passou, se calhar.
0: Já passou, o programa já passou, mas ficamos a saber que, porventura, nos últimos dias da feira...
1: Ela vem dia 14 também de...
0: É estar atento à agenda da feira e às redes e ao site da editora Canto das Cores.
1: Exatamente. Portanto, a Luísa Duca Soares já editou 199 livros, faltam um para os 200, e vai cá estar amanhã e dia 14 também, e vão passar todos os autores com quem eu trabalho aqui praticamente. Virá também o Álvaro Magalhães, o José Fenha vem novamente também.
0: Para além da vida que este pavilhão tem, não só na sua decoração muito apelativa, com a inspiração de algumas ilustrações aqui em, também em matéria feita, também a música que nos chega através, enfim, dos aparelhos que aqui estão, ou não estivéssemos com uma editora que de alguma forma é também uma rádio, mas Daniel Completo, com a editora Canto das Cores, sediada em Sesimbra, creio.
1: Exatamente.
0: Não tem espaço físico de
1: não,
0: aberto
1: tem
0: ao público?
1: Loja online também, quem quiser eventualmente conhecer os livros, basta ir a www.cantodascores.com e encontra a livraria online, onde poderá ter acesso aos livros, a ouvir alguns certos também de alguns poemas, também de algumas declamações do José Fanha, do José Jorge Lotria. Portanto, há muitas histórias contadas e cantadas.
0: É mais radiofónica das editoras, claramente. Um encontro aqui entre duas rádios, acima de tudo. Um encontro com uma editora e com um homem que convida a ler, ver e ouvir os livros. Daniel Completo, muito obrigado por ter estado na Antena 2.
1: Tive muito gosto, foi um prazer, hein?

Última edição. Está feita a ronda. Assim, obrigado por estar com a rádio. Boa noite.

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Muito boa noite. Programa de hoje com a Niquel Arpa e também com o violino. Eles que são a espinha dorsal da música folclórica sueca contemporânea. Vai ficar em destaque um concerto, conta com intérpretes virtuosos suecos, Mia Marin e Niklas Roswell. Mia Marin no violino de 5 cordas e Niklas Roswell na Niquel Arpa. Eles formam um duo de músicos consagrados, conhecidos no panorama da música folclórica sueca e ativos em diversas formações. Há 2 anos lançaram o primeiro álbum em duo, Game On. Neste concerto, realizado num festival de música folclórica sueca, interpretam tanto música tradicional como composições recentes deles próprios, com belas harmonias e um som autêntico. Um encontro brilhante entre os dois principais instrumentos da música folclórica sueca. 26 de julho de 2024, Festival de Música Folclórica de Corro, na Suécia, Mia Marin, violino, e Niklas Roswell, Niquel Arpa.

Niklas Rosvall!

niquelarpa e o violino, dois instrumentos que formam a espinha dorsal da música folclórica sueca contemporânea. Esteve em destaque um concerto que contou com intérpretes virtuosos suecos, Mia Marin e Niklas Roswall. Mia Marin no violino de cinco cordas e Niklas Roswall na niquelarpa formam um duo de músicos consagrados, reconhecidos no panorama da música folclórica sueca e ativos em várias formações. Há dois anos lançaram o primeiro álbum em duo, Game On. Neste concerto, realizado num festival de música folclórica sueca, interpretaram tanto música tradicional como composições recentes deles próprios, com belas harmonias e um som bem autêntico. Um encontro brilhante entre os dois principais instrumentos da música folclórica sueca. Teve lugar a 26 de julho de 2024, no Festival de Música Folclórica de Corro, na Suécia. Mia Marin, violino, e Niklas Roswall, niquelarpa. E seguimos agora com um excerto do álbum Sodling Sessions de 2022 com Tina Quarte, Ulrika Gunnarsson e Mia Marin.

três intérpretes suecas, três mulheres que dão seguimento à música folclórica da Suécia na atualidade: Tina Quarte, percussão; Mia Marin, violinista; e Ulrika Gunnarsson, cantora e também ela violinista. Estivemos com um excerto do álbum Soddling Sessions de 2022 com Tina Quarte, Ulrika Gunnarsson e Mia Marin. E assim termina este episódio da Volta ao Mundo, um programa que teve apresentação e realização de André Pinto. Votos de ótima noite.

0: Gauthier Capuçon no violoncelo e Michel D'Alberto no piano tocaram a Sicilienne, opus 78 de Gabriel Fauré.
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